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1: 21 horas e 1 minuto.
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5: Estamos de volta na quarta-feira mais sertaneja, mais ouvida em todo o nosso Brasil. Uma alegria imensa estar com vocês aqui. E a gente abre a segunda hora de hoje com o Juan e Leandro. Foto no pijama.

0: Luiz.
1: Obrigado, Panda.
2: Luiz Henrique e Léo e a participação do Panda, hein? Malandro e Malandra. Antes teve a Jennifer e Stephanie com um country beat. Os talentosos Paulo e Natan cantaram aqui pra gente na música Saudade de Quebrar um Braço. Eita moda, hein? Teve a participação do Zé Neto e Cristiano. Ainda teve a Bel e Benício. E a gente abriu a segunda hora da quarta-feira mais sertaneja aqui do seu rádio com o Juan e Leandro. Foto no pijama. É uma alegria imensa te encontrar aqui, hein? Obrigado pela amizade, pela companhia, pela escolha, para você que faz do Play Sertanejo o seu programa de todos os dias. A nossa gratidão realmente pela companhia e pela amizade.
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4: 21 horas e 18 minutos. 87,9 FM.
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5: Já de volta o seu Play Sertanejo, o melhor da nossa música sertaneja tá aqui pra você curtir. Agora você vai ouvir a dupla Humberto e Ronaldo e Jorge Mateus. É hora de Carência.
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0: Jorge Henrique e Rodrigo, Cuida, Cuida da Sua Vida. Essa música é bem legal, né? Antes teve a Simone Mendes, ainda teve Thiago e Luan e a participação especial de Vitor e Luan. Também teve Marcos e Belucci e a gente abriu a sequência com a dupla Humberto e Ronaldo, Carência, junto da dupla Jorge e Matheus, hein? Esse é o nosso Play Sertanejo, programa sertanejo mais tradicional, mais ouvido em todo o nosso Brasil, levando alegria, levando moda sertaneja pra você. Já já tem Cristinas por aqui.
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3: Uma nova tendência bizarra tomou conta do TikTok entre a geração Z. Jovens estão pulando o banho e abandonando o desodorante na esperança de exalar feromônios e atrair pretendentes. Batizada de Feromone Maxing, a moda faz com que os rapazes evitem lavar o cabelo ou usar perfumes para exibir o cheiro corporal natural, com direito a relatos na rede comemorando elogios e até o cheiro de cebola. No entanto, médicos e dermatologistas já jogaram balde de água fria na ideia, explicando que humanos não reagem a feromônios como os animais. Deixar a higiene de lado pode até virar moda na internet, viu? Mas no mundo real, o resultado dessa estratégia duvidosa é um só: garantir o afastamento total de qualquer pretendente.
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4: Passar horas sentado de qualquer jeito no trabalho ou pisar de forma errada vai desgastando a região do quadril. O Pilates ensina você a ter consciência do seu próprio corpo, corrigindo a postura durante as tarefas diárias. Ao alinhar a coluna, o quadril e os joelhos de forma correta, o corpo para de fazer compensações perigosas. Essa reeducação do movimento impede que pequenos vícios de postura virem lesões sérias e dolorosas no futuro. Treine a sua postura nas aulas de Pilates e garanta mais saúde e equilíbrio no seu dia a dia.
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5: 21:38.
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7: A quarta-feira mais ouvida, gente. O Play Sertanejo tá a cada dia que passa só aumentando a sua audiência. E a vocês, a nossa gratidão realmente pela escolha e pela amizade. Cristinas, estão chegando aqui.
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0: Toledo, gente boníssima, Daniel. Antes teve Zé Vitor e Rael, junto do Murilo Rufi. Também Jade Jardson cantando a música Dona, hein? Da banda Roupa Nova, uma versão sertaneja com eles, né? E a gente abriu a sequência com Cristinas, Amiga Para. Bom, esse é o Play Sertanejo, o seu programa de todos os dias. Nesta quarta-feira, estamos no meio da semana, junto com você em casa, junto com você aí no seu trabalho também. Enfim, esteja onde você estiver, meu muito obrigado pela companhia e pela amizade.
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3: Quando o medo trava a evolução pessoal ou profissional, significa que ele assumiu o controle da situação. Esse sentimento costuma ser o maior obstáculo no combate às dificuldades e no alcance de novas metas. Expulsar a insegurança abre espaço para caminhar ao lado da coragem, uma grande aliada na jornada.
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5: 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Quarta-feira, meio de semana, 9 de setembro. Hoje é dia do administrador, dia do médico veterinário e também dia do cachorro quente. Que data gostosa, hein? Tô chegando com uma edição novinha em folha do Mundo Pop pra você. U2 lançou uma nova versão para a música Yeah, Yeah, Yeah, Yeah, Yeah, da banda The Pogues, para prestar uma homenagem ao cantor Shane McGowan, falecido em 2023. Essa gravação especial fará parte de um álbum tributo chamado 20th Century Petty, com lançamento previsto para 13 de novembro. O projeto reúne grandes nomes da música internacional em homenagem ao artista irlandês, contando com participações de peso de astros como Bruce Springsteen e Tom Waits.
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2: 21:56. 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
6: Já de volta o Play Sertanejo, o melhor da nossa música sertaneja pra você. É hora de Zé Neto e Cristiano.
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0: Isa, aqui no Play Sertanejo. Quem sente saudade sou eu, pra fechar bem demais a edição de hoje. Antes teve Gabriel Valim, teve também o Fred e Fabrício, a dupla Kleber e Cauã com o Natan, e a gente abriu a sequência com os figuraças, gente boníssima também, gente boa, pensa uma resenha legal, Zé Neto e Cristiano resumindo. E assim a gente fecha a edição de hoje, quarta. Aquele abraço especial pra você que esteve com a gente, obrigado pela amizade, pela companhia e pela audiência. Uma boa e abençoada quarta pra você. Amanhã é quinta-feira e eu te espero por aqui em mais uma edição do Play Sertanejo.
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2: E aí, tudo bem? Hoje é dia 9 de setembro, dia do administrador. Sou formado em administração, inclusive. Júnior Bodanese por aqui, chegando com a mensagem do dia. A cada um segundo suas obras. Há os que tatuam cruzes no braço, mas não conseguem tatuar no coração. Há os que colam o plástico Jesus no carro, mas plastificam seus corações. Há os que leem a Bíblia em voz alta, mas a bondade do coração está muda. Há os que oram de joelhos, mas o orgulho reina em pé em seus corações. Há os que frequentam igrejas, mas não frequentam a prática do amor. Há os que louvam os anjos e santos, mas são surdos para os seus conselhos. Há os que professam lindas doutrinas, mas sequer as praticam no próprio lar. Há os que pregam a humildade, mas deixam o orgulho falar mais alto. Há irmãos que doam valores materiais, mas não doam a boa ação que transportam. No entanto, há irmãos que não doam nenhum bem, mas doam a si próprios. Há irmãos que vivem no silêncio, mas seus corações gritam amor. Há irmãos que são discretos em sua humildade, mas são gigantes fraternos. Há irmãos sem cultura e ignorantes, mas praticam a sabedoria da caridade. Há irmãos que nem conhecem doutrinas religiosas, mas já são sua própria religião no dia a dia. Há amores e paixões, abrangência e limitações, vontade e má fé, humildade e orgulho. Cada um segundo suas obras. Não importa o que a boca fala, mas o que o coração pratica. Sou Júnior Bodanese e esta foi a mensagem do dia.
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47: E aí, como é que você tá? Tudo bem? Quartou? Eu estou aqui para mais uma edição do nosso Raridades e essa viagem que você já sabe, de segunda a sexta-feira, a gente invade o seu rádio e vai pros anos 60, 70, 80, 90, 2000 e vamos começar em 95 com Take That e Back for Good,
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0: mais, Faded Pictures. Teve Sade, By Your Side, You Take That. Fica por aí, primeiro intervalo, é bem rapidinho.
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2: E aí, meninas, como vocês estão? Me contem uma coisa, vocês também só lembram de verde e amarelo na época de Copa ou datas comemorativas? A combinação de verde e amarelo vai muito além das datas comemorativas e ganhou espaço de destaque no street style internacional. Por serem cores análogas com círculo cromático, essas duas tonalidades conversam entre si com facilidade e harmonia. Para equilibrar o visual no cotidiano, a dica é escolher uma das cores para dominar a roupa principal e deixar a outra para os detalhes, como bolsas, sapatos e acessórios. Verde e amarelo também podem ser puro estilo, viu só? O segredo é equilibrar as cores, brincar com os detalhes e deixar a sua personalidade aparecer na produção. 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
3: 22:34.
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0: E só como foi rápido, estamos de volta trazendo mais raridades na sua quarta-feira. E a gente confere agora som gravado pelo George Michael, faixa do seu 8º álbum de estúdio, Dangerous. Essa canção chegou na posição número 2 no Reino Unido e uma 27ª na Billboard Hot 100 com Heal the World.
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0: Vai Linkin Park, Numb 2004, fechando muito bem a primeira parte do seu Raridades. Rápido intervalo, mas é bem rápido mesmo. Volto já.
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4: 22 horas e 48 minutos.
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0: De volta na sua quarta-feira com mais músicas e trazendo a segunda parte com mega sucesso de 1981 da cantora britânica australiana Olivia Newton-John. Essa canção alcançou o primeiro lugar na Billboard Hot 100 nos Estados Unidos, ficando por lá por impressionantes 10 semanas. Tô falando de Physical.

0: Alice Loriso com Johnny Gill, Perfect Combination, 1984. Linda canção. Teve também Foo Fighters com Everlong e Olivia Newton-John. Fica por aí, rápido intervalo. Última pausa, volto já.
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2: Oi, gente, tudo bem? É quarta-feira, dia 9 de setembro. Hoje é dia do administrador, também dia do médico veterinário. E comemora-se o dia do cachorro quente. Meu amigo motorista, preste atenção à dica de hoje. Sons estranhos vindos do motor do carro acendem um alerta importante para o motorista no trânsito. Esse barulho costuma ser provocado pela perda de tensão na correia dentada do veículo. Ignorar esse problema pode causar danos sérios ao cabeçote e gerar prejuízos gigantescos no conserto da mecânica. Ao notar qualquer ruído diferente sob o capô, leve o veículo imediatamente ao seu mecânico de confiança.
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2: Oi, oi, oi, gente, tudo bem? Eu sou a Kelly Gomes e já estou por aqui para trazer aroma e sabor pro seu dia. E nessa quarta-feira, que é dia 9 de setembro, dia do cachorro quente. Tava sabendo disso? Pois é, esse é o dia do cachorro quente. E adivinha o que a gente vai trazer hoje para você? Cachorro quente tradicional. Anota aí, tá? Você vai precisar de 300 gramas de salsicha, uma cebola, um tomate, uma colher de manteiga, um copo de extrato de tomate, uma caixa de creme de leite e meia medida do copo de extrato de tomate com água. E vai fazer assim. Você vai começar picando a cebola e o tomate, aí refoga bem na manteiga, daí você vai acrescentar o extrato de tomate, corta a salsicha em rodelas e deixa cozinhar a gosto. Aí, se preciso for, você vai acrescentando a medida de água. Depois de cozinhar tudo muito bem, você vai acrescentar o creme de leite. E é só servir, gente. Tá pronto. E esse é o cachorro quente tradicional, tá? Mas você também pode acrescentar quantas coisas quiser. Fica espetacular. Um beijo pra você, uma boa quarta-feira e a gente se encontra amanhã. Tchau, tchau.
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3: 23 horas e 6 minutos.
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0: E a gente tá de volta trazendo mais músicas na sua quarta-feira. Bora voltar pra 26 anos atrás com canção da loira Britney Spears. Faixa do álbum Oops, I Did It Again. Lucky se tornou um sucesso global, liderando as paradas na Áustria, Alemanha, Suécia. Bora ouvir?
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0: by Bee Gees. Don't Tell Me Good Nights, 1968. Fechando bem essa edição, valeu demais pelo carinho da sua audiência. Se cuida, amanhã, quinta-feira, eu tô de volta no seu rádio com muito mais.
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3: 23:21.
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3: 23:21.
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5: Olá. Errar não significa falhar. Significa que você teve a audácia de tentar algo fora da sua zona de conforto. As lições mais valiosas raramente vêm dos momentos de facilidade, mas sim das tempestades que exigem resiliência. Aceitar suas imperfeições é o primeiro passo para construir uma versão mais forte e consciente de si mesmo. O progresso é contínuo e cada tropeço carrega um aprendizado.
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9: Hoje é quarta-feira, já estamos aí na metade da semana. Eu sou Priscila Periclaro, vai começar o Romance, esse programa incrível, cheio de amor, para tocar o seu coração através das músicas.
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9: Aquele que conheceu apenas a sua mulher e a amou, sabe mais de mulheres do que aquele que conheceu mil. O romance está no ar. Michael Bolton. Walk away.
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0: Roxette, aqui no romance Fading Like a Flower, Braid e também Michael Bolton. O romance volta já já, uma ótima quarta-feira pra você, cheia de amor.
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2: Opa, chegando com o meu amigo Pet, atenção, frituras, pizzas, alimentos gordurosos do nosso dia a dia representam um grave risco para a saúde dos cães, viu? É, a ingestão desses itens pode desencadear quadros de pancreatite, que é uma inflamação séria e também dolorosa no pâncreas do animal. Para demonstrar carinho sem colocar a vida do companheiro em perigo, ofereça petiscos próprios para espécie ou ração de qualidade. A nutrição adequada é a melhor forma de garantir uma vida longa e saudável ao seu cão.
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3: JLab lança fone super compacto com rastreamento da Apple por R$220. É o que eu conto agora pra você no seu meio de semana, 9 de setembro, quarta-feira, dia do cachorro quente, dia do médico veterinário e também dia do administrador. Se liga aí.
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3: A JLab aproveitou a feira IFA 2026 para atualizar seu fone de ouvido extra pequeno, o JBuds Mini Enc, adicionando integração direta à rede Apple Find My. A novidade permite rastrear o estojo de carregamento pelo aplicativo Buscar da Apple, tornando o modelo o primeiro do mercado abaixo de $100 a oferecer esse suporte nativo fora dos produtos da própria Apple e da marca Beats. O produto chega por $42,99, aproximadamente R$219 em conversão direta, mantendo um pacote completo de recursos. Ele vem equipado com cancelamento ativo de ruído, áudio espacial e proteção IP55 contra poeira e respingos. A bateria entrega mais de 7 horas de música por carga ou 5,5 horas com o cancelamento ativado, enquanto a case garante mais 25 horas de autonomia.
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4: 23 horas e 39 minutos.
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2: Olá, meu povo! Boa quarta-feira! Cheguei por aqui! Eu sou a Kelly Gomes e na hora de escolher as roupinhas do bebê, a praticidade na troca de fraldas precisa ser prioridade total. Os modelos de body com botões de pressão na parte inferior são os grandes campeões de facilidade no dia a dia. Eles evitam que você precise tirar toda a roupinha da criança a cada troca, tornando o processo super rápido e tranquilo. É só desabotoar, trocar a fraldinha e fechar novamente em questão de poucos segundos. Então é menos estresse para os pais e muito mais conforto para o bebê e tempo de sobra para que você aproveite os melhores momentos junto dessa sua fofura. Beijo enorme para cada um de vocês. Não saiam da programação que tá incrível. Boa quarta.
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0: Já de volta no romance, agora tem Desirê. Lá.

0: trilha no romance Angel by the Wings, Prince Royce e também Desiree Life. Tocando sua alma e o seu coração, isso é romance. Volto já já com mais música.
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0: Estamos de volta aqui no Romance. Give You Up é uma canção da cantora inglesa Dido. Foi lançada no álbum Still On My Mind. Esse foi o seu quinto número 1 na parada Billboard Dance Club Songs. Vamos ouvir Dido, Give You Up.
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0: Sharing the Night aqui no Romance, Sade, Bulletproof Soul e também Dido, Give You Up. O Romance volta daqui a pouquinho com mais músicas pra tocar seu coração. Já já, hein? A última sequência de hoje.
1: 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Meia-noite e 5 minutos. 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
0: Estamos de volta aqui no Romance Don't Look Back. É uma canção da banda britânica de pop The Corrs, lançada como single em 82. Essa canção foi uma das mais tocadas nas rádios brasileiras em 83. Um sucesso comercial impulsionado principalmente pela inclusão da canção na trilha sonora da novela Sol de Verão. The Corrs.

0: Eyes of Blue, John Secada e Tamiri Corges, Don't Look Back. Final de mais uma edição aqui do Romance. Tá de volta amanhã. Um grande beijo no seu coração, valeu pela companhia e até mais.
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1: Meia-noite e 18 minutos.
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1: 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Meia-noite e 18 minutos.
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7: Oiê, cheguei. Boa quinta. E aí, tudo bem? Aqui quem fala é a Kelly Gomes e eu vou te sugerir algumas coisas durante a semana, dar algumas dicas. E se você aí quer uma atividade super divertida, criativa, para exercitar a coordenação motora dos pequenos, tava querendo isso? Então você vai colar chumaços de algodão em um desenho e vai preparar pontinhos com água e corantes coloridos. E você faz assim, é super simples. Com a seringa sem agulha, a criança suga o líquido colorido e tinge o algodão do jeito que quiser. É simples essa brincadeira, diferente também, cheia de estímulos para deixar a sua quinta-feira ainda mais animada. Já prepara essa brincadeira, começa hoje e tem todo o final de semana pela frente. Beijos, ótima quinta. Tchau, tchau.
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1: Minha gente, atenção, hein? Duas dicas práticas economizam ingredientes e evitam desperdício em casa. E para aproveitar o resto da maionese no fundo do frasco, esprema meio limão e crie um molho rápido para petiscos. Já para reaproveitar o óleo de fritura, coloque fatias de batata crua com ele ainda quente. A batata absorve os sabores estranhos do óleo e deixa o ingrediente prontinho para o reuso.
0: 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Meia-noite e 32 minutos.
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1: 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Oi, como é que você tá? Tudo bem? Hoje é quinta-feira, 10 de setembro, dia da fundação do primeiro jornal do Brasil. E eu tô chegando por aqui com uma edição novinha do Mundo Pop pra você.
2: Amor, vai dizer que a gente não combina, se não foi.
1: O cantor Thiaguinho está viajando por todo o Brasil com a nova turnê do seu projeto Bem Black. Um trabalho especial que mistura o pagode com estilos como soul, jazz, R&B e afrobeat, contando com 14 músicas e acompanhado por um filme musical. O projeto foi criado com o objetivo de valorizar a diversidade da cultura negra e revisitar as principais influências sonoras que ajudaram a formar a identidade do artista desde o início da sua carreira. Em entrevista, ele destacou que o pagode continua sendo sua grande base e revelou que adoraria ter ídolos históricos como Tim Maia, Cassiano e Wilson Simonal na plateia para assistir ao novo espetáculo.
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1: Uma hora.
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0: cheia de atitude e conforto, viu? É o modelo midi de mangas longas com estampa de animal print. Entrega elegância imediata sem exigir grandes esforços. A bota de cadarço entra em cena para quebrar a formalidade do look com uma pegada moderna e urbana. Uma combinação cheia de personalidade para quem gosta de fugir do óbvio.
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1: Olá, tudo bem? Hoje, dia 10 de setembro, tá no ar o nosso Papo Sério. Hoje é dia da fundação do primeiro jornal do Brasil. O mês de setembro é dedicado globalmente à conscientização e prevenção do suicídio. Criada no Brasil em 2015, a campanha do Setembro Amarelo salva milhares de vidas. A iniciativa é liderada pelo CVV, Conselho Federal de Medicina e Associação de Psiquiatria. O suicídio é um problema grave de saúde pública, mas que pode ser prevenido com um apoio. Estar atento aos sinais de alerta emitidos por pessoas próximas é o primeiro grande passo. Isolamento social, perda de interesse por hobbies e queda na produtividade são avisos claros. O desleixo com a aparência e falas frequentes sobre a morte exigem atenção imediata. Se você notar esses comportamentos em alguém, ofereça espaço para uma conversa acolhedora. Escute com empatia e paciência, sem emitir julgamentos ou opiniões sobre a dor alheia. Lembre-se de que não devemos medir o sofrimento do outro com base na nossa experiência. O que parece simples para nós pode causar uma dor profunda e insuportável no próximo. Deixe claro que seu único objetivo é ajudar e caminhar ao lado da pessoa nesse momento. Buscar auxílio profissional ou ligar para o CVV no número 188 oferece o suporte necessário. O nosso Papo Sério desta quinta fica por aqui. Até o próximo.
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2: Hello, me contem, vocês também amam aquelas peças levinhas que deixam um look elegante sem precisar de nenhum esforço? O cetim e as peças de toque sedoso chegam com tudo para trazer fluidez e elegância às produções de dias quentes. A textura leve e com brilho suave aparece em vestidos, camisas, saias e até calças soltinhas, garantindo um toque feminino ao visual. A cartela de cores atende a todos os gostos, indo dos tons suaves como lilás, azul e rosa, até os clássicos preto e off-white para composições refinadas. Leveza, frescor e elegância no mesmo look é tudo que a gente ama, né? Bora apostar e sair arrasando por aí.
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4: Uma hora e 19 minutos.
2: 86.

8:31. 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
1: A verdadeira força reside na capacidade de perdoar com sinceridade e deixar as mágoas para trás. A felicidade nunca estará na vingança ou no ressentimento, mas sim no altruísmo e na nobreza de espírito. Cultivar bons sentimentos e gestos de generosidade alivia a alma e transforma as relações humanas.
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2: Oi, gente, tudo bem com vocês? Uma excelente quinta-feira. Hoje, dia 10 de setembro, comemora-se a fundação do primeiro jornal do Brasil. E a gente tá chegando por aqui com mais uma dica do Sinal Verde. Obras no asfalto costumam deixar resquícios de piche grudados na lataria do veículo durante o trajeto. Como o material é derivado do petróleo, a remoção exige um pano umedecido com solventes leves, como querosene. Deixe o produto agir na mancha por alguns segundos para amolecer o piche antes de esfregar delicadamente. Após a remoção, lave a lataria com água e sabão neutro para proteger o verniz.
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1: 2:03.
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1: Oi, oi, oi, chegando por aqui com meu amigo Pet. Atenção, evitar que os animais repitam o xixi no lugar errado exige o produto certo de limpeza na rotina do lar. Higienizadores que contêm amônia em sua fórmula jamais devem ser aplicados em pisos, tapetes ou estofados da casa. Como essa substância já está presente na urina do próprio pet, o cheiro acaba intensificando e atrai o animal de volta ao mesmo local. Prefira produtos neutralizadores específicos para evitar que o hábito se instale no ambiente.
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1: Minha gente, atenção, hein? Duas dicas práticas economizam ingredientes e evitam desperdício em casa. E para aproveitar o resto da maionese no fundo do frasco, esprema meio limão e crie um molho rápido.

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2: Um pizzaiolo famoso na Itália perdeu a paciência de vez e proibiu a entrada de influenciadores em seu restaurante após um criador de conteúdo com mais de 400 mil seguidores comer e ir embora sem pagar. O produtor de vídeos reservou a mesa na L'Evoluzione como um cliente comum, comeu do bom e do melhor com um amigo e evaporou da pizzaria para não pagar a conta de 60 euros. O dono, Lele Scandurra, já estava revoltado com parcerias anteriores em que os blogueiros só elogiavam o local quando ganhavam comida de graça. Cansado da folga e das falsas promessas de engajamento, o empresário colocou uma placa na porta avisando que influenciadores não são bem-vindos e pediu para outros comerciantes locais valorizarem clientes reais. Não tem jeito. Para comer uma boa pizza italiana, até famoso precisa abrir a carteira.
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4: 2 horas e 32 minutos.

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1: E é com muito aroma e sabor que vamos te recebendo nessa bela quinta-feira. Oi, gente, tudo bem por aí? Aqui é a Kelly Gomes e para esse 10 de setembro vamos te recebendo com canja de galinha. Você vai precisar então dos seguintes ingredientes: 300 gramas de frango cozido e desfiado, 1 litro de caldo de galinha, 150 gramas de arroz cozido, 150 gramas de batata picada e cozida, 2 cenouras picadas cozidas, 2 dentes de alho picados, 1 cebola picada e salsinha, óleo e sal a gosto. E para essa canja a gente vai fazer assim, a gente vai começar pegando uma panela grande e vai colocar nela o óleo, é a gosto, tá? E a cebola picada, também coloca o sal e aí você refoga. Em seguida você vai acrescentar o frango, o sal a gosto, o arroz cozido e o caldo de galinha. Aí deixa ferver na panela, depois de ferver você vai colocar na mesma panela as cenouras, a batata e a salsinha picadinha a gosto. Aí você mistura bem com o auxílio de uma espátula e deixa lá fervendo mais um pouquinho. Desliga o fogo e é só servir. Se você quiser, você pode finalizar com azeite e também uma salsinha picada. Isso fica uma delícia e olha, isso pra quem tá doentinho, então até pra sua janta mais leve à noite, é perfeito. Canja de galinha é a nossa dica de hoje do Aroma e Sabor. Voltamos amanhã com muito mais. Tchau, tchau.
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1: E aí, tudo bem? Hoje é dia 10, o mês é setembro. A nossa mensagem do dia está no ar. A procura. Deus, passei tanto tempo te procurando, não sabia onde estavas, olhava para o infinito e não te via. E pensava comigo mesmo, será que tu existes? Não me contentava com a busca e prosseguia. Tentava te encontrar nas religiões e nos templos, tu também não estavas. Te busquei através dos sacerdotes e pastores, também não te encontrei. Senti-me só, vazio, desesperado e descri. E na descrença te ofendi, e na ofensa tropecei, e no tropeço caí, e na queda senti-me fraco. Fraco procurei socorro, no socorro encontrei amigos, nos amigos encontrei carinho. No carinho eu vi nascer o amor, com o amor eu vi um mundo novo, e no mundo novo resolvi viver. O que recebi, resolvi doar. Doando alguma coisa, muito recebi, e em recebendo senti-me feliz. E ao ser feliz, encontrei a paz, e tendo a paz, foi que enxerguei que dentro de mim é que tu estavas, e sem procurar-te foi que te encontrei. Sou Júnior Bodanese e esta foi a mensagem do dia.
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4: 3 horas.
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7: Meu amigo, minha amiga, comparar a sua trajetória com a de outra pessoa é uma forma silenciosa de sabotar as suas próprias conquistas. Cada indivíduo carrega dores, privilégios, tempos de colheita completamente diferentes. O único parâmetro real de evolução deve ser quem você foi ontem versus quem você escolhe ser hoje. Celebre os pequenos avanços, pois são eles que sustentam os grandes resultados futuros.
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1: 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Motorola anuncia o topo de linha Signature 27 com edição especial de luxo. É o que eu conto pra você agora nesta quinta-feira, 10 de setembro, dia da fundação do primeiro jornal no Brasil. Se liga aí.
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1: A Motorola deu os primeiros sinais de que está lançando o Signature 27, o celular mais poderoso da marca até agora. A empresa começou a mostrar pequenos detalhes do aparelho no seu site oficial na Europa, destacando principalmente o visual das câmeras, com a promessa de entregar fotos com qualidade profissional para bater de frente com os principais concorrentes do mercado. O grande destaque do anúncio foi o aviso de uma versão especial de luxo decorada com pedras brilhantes da famosa marca Swarovski. Essa parceria cria um modelo exclusivo para quem procura um telefone com visual premium e refinado. Por enquanto, a marca abriu apenas uma página para quem quiser se cadastrar e receber novidades, sem revelar a data de chegada às lojas ou o preço final.
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2: 3:17.
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3: Oiê, cheguei! Boa quinta! E aí, tudo bem? Aqui quem fala é a Kelly Gomes e eu vou te sugerir algumas coisas durante a semana, dar algumas dicas. E se você aí quer uma atividade super divertida, criativa, para exercitar a coordenação motora dos pequenos, tava querendo isso? Então você vai colar chumaços de algodão em um desenho e vai preparar pontinhos com água e corantes coloridos. E você faz assim, é super simples. Com a seringa sem agulha, a criança suga o líquido colorido e tinge o algodão do jeito que quiser. É simples essa brincadeira, diferente também, cheia de estímulos para deixar a sua quinta-feira ainda mais animada. Já prepara essa brincadeira, começa hoje e tem todo o final de semana pela frente. Beijos, ótima quinta. Tchau, tchau.
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1: A vitamina B12 desempenha um papel fundamental no metabolismo das proteínas que ingerimos e na saúde do sistema nervoso. Ela ajuda na formação das células vermelhas do sangue que levam oxigênio direto para os músculos em esforço. Sem a quantidade certa de B12, o corpo sente fadiga constante, demora muito mais para se recuperar da academia. Aposte em fontes como ovos, carnes e laticínios para manter o seu estoque sempre cheio. Garanta essa energia para ter uma recuperação muscular eficiente no dia a dia.
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2: 3:34.
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1: 4 horas e 3 minutos.
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1: Motorola anuncia o topo de linha Signature 27 com edição especial de luxo. É o que eu conto pra você agora, nesta quinta-feira, 10 de setembro, dia da fundação do primeiro jornal no Brasil. Se liga aí.
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1: A Motorola deu os primeiros sinais de que está lançando o Signature 27, o celular mais poderoso da marca até agora. A empresa começou a mostrar pequenos detalhes do aparelho no seu site oficial na Europa, destacando principalmente o visual das câmeras, com a promessa de entregar fotos com qualidade profissional para bater de frente com os principais concorrentes do mercado. O grande destaque do anúncio foi o aviso de uma versão especial de luxo decorada com pedras brilhantes da famosa marca Swarovski. Essa parceria cria um modelo exclusivo para quem procura um telefone com visual premium e refinado. Por enquanto, a marca abriu apenas uma página para quem quiser se cadastrar e receber novidades, sem revelar a data de chegada às lojas ou o preço final.
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2: Hello, me contem, vocês também amam aquelas peças levinhas que deixam um look elegante sem precisar de nenhum esforço? O cetim e as peças de toque sedoso chegam com tudo para trazer fluidez e elegância às produções de dias quentes. A textura leve e com brilho suave aparece em vestidos, camisas, saias e até calças soltinhas, garantindo um toque feminino ao visual. A cartela de cores atende a todos os gostos, indo dos tons suaves como lilás, azul e rosa, até os clássicos preto e off-white para composições refinadas. Leveza, frescor e elegância no mesmo look é tudo que a gente ama, né? Bora apostar e sair arrasando por aí.
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4: 4:19.
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1: A verdadeira força reside na capacidade de perdoar com sinceridade e deixar as mágoas para trás. A felicidade nunca estará na vingança ou no ressentimento, mas sim no altruísmo e na nobreza de espírito. Cultivar bons sentimentos e gestos de generosidade alivia a alma e transforma as relações humanas.
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1: 5 horas e 1 minuto. 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

0: cheio de atitude e conforto, viu? É o modelo midi de mangas longas com estampa de animal print. Entrega elegância imediata sem exigir grandes esforços. A bota de cadarço entra em cena para quebrar a formalidade do look com uma pegada moderna e urbana. Uma combinação cheia de personalidade para quem gosta de fugir do óbvio.
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1: Oi, oi, oi, chegando por aqui com meu amigo Pet. Atenção, evitar que os animais repitam o xixi no lugar errado exige o produto certo de limpeza na rotina do lar. Higienizadores que contêm amônia em sua forma jamais devem ser aplicados em pisos, tapetes ou estofados da casa. Como essa substância já está presente na urina do próprio Pet, o cheiro acaba intensificando e atrai o animal de volta ao mesmo local. Prefira produtos neutralizadores específicos para evitar que o hábito se instale no ambiente.
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2: Olá, tudo bem? Hoje, dia 10 de setembro, tá no ar o nosso Papo Sério. Hoje é dia da fundação do primeiro jornal do Brasil. O mês de setembro é dedicado globalmente à conscientização e prevenção do suicídio. Criada no Brasil em 2015, a campanha do Setembro Amarelo salva milhares de vidas. A iniciativa é liderada pelo CVV, Conselho Federal de Medicina e Associação de Psiquiatria. O suicídio é um problema grave de saúde pública, mas que pode ser prevenido com um apoio. Estar atento aos sinais de alerta emitidos por pessoas próximas é o primeiro grande passo. Isolamento social, perda de interesse por hobbies e queda na produtividade são avisos claros. O desleixo com a aparência e falas frequentes sobre a morte exigem atenção imediata. Se você notar esses comportamentos em alguém, ofereça espaço para uma conversa acolhedora. Escute com empatia e paciência, sem emitir julgamentos ou opiniões sobre a dor alheia. Lembre-se de que não devemos medir o sofrimento do outro com base na nossa experiência. O que parece simples para nós pode causar uma dor profunda e insuportável no próximo. Deixe claro que seu único objetivo é ajudar e caminhar ao lado da pessoa nesse momento. Buscar auxílio profissional ou ligar para o CVV no número 188 oferece o suporte necessário. O nosso Papo Sério desta quinta fica por aqui. Até o próximo.
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4: 5:18.
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0: famoso na Itália perdeu a paciência de vez e proibiu a entrada de influenciadores em seu restaurante após um criador de conteúdo com mais de 400 mil seguidores comer e ir embora sem pagar. O produtor de vídeos reservou a mesa na L'Evoluzione como um cliente comum, comeu do bom e do melhor com um amigo e evaporou da pizzaria para não pagar a conta de 60 euros. O dono, Lele Scandurra, já estava revoltado com parcerias anteriores em que os blogueiros só elogiavam o local quando ganhavam comida de graça. Cansado da folga e das falsas promessas de engajamento, o empresário colocou uma placa na porta avisando que influenciadores não são bem-vindos e pediu para outros comerciantes locais valorizarem clientes reais. Não tem jeito. Para comer uma boa pizza italiana, até famoso precisa abrir a carteira.
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3: A vitamina B12 desempenha um papel fundamental no metabolismo das proteínas que ingerimos e na saúde do sistema nervoso. Ela ajuda na formação das células vermelhas do sangue que levam oxigênio direto para os músculos em esforço. Sem a quantidade certa de B12, o corpo sente fadiga constante, demora muito mais para se recuperar da academia. Aposte em fontes como ovos, carnes e laticínios.

0: sempre cheio. Garanta essa energia para ter uma recuperação muscular eficiente no dia a dia.
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2: Cinco horas e 31 minutos.
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3: Olá, muito bom dia. 5 horas e 32 minutos e os termômetros marcando aqui 12 graus. Hoje, quinta-feira, dia 10 de setembro. E nós chegando aqui para o mês do gaúcho, que tem toda uma programação especial com os festejos Farroupilha. E amanhã é a abertura dos festejos Farroupilha em Nova Prata, abertura oficial amanhã às 18 horas. E nós vamos seguir aqui com muitas informações e o melhor da música gaúcha, com apoio cultural de Nutriagro, Nutrição Animal, distribuidora de bebidas Precendo, Farmácia Bom Jesus, despachante Bonoto, presta serviços contábeis, Agrovete, Comunelo, Loja Lim Plus e Supermercado do Bim. Muito obrigado aos nossos apoiadores por acreditarem em nosso trabalho. Agora 5 horas e 33 minutos e está rodando ali com o Grupo Repórter por Amar Você.

5:35, fazendo 12 graus em Nova Prata, e nós seguimos aqui com o programa Alma Gaúcha, o melhor da música gaúcha para você no 87,9 da sua Ativa FM 87,9, que tem muitas informações, notícias e o melhor da música gaúcha para você. 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Agora 5:36 e nós seguimos. O programa Alma Gaúcha segue até as 8, mas eu, Zeli, fico com vocês até as 7:30 para que não restem prejudicados meus apoiadores culturais em função do horário eleitoral gratuito e obrigatório que entra ao ar às 7 horas, e todas as nossas atividades são suspensas. Assim, o que rodaria às 7 horas passa a rodar a partir das 7:25, mas nós conseguimos fazer um bom trabalho, iniciando o trabalho mais cedo com você. Então vamos lá com Zé Moraes, o tal de selfie.

0: 5h44 e fazendo 14 graus em Nova Prata. O tempo está oscilando aqui. Os termômetros marcavam 12, mas algo estava errado. São 14 graus agora, 5h44 e vamos para um intervalo comercial.
1: Comemora-se a fundação do primeiro jornal do Brasil. E a gente está chegando por aqui com mais uma dica do Sinal Verde. Obras no asfalto costumam deixar resquícios de piche grudados na lataria do veículo durante o trajeto. Como o material é derivado do petróleo, a remoção exige um pano umedecido com solventes leves, como querosene. Deixe o produto agir na mancha por alguns segundos para amolecer o piche antes de esfregar delicadamente. Após a remoção, lave a lataria com água e sabão neutro para proteger o verniz.
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3: Oi, como é que você tá? Tudo bem? Hoje é quinta-feira, 10 de setembro, dia da fundação do primeiro jornal do Brasil. E eu tô chegando por aqui com uma edição novinha do Mundo Pop pra você.
4: Amor, vai dizer que a gente não combina, assim não foi.
3: O cantor Thiaguinho está viajando por todo o Brasil com a nova turnê do seu projeto Bem Black, um trabalho especial que mistura o pagode com estilos como soul, jazz, R&B e afrobeat, contando com 14 músicas e acompanhado por um filme musical. O projeto foi criado com o objetivo de valorizar a diversidade da cultura negra e revisitar as principais influências sonoras que ajudaram a formar a identidade do artista desde o início da sua carreira. Em entrevista, ele destacou que o pagode continua sendo sua grande base e revelou que adoraria ter ídolos históricos como Tim Maia, Cassiano e Wilson Simonal na plateia para assistir ao novo espetáculo.
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1: E é com muito aroma e sabor que vamos te recebendo nessa bela quinta-feira. Oi, gente, tudo bem por aí? Aqui é a Kelly Gomes e para esse 10 de setembro vamos te recebendo com canja de galinha. Você vai precisar então dos seguintes ingredientes: 300 gramas de frango cozido e desfiado, 1 litro de caldo de galinha, 150 gramas de arroz cozido, 150 gramas de batata picada e cozida, 2 cenouras picadas cozidas, 2 dentes de alho picados, 1 cebola picada e salsinha, óleo e sal a gosto. E para essa canja a gente vai fazer assim, a gente vai começar pegando uma panela grande e vai colocar nela o óleo, é a gosto, tá? E a cebola picada. Também coloca o sal e aí você refoga. Em seguida, você vai acrescentar o frango, o sal a gosto, o arroz cozido e o caldo de galinha. Aí deixa ferver na panela. Depois de ferver, você vai colocar na mesma panela as cenouras, a batata e a salsinha picadinha a gosto. Aí você mistura bem com o auxílio de uma espátula e deixa lá fervendo mais um pouquinho. Desliga o fogo e é só servir. Se você quiser, você pode finalizar com azeite e também uma salsinha picada. Isso fica uma delícia e olha, isso para quem tá doentinho, então até para sua janta mais leve à noite, é perfeito. Canja de galinha é a nossa dica de hoje do Aroma e Sabor. Voltamos amanhã com muito mais. Tchau, tchau.
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0: Agora são 5h49, tempo nublado, garoando, mas não tá frio, tá 14 graus, mas promete muita chuva para hoje e amanhã, que teremos abertura dos festejos Farroupilha em Nova Prata. Promete chuva, mas o gaúcho não se assusta. E para você que está acordando agora, então, 5 horas e 49 minutos. E nós seguimos aqui com o Grupo Marcação, no fundo dos cafundós.

5:56. Para você que está acordando agora, faz 14 graus em Nova Prata. E nós seguimos aqui com o programa Alma Gaúcha, o melhor da música gaúcha, com apoio cultural de Nutri Agro, Nutrição Animal, distribuidora de bebidas Precendo, Farmácia Bom Jesus, despachante Bonotto, presta serviços contábeis, Agrovete Comunello, loja Lim Plus e supermercado do BIM. E marcando presença aqui no nosso Alma Gaúcha, grupo Marcação, segue o baile. 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
1: E os monarcas, vem aí para você que está acordando agora, que são 5 horas e 59 minutos. Vem aí os monarcas, a gaita gaúcha.
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0: Agora 6:02 e nós vamos para um breve intervalo comercial e voltamos na sequência com o melhor da música gaúcha para você aqui na Ativa FM 87,9.
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5: Agora 6:09, fazendo 14 graus em Nova Prata e tem alerta de tempestade em vigor no estado. E vamos com Berenice Azambuja, Vaneira de Primeira. Música.

6:12, fazendo 14 graus em Nova Prata, hoje dia 10 de setembro, dia mundial da prevenção do suicídio e dia do gordo. Um nosso abraço para todos os fofinhos. Fatos históricos, 1808 é lançada a Gazeta do Rio de Janeiro, primeiro jornal impresso no Brasil. 1837, o líder Farroupilha Bento Gonçalves foge da prisão e volta a comandar a rebelião. 1871, fundação da primeira igreja batista no Brasil, em Santa Bárbara do Oeste, estado de São Paulo. 1974, Portugal reconhece a independência da Guiné-Bissau. 1977, Hamida Dejean Doubai é a última vítima de execução por guilhotina na França. 2002, Suíça é admitido como Estado-membro da ONU. 2005, descoberto o satélite natural de Eris Dysnomia. 2008, o grande colisor de Hadrons entrou em funcionamento. 2015, é anunciada a descoberta do Homo naledi, uma nova espécie humana. E nós seguimos por aqui agora, 6:14, também fazendo 14 graus em Nova Prata, tempo nublado, prometendo chuva para hoje e amanhã, mas fique ligado que o final de semana já vai melhorar, porque sexta-feira, dia 11, tem abertura dos festejos Farroupilha, às 18 horas, e à noite tem jantar por conta do piquete de laçadores União de Amigos, com aquele cardápio super especial. E às 20 horas, baile com o grupo Sanfonaço. No sábado, dia 12, tem almoço, tem jantar por conta do CTG Retorno à Querência. E 20 horas, Lorenzo Lavorati e grupo. Domingo, dia 13, gente, missa crioula às 10 horas. E todos os dias sempre tem tertúlia com o CTG Querência do Prata e Retorno à Querência. Jantar dos Maragatos e almoço, então, e 20:30, ninguém mais, ninguém menos que os Serranos. E na segunda-feira, no dia 14, então, aquele cardápio todo especial, elaborado como todos os anos, do DTG Cabanha Vô João. E 21 horas, tá, às 19 horas haverá uma sessão solene da Câmara de Vereadores. E às 21 horas, Betina Gaiteira. Terça-feira, dia 15 de setembro, por conta do CTG Querência do Prata. E às 21 horas, então, show baile com Hermano Guedes. E almoço e jantar. Aquele almoço e aquele jantar. Na quarta-feira, no dia 16 de setembro, por conta do CTG Retorno à Querência, almoço, jantar, audiência crioula às 18:30 e 21 horas, Grupo Sem Fronteiras. Na quinta-feira, do dia 17, por conta do CTG Os Maragatos, novamente, almoço, jantar, e às 20 horas, Tiago Reder e Fabiano Índio. Sexta-feira, dia 18 de setembro, por conta do CTG Querência do Prata, almoço, jantar, 18:30, homenagem Cabo Toco, troféu Cabo Toco, onde a homenageada será a capitã Caroline Bresolin, comandante da 3ª Companhia Independente da Brigada Militar. E 20 horas, tem Alpargatas, não perca. Sábado, dia 19 de setembro, por conta do DTG Cabanha Vô João, aquele cardápio, vá lá e confira. Show baile com Pedro Ernesto Denardim e grupo. Domingo, dia 20 de setembro, finalzinho, voltando o piquete de laçadores União de Amigos com aquele churrasco, aquele cardápio. 18:30, encerramento, cerimônia de encerramento, mas a festa continua, porque às 20 horas tem show baile com Sistema Antigo. E nós aqui vamos com o show da música, 6:17, fazendo 14 graus em Nova Prata. Vamos com Shanna Miller,
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6:21 e você que está acordando agora e precisa saber a previsão do tempo, vamos lá, a chuva avança pelo Rio Grande do Sul nesta quinta-feira. Estado terá tempo instável com chance de temporais isolados. O tempo fica instável, a chuva toma conta do estado desde cedo ao longo desta quinta-feira. Na faixa norte, o potencial para chuva forte é maior e não se afastam temporais isolados. Os acumulados de precipitação poderão oscilar entre 30 e 50 milímetros. Na metade oeste e sul, os acumulados tendem a ser baixos. Conforme a Metsul, a temperatura mínima oscila na faixa de 14 a 16 graus na maioria das áreas. A máxima sobe pouco por conta do predomínio da instabilidade, com previsão de uma tarde fria na zona sul e na campanha. No oeste e noroeste, a máxima poderá alcançar os 23 graus. Amanhã, um centro de baixa pressão eleva o risco de temporais e chuva forte sobre o território gaúcho. É hoje e amanhã está previsto chuva, mas nem tudo está perdido, porque o fim de semana começa a melhorar e nós teremos a princípio uma excelente semana. E nós vamos mandar um abraço e um agradecimento especial a você que está nos ouvindo pelo aplicativo ou pelo seu rádio. Um gratidão, muito obrigado pela companhia, muito obrigado por permitir nossa entrada em seus lares, no seu carro, no seu trabalho. E nós vamos aqui tentando deixar a vida um pouco mais feliz. Vamos com os Monarcas, Meu Verso. Bom também, né? 6:23, tá na hora de acordar.

capitais valorizam o turismo em cidades da Serra. Distinções impulsionam economias locais, destacando orgulhos que vão das quadras premiadas de futsal em Carlos Barbosa, ao resgate do idioma italiano em Serafina Corrêa e ao espumante Moscatel de Farroupilha. Cerca de 30 municípios da região têm os rótulos auto-intitulados ou reconhecidos oficialmente. Essa é uma das principais manchetes estampadas hoje, dia 10 de setembro, no Jornal Pioneiro. E nós aqui vamos continuar com a estampa da melhor música gaúcha, agradecendo você que está na nossa companhia e agradecendo ao... Amanhã lá haverá distribuição de água quente e erva mate. Então vamos rodar aqui, depois dessa música a gente roda uns comerciais e volta em seguidinha.

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1: 6:31.
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14: Agora às 6:38 para você que está acordando agora. Faz 14 graus em Nova Prata e não tem sol, não virá o sol não. Tem nuvens e virá chuva. E vamos lá com o Grupo Rodeio Sina de Andejo.

Agora 6 horas e 41 minutos, hoje dia 10 de setembro, e vamos para umas manchetes que circulam hoje no jornal Correio do Povo. Fachin suspende ordens de Dino e Mendonça e tira a relatoria de Moraes. Presidente do Supremo Tribunal Federal tomou as decisões diante do agravamento da tensão após liminares dos dois ministros relativas ao diretor da Polícia Federal e assumiu o inquérito das fake news. Determinou ainda a análise em plenário do pedido para apurar o caso das mensagens reveladas na semana passada. Avião que levava Zelensky quase é atingido por drone a caminho de Oslo. Polícia Civil indicia 7 PMs pela morte de agricultor em Pelotas. Exportações da agropecuária gaúcha sobem 9,8% em 2026. Primeira lista de Ancelotti após a Copa tem veteranos e estreantes. Então essas são as principais manchetes que circulam hoje no jornal Correio Livre. Enquanto o Jornal do Comércio diz que, puxado pelo agro, PIB do Rio Grande do Sul cresce 3,3% no semestre. Alta na comparação com o mesmo período de 2025 foi impulsionada por safra de soja. Obras em viadutos da BR-116 devem minimizar engarrafamento em Canoas. Fachin revoga decisões de Dino e Mendonça sobre diretor da Polícia Federal. O presidente do STF, Edson Fachin, mandou suspender todo e qualquer procedimento que trate de potencial investigação contra integrantes da corte, inclusive as apurações do elo entre o ministro Alexandre de Moraes e o ex-banqueiro Daniel Varcaro. Estas últimas, então, são as principais manchetes que circulam no Jornal do Comércio, hoje, dia 10 de setembro, fazendo 14 graus em Nova Prata e região, e tempo garantindo chuva para hoje e amanhã, mas também garantindo melhora do tempo a partir de sábado. E nós vamos lá com Luiz Carlos Borges, o Bugio, e você fique ligado, peça sua música, faça contato pelo WhatsApp da Ativa FM 3242-1332 ou nos siga no Facebook da Rádio Ativa, exemplo de mais de 215 mil pessoas.

6:47, dia 10 de setembro, dia do combate ao suicídio e dia do gordo. Nosso abraço para todos os fofinhos. 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E mandamos para você que está ligado na nosso programa Alma Gaúcha na Ativa FM 87,9, Milo Saldanha, Perfil Gaúcho.

6:54 e dando aquela passadinha no Facebook da Ativa FM, eu me deparo com a seguinte reflexão: que eu me esbarre todo dia em alguém que me ensine a ser melhor do que ontem. Que frase linda, que frase linda, que bom. Vocês sabem que, todo mundo sabe que existem pessoas tóxicas, existem pessoas insalubres. Eu, graças a Deus, tenho o privilégio de conhecer todo dia pessoas maravilhosas ou conviver, ou reconviver com pessoas maravilhosas, pessoas que me fazem crescer. Pois, é fato, ontem mesmo nós falávamos com o Preto no programa Cidade Ativa, que a gente é a média das 5 pessoas que a gente mais convive. Isso é fato. E agora o Facebook da Ativa me trouxe essa maravilhosa reflexão que eu vou repetir: que eu esbarre todo dia em alguém que me ensine a ser melhor do que ontem. Visite o Facebook da Rádio Ativa FM, faça como mais de 215 mil pessoas. E vamos rodando mais música aí, que logo, logo mais, 7 horas em ponto, é pontualidade britânica, entra o programa eleitoral gratuito e obrigatório. Então nós vamos com Os Mirins, Quando Tu Passas, dançando, fazendo 14 graus em Nova Prata, tempo chuvoso, muito nublado, 6:56.

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12: 7:25.
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1: Sete horas e 26 minutos, fazendo 14 graus em Nova Prata, tempo prometendo chuva, e nós aqui estamos prometendo o melhor da boa música gaúcha para você. E vamos lá com Rui Biriba, Tô no Vaneirão.

7h29, fazendo 14 graus em Nova Prata e o tempo prometendo chuva. Escândalo do Banco Master. Fachin derruba decisões sobre a chefia da Polícia Federal e marca julgamento do caso Moraes Vorcaro. Presidente do Supremo interveio ontem na queda de braço entre Moraes, Mendonça e Dino. Além disso, assumiu o controle do inquérito das fake news. Governo Federal amplia subsídios a combustíveis após alta do petróleo. Decreto reduz o PIS/COFINS sobre a gasolina em 0,63 centavos por litro e corta 0,19 por litro de etanol, zerando a tributação do produto. Medida provisória prevê subvenção de R$1 por litro de diesel. Polícia Civil indicia 7 PMs pela morte de agricultor durante operação em Pelotas. Essas são as principais manchetes que circulam hoje no Jornal Zero Hora, hoje dia 10 de setembro. E nós, em função do horário eleitoral gratuito e obrigatório, nós vamos nos despedindo, prometendo retornar amanhã, porque nós precisamos ceder espaço para os nossos apoiadores culturais para que não restem prejudicados. 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E com esses apoiadores, nós vamos chegando ao final de mais um programa que traz a essência da música gaúcha. Continue ligado na Ativa FM com o programa Passando a Limpo com Roberto Marangoni e logo mais às 9h, programa Cidade Ativa. Também com Roberto Marangoni, na companhia de Fidelis Petos, com informações, entrevistas. Hoje entrevista com a médica Laura Maschio Giglioli. 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Dia 14, entrevista com a doutora Ana Lúcia Rovilier Todeschini, juíza da primeira vara da comarca de Nova Prata, que irá falar sobre a audiência crioula que acontece no dia 16, às 18h30, nos festejos Farroupilha, no Parque de Festejos Farroupilha de Nova Prata. Então, fique ligado, fique com a gente, um grande abraço, até amanhã e um bom dia!

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5: 7:36.
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24: 7:43.
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24: 7:44.
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32: 7:53.
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25: E aí, tudo bem? Hoje é dia 10, o mês é setembro. A nossa mensagem do dia está no ar. A procura. Deus, passei tanto tempo te procurando, não sabia onde estavas, olhava para o infinito e não te via. E pensava comigo mesmo, será que tu existes? Não me contentava com a busca e prosseguia. Tentava te encontrar nas religiões e nos templos, tu também não estavas. Te busquei através dos sacerdotes e pastores, também não te encontrei. Senti-me só, vazio, desesperado e descri. E na descrença te ofendi, e na ofensa tropecei, e no tropeço caí, e na queda senti-me fraco. Fraco procurei socorro, no socorro encontrei amigos, nos amigos encontrei carinho. No carinho eu vi nascer o amor, com o amor eu vi um mundo novo, e no mundo novo resolvi viver. O que recebi, resolvi doar. Doando alguma coisa, muito recebi, e em recebendo senti-me feliz. E ao ser feliz, encontrei a paz, e tendo a paz, foi quem enxerguei que dentro de mim é que tu estavas, e sem procurar-te foi que te encontrei. Sou Júnior Bodanese e esta foi a mensagem do dia.
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29: 8 horas e 17 minutos.

0: horas 18 minutos, 8:18, manhã de quinta-feira, nublada com neblina e não tá tão frio assim. A temperatura está em 14 graus nesse momento aqui no estúdio da nossa Ativa FM. Bom dia para você, obrigado pela sua sintonia. Estamos chegando com as informações, notícias e todos os comentários, enfim, as participações aqui dentro da nossa programação. Vamos lá então, vamos com os destaques de hoje aqui dentro. A gente já vai começar logo mais com o giro das notícias, mas sempre te convidando para que você possa participar aqui da programação da Ativa através dos nossos canais 54-3242-1332. É o nosso telefone fixo também, WhatsApp. Para você participar, estamos no Facebook com som e imagem. Bom dia, Renato, Angelina, Enio, que já estão ligados aqui com a gente. Estamos no YouTube com som e imagem também. Por esses dois canais você pode mandar o seu recado aqui para a gente, que nós vamos colocar no ar para você, certo? 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E essa é a primeira parte com todas as informações para você. Na segunda parte, teremos um bate-papo, uma conversa com a doutora Laura Maschio Giglioli, que estará conversando com a gente aqui dentro da programação da nossa Ativa FM. Então fica ligado, acompanha a nossa programação. Estamos no ar com as informações, começando pelo Giro das Notícias.
1: Quinta-feira, 10 de setembro de 2026. Este é o Giro de Notícias. Eu sou Norberto Notari e você acompanha os destaques do momento. O deputado federal do PL de São Paulo, Mário Frias, e Karina Gama, produtora do filme que conta a história de Jair Bolsonaro, são alvos, nesta manhã, de mandado de busca e apreensão em operação da Polícia Federal, que investiga o financiamento do trabalho cinematográfico. As diligências miram mais 20 pessoas. No STF, o inquérito está sob relatoria do ministro Flávio Dino. O presidente do Supremo Tribunal Federal, ministro Edson Fachin, revogou a relatoria de Alexandre de Moraes do inquérito das fake news, instaurado desde 2019. A partir de agora, os trabalhos deste tema estão sob responsabilidade da presidência. A medida tem efeito a partir de hoje. O Instituto Nacional de Meteorologia publicou um aviso de alerta vermelho de grande perigo de tempestades nas regiões sul e centro-oeste do país para esta quinta. De acordo com o alerta, a previsão é de que as regiões vão ser atingidas por fortes chuvas, ventos superiores a 100 km por hora e queda de granizo. Um dos pilotos do avião cargueiro da Amazon Prime Air, que caiu em Miami no último domingo, alertou que a aeronave estava voando rápido demais. Isso teria acontecido pouco mais de um minuto antes de tocar a pista e acabou ultrapassando. As informações são do Conselho Nacional de Segurança nos Transportes dos Estados Unidos. O acidente deixou 5 mortos e 5 feridos. A Academia Brasileira de Cinema anunciou 6 filmes pré-selecionados para representar o Brasil na disputa por uma vaga na categoria de melhor filme internacional do Oscar 2027. Estão entre os pré-selecionados 100 Dias, de Carlos Saldanha, A Fabulosa Máquina do Tempo, de Elisa Capa, A Natureza das Coisas Invisíveis, de Rafaela Camelo, Feito Pipa, de Alain Deberton, Nosso Segredo, de Gleice Passot e Vicentina Pede Desculpas, de Gabriel Martins. Agora, a comissão responsável pela escolha vai definir qual dos 6 títulos será o representante brasileiro na premiação. Isso deve acontecer na próxima semana. O Corinthians arrancou um empate com o Estudiantes na Argentina e vai decidir em casa a vaga para as semifinais da Libertadores. Também pelas quartas, o Palmeiras venceu em São Paulo a LDU por 1-0. Hoje o Flamengo enfrenta o Independiente del Valle e pela Sul-Americana o Santos venceu o Atlético Mineiro por 2-0. O Giro de Notícias é uma produção da Agência Rádio Web. Produção e apresentação, Norberto Notari. Trabalhos técnicos, Mário Melo.
0: E no Facebook e Instagram da Ativa FM, jovem fica ferido após acidente com trator nas proximidades da ponte em Cotiporã, entre Cotiporã e Bento Tu Gonçalves. O jovem de 28 anos ficou ferido após um acidente envolvendo um trator Na manhã de ontem, quarta-feira, nas proximidades da ponte que liga os municípios de Cotiporã a Bento Gonçalves. As informações, jovem estava na comunidade de Nossa Senhora dos Navegantes com o maquinário, quando por motivo ainda não esclarecido, sofreu um acidente. Ele teve ferimentos em uma das pernas e recebeu os primeiros atendimentos de uma ambulância da Prefeitura de Cotiporã, que foi acionada para prestar o serviço. Jovem vítima de acidente com trator foi transportado então de maca por ponte interditada entre Cotiporã e Bento Gonçalves. Esse acidente que feriu esse jovem de 28 anos, ele foi vítima do acidente, precisou de ser transportado de maca por sobre a ponte do Rio das Antas ali em Cotiporã e interditada para veículos para depois ser conduzido ao hospital em Bento Gonçalves. Caminhão tomba na ERS 404 entre Ronda Alta e Rondinha. O trânsito esteve lento no local, mas seguiu fluindo normalmente. Motoristas que trafegavam pelo trecho redobraram a atenção e reduziram a velocidade ao passar pelo local do acidente. Grupo que furtou 2.000 cabeças de gado e gerou 10 milhões em prejuízos no Paraná foi desarticulado. Segundo as investigações, a organização criminosa pode ter furtado mais de 2.000 cabeças de gado desde 2019 em diante, provocando prejuízo estimado em 10 milhões aos produtores rurais. A apuração aponta ainda que aproximadamente 40 pessoas podem estar envolvidas nesse esquema. Também como destaque, inquérito das fake news muda de relator no STF. O presidente do Supremo Tribunal Federal, ministro Edson Fachin, assumiu a relatoria do chamado inquérito das fake news, que estava sob responsabilidade do ministro Alexandre de Moraes. Vereador morreu atingido por carga de 900 quilos de batatas. O vereador Divaldo Magalhães Anin, de 63 anos, morreu na manhã de quarta-feira, após sofrer ontem, um grave acidente de trabalho na localidade de Santa Teresa, em 13 de maio, no sul de Santa Catarina. Nivaldo estava em sua propriedade trabalhando no carregamento de um caminhão com batatas, quando uma carga adicionada em um grande saco, conhecido como bag, se desprendeu e caiu sobre ele. A carga pesava aproximadamente 900 quilos. Acidente fatal, irmãs de Carazinho são identificadas como vítimas de acidente na BR-470, Deise Gomes, de 54 anos, e Denise Fátima Gomes, de 65 anos, as duas estavam em um Chevrolet Tracker que retornava a Santa Catarina. Outras informações que você tem aqui no Facebook e no Instagram: Brigada Militar prendeu um homem com mandato de prisão após tentativa de fuga aqui em Nova Prata. Foi na tarde de ontem, quarta-feira, prendeu esse homem de 44 anos. O homem possuía mandato de prisão decorrente de condenação definitiva pelos crimes de tráfico de drogas, associação para o tráfico, receptação, furto e estelionato. Após receber informações sobre a sua localização, os policiais deslocaram-se até o endereço indicado. Ao perceber a presença da equipe, o homem, que utilizava a tornozeleira eletrônica, fugiu pelos fundos da residência, sendo imediatamente iniciado o cerco policial para localizá-lo. Durante as buscas, os policiais foram informados de que o indivíduo havia rompido a tornozeleira eletrônica. Na sequência, ele foi localizado, escondido no interior de outra residência, onde foi abordado e preso. A tornozeleira eletrônica rompida também foi localizada e apreendida nas proximidades. Foi identificado um homem de 57 anos que morreu após ser atacado por 3 pitbulls no litoral do Rio Grande do Sul. Rogério de Oliveira, de 57 anos, natural de Bento Gonçalves, morreu após ser atacado por 3 cães da raça pitbull na praia Arroio Seco, em Arroio do Sal, no litoral norte aqui do Rio Grande do Sul. Polícia conclui inquérito e indica 7 PMs por morte de agricultor a tiros dentro de casa aqui no Rio Grande do Sul. A matéria completa está aí para você acompanhar, como também essa. O Ministério Ministério Público denuncia padrasto, que confessou matar enteada de 14 anos aqui no Rio Grande do Sul, também aqui no Rio Grande do Sul. A matéria completa está aí para você acompanhar, como também essa. Ministério Público denuncia padrasto, que confessou matar

0: que sofreu grave acidente de trânsito na Serra Gaúcha. Criança sofreu politraumatismo e precisou ser transferida de helicóptero de Nova Prata para Caxias do Sul. Nesta quarta-feira, o bebê de apenas 3 meses, que havia sido vítima de um grave acidente de trânsito, ocorrido no último sábado, no interior de Vista Alegre do Prata, aqui na Serra. Após a colisão, a criança sofreu politraumatismo e foi encaminhada inicialmente ao Hospital São João Batista, em Nova Prata, e depois, devido à gravidade dos ferimentos, foi conduzida de helicóptero da Polícia Rodoviária Federal para realizar então os trabalhos no Hospital Geral em Caxias do Sul. A operação contou com o apoio do Serviço de Atendimento Móvel de Urgência, o SAMU, e da Defesa Civil. O bebê foi transportado com acompanhamento da equipe médica durante o deslocamento para Caxias, mas não resistiu e acabou falecendo. 15 trabalhadores são resgatados de condições análogas à escravidão aqui no Rio Grande do Sul. As ações ocorreram em fazenda de criação de animais, plantação de melancia e fumo, uma carvoaria, restaurantes, casas noturnas, canteiros de obras públicas, pedreiras e uma empresa de montagem de embalagens. Aqui no Estado do Rio Grande do Sul, matéria completa para você acompanhar. Cão foi resgatado, vítima de maus tratos em Erval Seco. Prefeitura Municipal informa que acesso à ERS 437 está bloqueada. Esta noite de quarta-feira, ontem, no dia 10, quinta-feira, para detonação de rochas. A medida busca agilizar os serviços por parte da empresa responsável pelos serviços. Rotas alternativas são recomendadas a quem necessita acessar a região de Antônio Prado. Notícias e informações que você encontra aqui no Facebook, no Instagram da Ativa FM para sua leitura. Dá uma chegadinha aí, confere essas e outras informações que estão no Facebook e também no Instagram aqui da Ativa FM.
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0: E a frase para começar o programa de hoje aqui na Ativa FM, nesta manhã: que eu esbarre todo dia em alguém que me ensine a ser melhor do que ontem. É a frase para começar o programa. Hoje é quinta-feira, 10 de setembro de 2026, lua minguante, estação inverno. Hoje é dia mundial de prevenção do suicídio e dia do gordo também hoje, né? Os fatos históricos: 1808 é lançada a Gazeta do Rio de Janeiro, primeiro jornal. 1937, líder Farroupilha Bento Gonçalves foge da prisão. 2005, descoberto satélite natural Eris. Em 2015, e anunciada a descoberta do Homo Naledi, uma nova espécie de ser humano. As informações iniciais aqui pela sua Ativa FM.
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9: Agora são 8:36, 8:36. 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Hoje tem pela Libertadores, Del Valle Flamengo. Pela Copa Sul-Americana, Cienciano e City Torque. Pelo Brasileiro da Série B, São Bernardo contra a equipe do Londrina, Vila Nova e Goiás e Esporte contra o Ponte Preta. E pelo Gaúcho, Gaúchão Série A2, o Gaúcho de Passo Fundo enfrenta do Glória, o Santa Cruz pega a equipe do Bagé. 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
9: E o tempo, vamos falar do tempo agora aqui dentro da nossa programação para você que nos acompanha. Bom, o tempo fica instável e a chuva toma conta do estado ao longo desta quinta-feira. Na faixa norte, o potencial para chuva forte é maior e não se afastam temporais isolados. Os acumulados de maior ou maior precipitação poderão oscilar entre 30 e 50 milímetros. Na metade oeste e sul, os acumulados tendem a ser baixos. Conforme a Metsul, a temperatura mínima oscila na faixa de 14 a 16 graus na maioria das áreas. A máxima sobe pouco por conta do predomínio da estabilidade, com previsão de uma tarde fria na Zona Sul e na campanha também. Para nós aqui, a mínima que começou aí pelos 10, 11 graus, pode chegar a 21, 22, de 40, 50% de possibilidade de chuva hoje. Para amanhã, sexta-feira, a mínima de 9, 10 graus, chegando a 19, 20 no máximo, de 80, 90% de possibilidade de chuva. Para o sábado, a mínima de 7, 17, 8 graus, a máxima 17, 18, com 40, 50% de possibilidade de chuva. E no domingo, mínima também de 7 graus, 6, 7 graus, máxima 16, 17 graus centígrados, de 10 a 15% de possibilidade de chuva, portanto, aqui para nossa região no próximo domingo. Vamos com mais informações. Não temos ainda as informações lá do Instituto lá de Sapupema. Agora sim, a Amanda nos informa que a temperatura do ar nesse momento, está na casa, deixa eu ver aqui exatamente, 14 graus. 14 graus é a temperatura neste momento. A menor temperatura registrada hoje, 9,3 às 7 horas da manhã. Velocidade média do vento de 6 quilômetros na direção leste. Temperatura máxima registrada ontem à tarde, 21 graus às 16 horas. As informações do tempo para você aqui na Ativa FM.
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12: 8:39.
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0: Vamos lá então, o que a imprensa esportiva destaca hoje? O que a imprensa esportiva destaca hoje? Lembrando que agora final de semana tem a DPF, né? Tem um jogo importante da DPF no final de semana e você vai ficar ligado aqui na nossa Ativa FM para acompanhar, inclusive, os jogos que acontecem agora no final de semana com a DPF. A DPF tem jogo importante neste final de semana e esse jogo marca aí um torneio que está acontecendo exatamente para que a equipe da DPF possa passar adiante e brigar aí por um título, quem sabe, na competição. Tomara que isso venha a acontecer e que consiga buscar esse título a equipe da DPF, que tem, portanto, esse jogo agora no próximo final de semana, e esse jogo é importante para a vida da equipe da DPF. Olha, o que sabe sobre o problema que tira Amuso do time do Grêmio, né? Jogador do Grêmio é chamado, inclusive, para compor o grupo da seleção brasileira da data FIFA, o goleiro que foi contratado, foi chamado aí para poder então estar junto com o grupo da seleção. Logo mais a gente fala sobre isso também aqui dentro da programação da nossa Ativa FM. Pezzolano reforça o Inter com dois jovens para enfrentar a equipe da Chapecoense. O Inter pode mudar de goleiro para enfrentar a equipe da Chapecoense. Cobranças, promessas e trégua, como foi o encontro entre torcida, comissão técnica e também jogadores da equipe do Internacional. CBF reconhece erro de arbitragem em lance decisivo do Grenal da Copa do Brasil. Inspiração luso-britânica, os bastidores do novo plano de Luiz Castro para Krovinovic no Grêmio. Santos anuncia a contratação de Everton Cebolinha. Inter leva gol no fim e cai na primeira fase da Copa do Brasil sub-20. Ancelotti aposta na renovação em primeira convocação da seleção brasileira após a Copa do Mundo. Clubes da Série B podem disputar a Libertadores? Veja o que diz a Comebol. E final única da Copa do Brasil tem local definido. As informações da imprensa de hoje para você ligado com a gente. 8:45, Pampona Tintas, Restaurante Pastorello e Ótica Vervu. 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
0: É isso aí, agora no final de semana tem a DPF. A DPF entra em quadra pela Copa dos Pampas em busca de uma vaga na semifinal. Do outro lado, tem como adversário a AGSL. E é mata-mata, é decisão. E a DPF precisa do torcedor para juntos fazerem aquela força necessária para chegar aí ao título, quem sabe, desta competição. Então, a DPF enfrenta a equipe da AGSL agora no dia 13 de setembro, às 18 horas, no ginásio municipal Zeferino Zotes, em Nova Bassano. Tem a DPF jogando e você vai para lá torcer nessas quartas de final, porque são jogos importantes e é mata-mata, precisa buscar um resultado positivo a equipe da DPF. 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Convocação da seleção brasileira.
12: O técnico Carlo Ancelotti divulgou a lista dos convocados para os amistosos diante da Austrália e Índia na próxima data FIFA, que vai acontecer no fim de setembro e início de outubro. Algumas novidades e também muitos jovens. Portanto, os goleiros Hugo Souza do Corinthians, Morisco do Coritiba e Otávio do Cruzeiro. Defensores Arthur Dias do Atlético Paranaense, Douglas Santos do Zenit, Gabriel Magalhães do Arsenal, Jair do Nottingham Forest, Marquinhos do PSG, Vitor Reis do Manchester City, Mauro Júnior do PSV, Wesley da Roma e Mateuzinho do Corinthians. Meio-campistas Andrei Santos do Manchester United, Bruno Guimarães do Arsenal, Danilo Santos do Botafogo, Breno Bidon do Corinthians, Gabriel Bontempo do Santos, Douglas Luiz da Juventus. E os atacantes: Vinícius Júnior do Real Madrid, Samuel Lino e Pedro do Flamengo, Endrick do Real Madrid, Estevão do Chelsea, João Pedro do Chelsea, Rafinha do Barcelona e Rayan do Balneamalf. O técnico Carlo Ancelotti falou sobre estar bem servido de centroavantes e elogiou o atacante Endrick.
13: Creio que a situação está um pouco mais clara para todos. Temos um par de jovens muito, muito forte que temos que acompanhar na progressão. E um destes é, obviamente, vocês conhecem todo, Endrick. Temos outro centroavante que jovens que estão atuando muito bem. Outros que não estão na lista, que estão saindo. Então aí estamos bem cobertos, mas é óbvio, Endrick é que vai ser um jogador importante para a seleção no futuro.
12: E o técnico Carlo Ancelotti vai promover 8 estreias com a camisa da seleção brasileira. Pela primeira vez entre a lista dos convocados, os goleiros Pedro Mourisco e Otávio, os laterais Mateuzinho e Mauro Júnior, os zagueiros Arthur Dias e Jair e os volantes Breno Bidon e também Gabriel Bontempo. Então, o técnico Carlo Ancelotti cumprindo o prometido com uma renovação na seleção brasileira após Copa do Mundo.
0: É isso aí, renovação na seleção. Vamos ver se funciona. 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Palmeiras venceu com placar magro ontem à noite.
12: Entraram em campo pelo jogo de ida das quartas de final da Copa Libertadores da América e os resultados podem ser considerados bons para ambos. O Palmeiras em casa superou a LDU do Equador por 1-0, com gol do lateral direito Giai no primeiro tempo. Com o placar, o Verdão pode empatar na semana que vem em Quito para avançar às semifinais. O técnico Abel Ferreira fez uma análise da partida e achou que o resultado foi até bom.
14: Se tu fores juntar todas as... Eu falo daquelas que eu contei, se foram mais, mas das 11 oportunidades que nós tivemos, quer em cruzamento pelo chão, quer em cruzamento pelo ar, quer em combinações interiores, quer na bola parada, por exemplo, aquela bola que o Arias tem dentro do golo, foi uma combinação, não foi de cruzamento, foi um passo para dentro da área. Portanto, acho que o repertório da nossa equipa, muito bem, da forma como fomos criando oportunidades, da variabilidade que tivemos, infelizmente, podíamos ter feito pelo menos mais um ou dois golos em função daquilo, do volume que nós criamos, mas conseguimos um resultado bem melhor do que a última vez.
12: Já o Corinthians foi até a Argentina e conseguiu voltar para casa com um empate em 1-1 com o Estudiantes de La Plata. O Timão saiu atrás no marcador, mas buscou o empate graças ao gol do atacante Caio César. Na quarta que vem em Itaquera, o time corintiano joga por uma vitória simples para seguir no torneio. Nesta quinta-feira, o Flamengo pega o Independiente del Valle em Quito pelo jogo de ida das quartas. A bola rola às 21h30 pelo horário de Brasília e o Flamengo, além do duelo complicado com os equatorianos, terá que encarar uma altitude 2.850 metros acima do nível do mar.
0: É isso aí. E também o Santos, né? O Santos conseguiu uma vitória, venceu o Atlético Mineiro em noite inspirada. Cabigol marcou.
12: Com Gabigol sendo um garçom, o Santos venceu o Atlético Mineiro na Vila Belmiro por 2-0 e deu um importante passo na direção da semifinal da Copa Sul-Americana. O Peixe não contou com Neymar, que está com um problema muscular, mas Gabigol estava inspirado e deu duas assistências, uma para o William Arão e outra para o Oliva. O técnico Cuca falou sobre a melhora do time e admitiu que tem que ter paciência com os que estão chegando agora.
15: Loucura que é, intensidade de jogo a cada 3 dias, né? Não dá tempo de descansar direito e aí você não pode ter um time, você tem que ter um elenco, né? O que a gente busca é isso, a gente melhorou bem agora. Só que a melhora do elenco, ela não se dá quando você contrata o jogador e ele chega. Ele tem que estar em condição de jogo e a gente tem que dar essa condição para o Lima, para o Arthur, para o próprio Rodinei. Tem que ter paciência, né, acima de tudo, mas...
12: Agora os times voltam a se enfrentar na semana que vem, dentro da Arena MRV em Belo Horizonte. O Atlético Mineiro precisa reverter os dois gols de diferença para avançar. Se o Galo devolver só o 2-0, a decisão vai ser nos pênaltis. O Peixe classifica vencendo, empatando ou até mesmo perdendo por um gol de diferença. Agência Rádio Web com informações da Copa Sul-Americana, Daniele Esperon.
0: Obrigado, Daniele. Fechando por aqui pela Pamplona Tintas, Restaurante Pastorello e Ótica Vervu, aqui dentro da programação. Depois do intervalo, a segunda parte do Cidade Ativa. Fica ligado.
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30: 8:59.
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5: Muito bem, agora são 9:16. 9:16, bom dia, Fidelis Preto. Tá com o Correio Livre na mão aí, né? Você tá sentindo alguma coisa diferente no Correio Livre? Uma coisa, perfume.
12: O
5: perfume, dá uma cheiradinha pra ver o perfume. Perfume de rosas.
12: Tá perfumado? Perfume por causa da rosa. Boa.
5: Legal, né?
12: Legal, opa, viu? Daqui uns dias vai vir no jornal também comida.
5: É bem possível.
12: Não, bacana. Ah, que cheirinho bom.
5: É.
12: Cheirinho muito bom aqui. Ô, turma Andréia e turma lá do... Bacana aí, ó. Ah, claro, pra destacar aí o tema, né, do...
5: E olha aqui,
12: do festival.
5: E aqui, quem é que será que tá mandando? É lá do Correio Livre. É a Andréia que está nos mandando?
12: É.
5: Bom dia, tudo bem? É, mandou pro Clécio aí. A edição de hoje destaca o aroma com fragrância de rosas no jornal Correio Livre. Esta é uma homenagem à força feminina, tema que foi destaque no Festival Internacional de Folclore de Nova Prata.
12: É.
5: Um jornal perfumado, inédito,
12: é,
5: viu?
12: É perfumado.
5: É inédito esse negócio do jornal.
12: O André, o Maragu estava me perguntando como é que foi feito esse trabalho de perfumar aí a edição desta semana. Eu disse para o Maragu, sabe o que aconteceu? Eu não sei qual é que é.
5: Olha que cheirinho que ficou aqui nos jornais.
12: Ó. O André, eu não sei se... Tem aqui no expediente, tem o número de exemplares.
5: Quantos dessa exemplares edição, são, Andréia?
12: É, só para eu entender. Deu, o Maragão falou, ele já comentou, como é que eles fizeram para perfumar? E, claro que foi na tinta, né? Agora, o Maragão me perguntou.
5: Não sei.
12: Viu, André, dizendo, tá na verdade, isso. O pessoal pegou? Todo o pessoal aí da redação, os funcionários.
5: Perfumaram o jornal.
12: Pegaram exemplar, unidade por unidade da edição desta semana e passaram o pincel.
5: Uhum.
12: Ficaram pintando a noite inteira o jornal, né, Andréia? Fala pro Marangoni isso, fala.
5: Agora, não, sem dúvida, é legal. A ideia é muito boa. O jornal tá perfumado hoje.
12: É,
5: o jornal
12: Correio
5: Livre tá
12: perfumado. E é cheiro de rosa mesmo.
5: E cheiro de rosa.
12: Cheiro de
5: ficou
12: rosa.
5: Com o cheiro de aqui dentro do
12: estúdio. E a rosa, essa que foi, né, o tom de rosa aqui, dentro de rosa, né? O rosa da rosa.
5: Sim.
12: Né? Né, Andréia? Mas tá bom, bacana. Boa a ideia aí do né? E quem. Olha, quem sabe, né? É, e aí, claro, quando na impressão, bota na tinta, né? O perfume aí, né, Andréia? Agora, me chamou também. Será que é por causa dessa edição? Aqui o logo.
5: Põe rosas.
12: Que... Não, o logo. O logo do jornal.
5: Ah, sim.
12: É pequeno? Será que é só não, desta edição ou não?
5: Não, acho que de repente porque tem um...
12: Não, tudo bem, a foto.
5: Uhum.
12: Mas me chamou a atenção que normalmente ocupa toda a... Né, Marago? O logo do jornal, o nome...
5: São,
12: né?
5: 1.500 exemplares.
12: Todos eles, imagina, ficava a noite inteira pintando, passando o pincel no jornal.
5: 1.500
12: exemplares. O Marago pensou que fosse assim.
5: Aham.
12: Uhum. Né? Ele estava calculando, acho que os caras ficaram aí pintando, passando pincel.
5: As gurias perfumando com um jatinho de perfume, né?
12: É verdade. Eu, o Marangoni já pôs por esse caminho.
13: Olha, olha aqui, ó. Todos os jornais foram borifados com fragrâncias de rosas.
12: Ah, mas então foi.
13: É, isso aí.
12: Eu pensei que tivesse sido na tinta.
13: Não, não. É, né, borifado com fragrâncias e rosas.
12: Ah, né? Então eu pegava cada pilha, botava ali mais ou menos.
13: É, uma
12: isso.
13: Fragrância, isso aí. É. Né? Mas ficou. Legal. As mulheres merecem cada vez mais destaque, ele escreveu. Mas é claro, não tenha dúvida nenhuma. É isso aí, André. É isso aí. Não, mas... Parabéns pelo perfume do jornal, hein?
12: É.
13: Quem vai receber o jornal hoje vai receber o jornal perfumado.
12: É verdade.
13: É. O Correio Livre perfumado. Legal. Legal, sem dúvida nenhuma.
12: Boa, boa. Viu, Maranga?
13: Ei.
12: Então, tá. Ai, ai, ai, ai. E claro, a edição desta semana do Correio Livre reporta, claro, tem o foco na questão de que foi aí a edição 22 do festival, né? Que mais uma vez chegou ao sucesso absoluto, ou só renovou, melhor dizendo, não é, Andréia? Só ratificou, né, a marca que é o Festival Internacional de Nova Prata.
13: Ela confirma. Foi o tema abordado pelo festival que deixou uma grande reflexão sobre a questão da mulher. Então, é isso aí. Está confirmando aí o teu comentário sobre a capa, inclusive, do jornal Correio Livre desta semana, né? Está escrevendo mais uma coisa aqui, depois eu ver o que ela escreveu, mas é isso, né? E a foto legal também, essa foto foi bem apanhada, viu?
12: Sim, né, Maranga? É uma tomada ali entre o palco e a plateia.
13: É, isso, né? Aí. É.
12: Então tem ali a relação entre quem foi assistir, evidente foi em uma das noites do festival, e quem estava no palco fazendo, né, performando, é. Como o Marangoni usa muito esse verbo.
13: É, né? Isso aí. Não,
12: aliás,
13: tem...
12: o Maranga, ele performa muito.
13: É, não tenha dúvida, Andréia, ela escreveu aqui, as pessoas precisam respeitar e entender que todo ser humano merece seu espaço. Bom, não tenha dúvida.
12: Essa discussão, viu, André? Entendi o teu recado, a tua, né? Agora, né, André? Isso aí, vamos botar assim, ainda bem que para a maioria, André, para a maioria das pessoas, essa questão da discussão que todos merecem já é uma coisa da vida normal, que não tem mais discussão. Ou será que não? Que nós vamos ter que ficar brigando ainda para, olha, respeita o outro. Precisa ainda, Andréa? Eu acho que isso aí, pelo menos de minha parte, isso já está entranhado aqui no meu modo de viver. Eu tenho diferença, opinião diferente, agora, eu não posso, a partir dessa diferença de opinião, estabelecer que eu tenho que propor que a outra pessoa seja eliminada por causa disso.
13: Uhum.
12: É diferenças em relação ao mundo.
13: É verdade.
12: Mas a vida não, né? A vida tem que ser normal, todo mundo tem, e corretamente na tua avaliação, todo mundo tem direito. É uma frase feita, né, Maranhão? O sol nasce para todos.
13: Olha aqui, então já vou aproveitar aqui e passar as manchetes dos jornais, e começando aqui, as manchetes dos jornais para atender as correlojaria e ótica na Borges de Medeiros 2025, começando, é claro, pelo Correio Livre. Pão e rosas, que a força feminina siga exalando o aroma dessas flores. E é o que está exalando o aroma aqui, o jornal Correio Livre, de parabéns com cheirinho de rosas. Polícia Rodoviária Federal realiza a apreensão e dentro dele tem a cobertura do festival.
12: Desculpa, irmão, já que você falou que essa foto que estampa, né, chama para o que foi o festival deste ano aqui em Nova Prata, para dar o crédito da foto, é a Fabiane Marquezine, né, Andréia? A Fabiane que é, dá o crédito para ela que fez essa tomada que estampa a capa do jornal Correio Livre desta semana.
13: Ela colocou, o Fidelis, que ainda existem pessoas que não acreditam no potencial da mulher.
12: Ah!
13: Mas tem.
12: Tem, Marangoni?
13: Olha os casos que a gente ouve por aí, vê por aí, né? Inclusive de feminicídio.
12: Não, mas entendi. Né? Não, tá, isso aí é o extremo, né, Marangoni?
13: Não, perfeito.
12: É o extremo. Mas a Andréia tá falando de um modo geral. Ela tá falando que ainda tem gente que tem resistência. Que bobagem isso aí, cara.
13: Tem.
12: Mas eu não entendo, cara. Vamos combinar, meu amigo. Como é que pode ser isso, meu? Você tem resistência à tua... Ou tinha, Maranga? Ô, Maranga.
13: É.
12: Você tinha... Oi.
13: A Fabiane Marquezine é uma grande parceira.
12: É verdade, sim. Ela tem um laboratório de fotografia, né? Uhum. Ela, aliás, ela tem...
13: Colocou aqui a Andréia.
12: Oi? Não, ela tem, como é que se chama ali, o... Estúdio fotográfico.
13: Uhum.
12: Né, Andréia? Esse é o trabalho da Fabiane. Agora, Marangoni. Maranga, você tem resistência, ou você tinha, já que a tua mãe já foi embora?
13: Sim.
12: Não. Você tinha resistência à sua mãe?
13: Não.
12: Eu tinha a minha mãe?
13: Claro, respeito total, não tenha dúvida.
12: Senão, como é que seria a chegada do Marangoni?
13: É, claro.
12: Viria por onde? De Marte?
13: É isso aí.
12: Por isso que ele é vermelho? É. Do Inter?
13: Olha aqui, Jornal do Comércio, puxado pelo Agro PIB do Rio Grande do Sul, cresce 3,3% no semestre. Obras e viadutos na BR-116 devem minimizar engarrafamento em Canoas. Pioneiro, títulos de capitais valorizam o turismo em cidades da Serra, da Videira ao Cálice, ritual do Vinho Santo, matéria do Pioneiro. No Correio do Povo, Fachin suspende ordens de Dino e Mendonça e tira relatório de Moraes. Decreto federal zera a tributação do etanol e a reduz sobre gasolina. Avião que levava Zelensky quase atingido por drone a caminho de Oslo. E também a convocação da seleção brasileira. Zero Hora destaca: Fachin derruba decisões sobre a chefia da Polícia Federal e marca julgamento do caso Moraes Vorcaro. Os entraves que a educação precisa superar para avançar. Governo federal amplia subsídio a combustíveis após alta do petróleo. Polícia Civil indicia 7 PMs pela morte de agricultor durante operação em Pelotas. 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Fica ligado aqui.
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9: 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Aqui dentro da programação da nossa Ativa FM. Bom dia pro Barberinho. Barberinho, tu sabe o que ele falou aqui, viu, o Fidelis? Barberinho mandou um recado aqui.
10: Okay. É,
9: ele colocou Dalivec, rumo à primeira divisão, um abraço, colocou aqui o Barberinho, grande Barberinho, é isso aí, venceu ontem por 1-0, mas
10: vou botar assim, o Barba tá, ele foi no jogo?
9: Não, acho que assistiu pela TV.
10: É verdade, eu vi também, o Barba, eu vi também, vi lá na transmissão da federação que transmite o jogo?
9: É a federação.
10: E o cara que tava narrando é de Vera?
9: Nem tá lá.
10: Ah, é por estúdio?
9: É. Só não, gera não. Imagem e...
10: Não, tá tudo bem, vamos comer. Só que a qualidade da imagem é precária, né?
9: É.
10: Porque fica toda...

0: Olha, não é uma imagem, como é que eu diria assim? Não é que ela dá uma escapada, vamos colocar assim, né? E não tem nitidez, mas o equipamento deve ser amador. Não. Eu já assisti, o VEC lá em Frederico. Então, a imagem complicada. O jogo de ontem, teve outro jogo que eu assisti do VEC fora, agora não lembro. Também não é uma imagem, claro, de televisão.
1: Sim.
0: Teria que ter um equipamento melhor. Mas enfim, quebra o galho, né? Mas então eu estava assistindo o gol do VEC foi bem construído. Foi uma jogada, não foi assim uma coisa aleatória. Foi uma jogada construída, passagem adequada, aquela coisa toda, que se requer, não exista uma exigência, Marangoni, mas é o básico. Você precisa, enquanto jogador profissional, ter pelo menos esse fundamento do passe. E isso que aconteceu ontem no gol do Veranópolis, que colocou o Grêmio Esportivo Brasil de Pelotas fora dos oito que
1: tá em décimo,
0: que pelo regulamento garantem a continuação do campeonato.
1: Décimo, né? O Brasil, e nono tá o Pelotas.
0: Então, você observa, ontem nós comentamos aqui, né, Maragona? o tamanho que é a cidade de Pelotas, a história que tem Pelotas, cara. Puxa, eu nunca esqueço. Década de 60, ouvindo pelo rádio, né? Era o canal que nós tínhamos para acompanhar a questão do futebol, era o rádio, né? E eu lembro o pessoal, no caso só a Guaíba, que acompanhava o futebol aqui no Rio Grande, você acompanhava aqueles caras indo para Pelotas, aqueles jogadores, eu na minha infância, e ficava imaginando, como é que será que é Pelotas, essa coisa toda, né? Que o pessoal falava, a dificuldade técnica para a transmissão de um jogo, mas isso me remetia a ficar assim imaginando, que legal, se um dia, se eu puder se conhecer Pelotas, e foi mais tarde eu conheci Pelotas, não é, Maragoni? Foi em 72, né? Então eu conheci Pelotas, e aí claro, que bacana, legal. Então aquilo que eu absorvia pelo trabalho do rádio, eu estava lá, como é que é Pelotas? Daí eu cheguei, conheci Pelotas, que legal, bacana. Então essa relação toda. Agora, não é possível uma cidade que nem Pelotas tem dois, aliás, até teria três, né, Marango? Farroupilha.
1: Tem o Farroupilha também.
0: Né? Pelotas não adianta você querer discutir. Não, porque eu sou do Pelotas, tá, e daí? Eu sou do, tudo bem, a história bonita do Brasil, de Pelotas, também do Farroupilha, só que o mundo real não comporta.
1: Mas aqui, Nova Prata, nós temos agora, Copa dos Pampas é o nome. Eu acho que é Copa dos Pampas, né? Copa dos Pampas. Agora tem a final, quartas de final, a DPF enfrentando a AGSL. Santana do Livramento é a AGSL.
0: Os caras de Santana. Livramento jogarão a time aqui, irá pra cá, o jogo será aqui?
1: Dia 13 de setembro. 13 de setembro, agora.
0: No caso em Bassano.
1: Lá no ginásio municipal Zeferino Zotes, em Nova Bassano.
0: Tudo bem.
1: É lá que vai ter esse jogo. Quartas de final.
0: É Livramento do Guaiana?
1: Santana do Livramento. Agora, final de semana passada, o time lá de Veranópolis, o União Castilhense, Felipe é o preparador físico, eles foram para jogar contra a GSL. 3-2 foi a vitória lá do time lá. É longe. Eles
0: chegaram. O time dela ganhou?
1: Daqui.
0: O Castilhense ganhou?
1: 3-2, é longe. É. Chegaram, hora que eu acho, umas 6 horas da manhã em casa, né?
0: O jogo foi sábado?
1: Foi sábado às 8 horas da noite. E agora a vez da DPF, então, enfrentar a GSL agora no próximo sábado, dia 13, às 18 horas, viu? 18 horas no ginásio municipal Zeferino Zotes.
0: Tá, mas é mata?
1: É mata.
0: Mas jogo único ou mais?
1: Acho que é mata-mata. Não é mata-mata esses jogos aí, Clécio? Sabe ou não? É mata-mata.
0: O primeiro jogo aqui.
1: É isso aí.
0: Bom, vai ter que jogar lá.
1: É domingo o jogo aqui. O Paulo Lera, que é o cara que acompanha o futsal.
0: O jogo vai ser
1: aqui.
0: Domingo?
1: Domingo. É às 18 horas, 6 horas da tarde. 6 horas da tarde. Bom, deixa eu passar aqui as informações gerais antes de eu fazer um bloquinho de patrocinadores, de apoiadores culturais. 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Semana Farroupilha, agora amanhã começa a Semana Farroupilha, abertura oficial, chegada da Chama Crioula, homenagens e 20 horas, Grupo Sanfonaço. Responsável de amanhã é o Piquete de Laçadores União de Amigos, começando a Semana Farroupilha amanhã. 85ª Romaria de Nossa Senhora Aparecida vai até 12 de outubro aqui em Nova Prata. 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É o destaque aqui para você dentro da nossa programação. Que o Felipe Paes mandou aqui de recado? Deixa eu ver aqui. O jogo da DPF é domingo, Copa Pampa. Não é Série C, perfeito, perfeito. Não é a Série Bronze, da qual teve a melhor campanha. E exatamente, é isso aí. Agora é Copa Pampa, viu? É uma competição. Sim. Fora do campeonato estadual. Sim. Que vai disputar aí a equipe. Quem sabe consiga levantar seu primeiro troféu da vida. A equipe da DPF, né? Seria
2: oficial.
1: É oficial.
2: Agora, desculpa aí, país, não, desculpa aí, se tá acontecendo o campeonato, né?
1: Acho que tá no meio do...
2: Não, porque não entende porque que tem no meio do campeonato, tem uma Copa.
1: Sei lá. Mas vai acontecer essa Copa Pampa aí, tomara que a equipe de Nova Prata consiga um resultado positivo. 9:42.
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1: Muito bem, vamos lá então. Agora são 9:45. 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Hoje que nós vamos conversar com a médica, a Laura Maschio Giglioli, logo mais aqui dentro da programação aqui da nossa Ativa FM, logo mais. Você sabe aquele fato daquele aquele bebê que sofreu.
2: Eu falaria na sequência.
1: Então tá, faleceu, né? Falei, não,
2: aqui
1: não,
2: de Vista Alegre?
1: É.
2: Eu falei ontem com um amigo nosso que trabalha na área de saúde aqui em Nova Prata.
1: O acidente ocorreu em Vista Alegre, né?
2: Não. Ah, sim, o hospital no interior de Vista Alegre. É. Né? E houve todo aquele aparato importante que aconteceu, né, Marana? Até no, passou para. Eu confesso aqui o meu descuido, eu esqueci de comentar sobre o que aconteceu ali. Foi no domingo, né? No domingo que o helicóptero da Polícia Rodoviária Federal fez aquele, né, atendeu de forma espetacular, revelando mais uma vez que o serviço público bem prestado, ele é de fundamental importância, certo? Uma aeronave, um meio de transporte moderno como é um helicóptero, que evidentemente que corta caminho, que encurta o tempo, no caso uma emergência, uma urgência, na tentativa de salvar o menino, aquela criança, o nenezinho ainda na Maranga, 3 meses. Então, aquela atuação providencial, claro, que houve ali um encadeamento,
1: sim,
2: né, de pessoas, de órgãos, de prefeituras, de secretarias, tudo ficou encadeado, né? Houve aquele desembocar, tudo objetivando a salvação da criança. E o trabalho foi feito de acordo, só que evidentemente que ontem eu recebi informação de que a situação da criança estaria numa situação grave, né? Então, 3 meses de vida, um fato que eu sempre falo, Maranga. Nós estamos aqui daqui a pouco, né? Eu, tu, você tá na rua. Uma coisa inusitada, né? Aí você imagina, evidente que nós não temos o cenário de como aconteceu, resultou nessa situação complicada da criança, nós não temos esse cenário, né? Quem estava lá são as pessoas da família da criança. Só elas que podem dizer o que aconteceu. Certo. Os pais, no caso da criança, é a informação que nós temos. Os pais da criança, do nenenzinho, estavam com ela. No veículo da família, eu imagino.
1: E sofreu acidente.
2: É. E aí, eu fico pensando, mano, você está no interior de Vista Alegre, é uma coisa normal. Não tem movimento nenhum.
1: Sim.
2: As pessoas estão trabalhando, tem um veículo de puxar, de trabalhar, da lavoura, da questão de aviário, de chiqueirão, né? O pessoal está trabalhando. Agora, como é que você vai imaginar, eu estou tentando, Maran, me colocar ali naquele fato, no cenário. O pai, a mãe, estão com a criança. Qual é o tipo de possibilidade, Maranga? Não, desculpa aqui. Qual é a possibilidade de acontecer um acidente ali?
1: É.
2: Não é impossível.
1: Não.
2: Mas a probabilidade. Né, Maranga? A probabilidade é quase zero, amigo. E daqui a pouco acontece essa coisa, essa tragédia, Maranga.
1: É isso aí. É. Outro fato aqui que a gente precisa destacar, que na tarde de ontem, quarta-feira, a Brigada Militar prendeu um homem de 44 anos com mandato de prisão no bairro São Peregrino, aqui em Nova Prata. O fato é que esse homem, que possuía o mandato de prisão decorrente de condenação por crimes de tráfico de droga, associação para o tráfico e receptação, furto e estelionato, a polícia recebeu informação desse homem que estava por aqui, né? E ao perceber a presença da equipe, o homem, que utilizava a tornozeleira eletrônica, fugiu pelos fundos da residência, sendo imediatamente iniciado um cerco policial para localizá-lo. E durante as buscas, os policiais foram informados de que o indivíduo havia rompido a tornozeleira eletrônica. Na sequência, ele foi localizado escondido no interior de outra residência, onde foi abordado e preso, e a tornozeleira também foi encontrada, né, de uma pessoa.
2: Essa notícia referente aqui, ó, na estrada, isso? Ali não foi na Vila Sabia? Não, que eu tinha, onde que eu vi uma... Como?
1: Como? Repete. Lá foi apreensão de drogas. Ah, lá foi apreensão de drogas.
2: Ah, isso que eu tô, isso também chama atenção. E eu, 30 quilos quase de tijolos de maconha. Sim.
1: É.
2: Hã? Não foi ali na Vila Sabia, né, Clássio? Ontem eu vi isso aí que eu vi você postando aí.
1: É verdade.
2: 30 quilos e o cara conseguiu fugir, não sei o quê, abandonou.
1: É, abandonou.
2: Abandonou ali o veículo com a droga, isso? É.
1: E esse era, tava sendo, né? Tinha já.
2: Sim, tinha mandado de busca.
1: Fugiu, rompeu a tornozela, mas pegaram o cara.
2: E esse foi um São Peregrino, isso? Aqui, né?
1: É que as coisas parecem que acontecem longe da gente, mas de repente acontece bem próximo, não é verdade? E aquela história, né, o Fidelis, outra matéria que colocou aqui o Toqueto, é que 15 trabalhadores foram resgatados de condições análogas à escravidão aqui no estado, certo? As ações ocorreram em fazendas de criação de animais, plantação de melancia e fumo, uma carvoaria, restaurantes, casas noturnas, canteiros de obras públicas, pedreiras e uma empresa de montagem de embalagens. Né? A força-tarefa integrou a Operação Resgate Quarto, iniciativa nacional da fiscalização regional em agosto em todo o Brasil. A operação resultou no resgate de 479 trabalhadores submetidos a condições análogas à escravidão.
2: Que vergonha, né? Não combinar, né? Nós aqui, evidente que aqui, né, Maranga? Nós estamos aqui numa área, numa região que felizmente não há nenhum tipo de registro nesse sentido.
1: Claro.
2: Ainda bem que nós, nesse sentido, estamos entendendo o que nós falamos agora no começo do programa, né, Mara? Uhum. Você não pode submeter ninguém a qualquer tipo de, né, de dificuldade para ter a vida decente. Uhum. Né? Você imagina, as pessoas precisam trabalhar para uma questão lógica.
0: né? Você começou a trabalhar novo, eu também. É uma questão de sobrevivência para grande parte das pessoas, né? É uma questão de sobrevivência para conseguir levar para casa pelo menos o alimento básico. Então não é possível que tenha pessoas que ainda consigam estabelecer que o semelhante, uma pessoa igual, com os mesmos direitos, obrigações, uma pessoa seja submetida a esse tipo de ação, Maranguá. Não tem cabimento, amigo. Hã?
1: E outra notícia e informação é que a prefeitura lá de Vila Flores está informando que o acesso à ERS 437 está bloqueado durante a quarta-feira de noite e também hoje. Hoje, dia 10, quinta-feira, para detonação de rochas. A medida busca agilizar os serviços por parte da empresa responsável pelo serviço. Rotas alternativas são recomendadas e quem necessita acessar a região de Antônio Prado. Eu passei por essa região aí agora no domingo.
0: Pontuar aqui. E essa informação é uma coisa importante. Pelo menos para mim. Significa que está sendo feita a obra.
1: Não, mas passei por ele, está sendo feita.
0: É, isso que é o ponto importante. Que, claro, é bom botar assim, tudo bem, todo mundo tem, até pelos, né, pela normalidade, vamos colocar assim, pela naturalidade de, olha, vão fazer tal obra e daqui a pouco nunca acontece, não sai, não tem nenhum tipo de envolvimento. Mas, na verdade, essa informação... a interrupção do trânsito por um dia, dois dias, na estrada que liga Vila Flores e Antônio Prado, é um bom sinal. É. As obras estão em andamento.
1: E agora, domingo, que eu passei por isso dessa tosse aqui, estava muito frio na Vacaria, 3 graus.
0: Vocês foram por onde?
1: A gente foi aqui pro Protásio.
0: Ah, ali pelo...
1: No camping lá, na subida do...
0: Sim, naquele trecho aí que é isso. Complicado ali.
1: A gente foi por aqui, pro Protásio Alves, mas depois voltou por Antônio Prado, Vila Flores. É. Só que ali, na ponte, depois das pontes, ali agora, onde estão detonando, que tá fechado o desvio, então tinha um espaço para você passar e tinha um desvio ali por trás. Uma pirambeira, rapaz do céu, pra chegar lá pro São Caetano, alguma coisa assim.
0: É que a empreiteira já foi, isso foi comunicado.
1: É.
0: Foi comunicado, olha, está sendo feito ali um trabalho de um caminho alternativo. Um caminho alternativo diante da impossibilidade do trânsito passar onde a obra está acontecendo.
1: Ali é um caminho bem, bem complicado. Caminhão, carro mais pesado, não passa por aí. Não passa. É muito íngreme. Puxa vida, é. É uma subida muito longa e bastante íngreme. Então a gente voltou por aí. Agora está trancado para a obra que está acontecendo ali.
0: É um risco, né, Maranhão?
1: É.
0: Quando você está por um caminho assim que não tem segurança, que é uma emergência, no caso aí, né? Diante da obra que está ocorrendo ali na estrada Vila Flores Antônio Prado, Maragoni, você que é motorista, que, enfim, por uma imposição, eu diria, da necessidade de ter que passar por ali, você precisa se ater a alguns cuidados. Por exemplo, o Maragoni falou, olha, se tem um veículo pesado à sua frente, num caminho que não é o adequado diante das circunstâncias, né? É um caminho ali de para resolver uma situação complicada. Então você tem que ficar atento. Não fique atrás de veículos grandes.
1: Ah, mas nem passa veículo grande lá.
0: Não, eu estou dizendo... Não,
1: não, perfeito.
0: Eu que eu estou falando. Se porventura acontecer, não fique atrás. Porque ninguém garante que aquele caminhão tem um motor adequado para suportar e conseguir. Uhum. Né? Transitar numa dificuldade como o Maragoni coloca.
1: Certo.
0: Né?
1: É verdade.
0: Tem ali um aclive.
1: É muito grande.
0: Muito alto. Muito, muito, muito, muito visível.
1: É isso.
0: Você evita de ficar. Você sabe se de cair para o caminhão não tendo, né, a potência adequada.
1: É.
0: Vai suportar puxar aquela carga?
1: Pois é. E só para fechar aqui, depois vou para o intervalo: 3 graus de temperatura lá em Vacaria, um vento. vento daqueles que cortava, rapaz do céu. E aí deu gripe em todo mundo. Fazer o quê? Faz parte, né? Fazer o quê? Muito frio. Vou pro intervalo? A gente vai fazer o intervalo aqui, na sequência volta com aniversariantes e também com os recados aqui dentro da programação da nossa Ativa FM. Fica ligado por aqui.
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3: Muito bem, vamos seguindo por aqui. Agora são 10 horas 11 minutos com 30 segundos. 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Vamos para os aniversariantes de hoje. Na minha lista de aniversariantes aqui, Fidelis Preto, Ana Maria Ramos, Andresa Beltrame, o João Paulo Porta do supermercado está de aniversário, parabéns, o Luiz Pedron, a Rejane Lusa, Adrian Silva, Renato Marquezine, Paulo Mansardo, Eliette De Conto, Hermes Guadagnin, Celina Cavalcante, Simone Requia, João Henrique Leone Ramos, Rejane Marques, Valdecir Zanin e Lucileia Roloff aqui na minha lista de aniversariantes.
4: Reforçando aqui pelo meu lado, o Marangoni, Paulo Mansardo, Luísa Damini Campagnaro, Tiago Lovison, quem mais? Agenor Minosso, será que é uma vereadora? Vamos abrir aqui o. Vamos ver se o Agenor. É sim,
3: é o vereador?
4: Sim, o vereador.
3: Um abraço pra ele então.
4: Opa! Alô, Agenor, tudo bem, amigo? Cara, muito bacana o querido Agenor. Alô, especial pro Agenor aí que tem. Ele tem assim uma história muito bonita junto à comunidade, através do tempo que trabalhou na antiga Corsã. Reforçando, parabéns aí, Agenor. Quem mais? Francisco e Dalina Perusso, aqui é um casal, eu não sei qual dos dois está de aniversário. Uhum. Né? Então, fica aqui no pro par, aqui na Marangoni.
3: Perfeito.
4: Não sei se é o Francisco, não sei se é a Idalina. Quem mais? João Henrique Leone Ramos. João Henrique Leone Ramos. Quem mais aqui? Ida Chico. Ida Chico. A querida Rejane Marques. Ô, Regis, tudo bem? Tudo bem, Regis? Alô especial para a querida Rejane. Tá de aniversário hoje. Celina Cavalcante. Fátima Machado Denardi. Ô, Fátima, tudo bem? Alô especial aí pra Fátima que está de aniversário, né? A Fátima é do querido Valdemar. Tudo bem, Fátima? Renato Marquezine, Clarice Pereira, Andresa Beltrame, Vanusa Campagnolo. Ô, Vanusa, filha da Neide do Chico e mulher né? Esposa do Dani, do Dani Dullius, né? Quem mais aqui? Maria Cristina Frazon Teles, Ana Maria Ramos. Esta é,
3: sim,
4: a Vanusa, casada com o Dani, filho do Moacir Durli, né? Então, um alô especial para a Vanusa, né? Minha vizinha, alô, pai dela, família, né? No caso, tudo bem, Vanusa? Vai ter uma fumacinha aí na ótica pupila hoje.
3: Olha aqui, o Renato Roncato, bom dia. Angelina Zancan da Rocha, bom dia. Enio Antunes, bom dia. E mais, Janete Meschel, bom dia. O João Luiz Guadaim, lá de Brasília, mandou.
4: Opa!
3: Um recado aqui também, o João Luiz, é primo do Darlin Golembeski,
4: é Darlin
3: falou ontem aí.
4: Aliás, falou, né?
3: Aliás, obrigado pelas laranjas e bergamotas aí, que verdade, a gente não registrou ontem. Antoninho Carolo, bom dia, Antoninho Carolo. Quem mais aqui, bom dia? Ah, sim, o pessoal lá do Estafeta mandando aí
4: mandando o jornal.
3: Os jornais. O Barbeirinho, que mandou um recado hoje pela manhã. O Felipe Paese, que mandou um recado hoje pela manhã. O bom dia do seu Silvio Rico, bom dia Radioativa, bom dia seu Silvio. O Eloy aqui, o bom giorno, amigos da Ativa. Mando parabéns para minha netinha, Laís, que completou ontem 10 anos. A Laís, então, a neta dele, completou 10 anos ontem do bom giorno.
4: Ah, do Eloy?
3: O Eloy.
4: Opa.
3: É isso aí.
4: A filha da crise?
3: Aqui também tem um recado do Décio Pocai, lá no Paraná.
4: Assis.
3: Bom dia, finalmente uma chuva forte na região lá do Paraná, então tá chovendo.
4: Ah, é? Ô, Décio, tem faltado chuva aí, é?
3: Diz que tá chovendo.
4: Tá, mas daí como é que tá aí a questão da lavoura?
3: É. O Joriel Vuelma, bom dia, Joriel. Tudo bem? Muito bem, esses são os recados aí com a gente, agora são 10:17, depois de intervalo, a Laura Maschio, o Girioli, vai conversar com a gente aqui dentro da programação. Fica ligado aí, não sai.
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16: 10:23.
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3: Isso aí, agora são 10:23:30. 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Vai sair? Deu frio?
18: Fiquei com frio?
3: É, brincadeira.
18: É que na hora que eu estava em deslocamento aqui para a rádio, pá, tinha um pouco de sol aí, né?
3: Sim.
18: E eu, pô, mas fiquei com muito chato. A temperatura vai, né? Vai subir. Só que agora parado aqui, fiquei com frio.
3: É, tá bom então. Está aqui ao nosso lado a Laura Maschio Girioli para conversar com a gente. Sim. Médica. Formada há pouco tempo, é. Né? Há pouco tempo. Um ano. Laura, tudo certo contigo? Bom dia.
19: Bom dia, Preto. Bom dia, Marangoni.
16: Tudo certo.
3: Muito bem. Há quanto tempo que tá formada?
16: Faz um ano já. Foi...
3: Um ano.
16: É. Uhum. Foi 26 de julho de 2025.
3: Começando a caminhada nessa profissão. O que tu escolheu? Médica? Até assim, qual é a tua ideia, né, nessa questão toda aí?
16: Então, a minha ideia sempre ali foi ser psiquiatra, né? Eu sou atualmente clínica geral, atendo de tudo, assim. Faço plantão, já atuei em UBS, assim. Mas a área que eu busco me especializar e que eu já tenho um bom conhecimento é a psiquiatria mesmo, que sempre pegou meu coração.
3: Certo, mas por que assim?
18: De onde surgiu, olha, eu quero ser... Claro, a primeira decisão é ser médico.
16: Sim.
18: No teu caso, médica, né?
16: Sim.
18: Evidentemente, olha, eu começo para a escola... Chega no ensino médio, né? Olha, agora o jovem tem que tomar uma decisão, no caso, né? O que, que eu gostaria de fazer, né? Como ensino superior? Aí você diz, olha, eu quero ser médico.
16: Uhum.
18: É por referências, por conhecimento, por ler alguma coisa sobre isso, é do jogo, assim que funciona, basicamente, né? E eu entendo que eu tenho condições de ser médica, no teu caso.
16: Sim.
18: Tá? E aí você escolheu ser médica.
16: Escolhi.
18: E aí, já no primeiro momento, a partir da escolha de medicina, Laura, eu fazendo medicina, eu já quero fazer essa especialidade. Já estava junto isso ou foi com o estudo, a formação em medicina?
16: Na verdade, eu já no ensino médio, assim, eu sabia que eu queria fazer medicina. Isso foi uma ideia desde criança. Mas aí no ensino médio eu já decidi, não, vou fazer, enfim. Mas eu entrei na faculdade, assim, querendo fazer cirurgia plástica. Primeiro momento foi ali até uns 2 anos da graduação, foi isso, assim.
3: Uhum,
16: aí, só que eu queria mais a parte da cirurgia plástica, porque eu sempre notei que, assim, mais pela parte e como o cirurgião plástico devolve a felicidade, a autoestima pra pessoa. Então, sempre foi mais a questão, assim, não propriamente da beleza. Mas sempre foi assim, nossa, olha o que esse médico fez pra essa pessoa, como ela tá se sentindo melhor. Porque, às vezes, mudar uma característica física muda completamente a nossa... percepção de nós mesmos,
3: claro,
16: assim.
3: Perfeito,
16: então
3: é
16: foi sempre mais pra essa área. Daí eu fiz ali um estágio na Santa Casa de Porto Alegre, no Conceição, em Porto Alegre, também fiquei um tempo lá, em cirurgia plástica. E daí eu percebi que tem muita matemática e na cirurgia plástica ali...
18: Tem matemática?
16: Porque tem muita matemática. Realmente.
18: Tem que calcular ali a questão?
16: Os ângulos.
18: Sim.
16: E daí eu achei legal, assim, eu gosto de cirurgia, adoro fazer sutura no plantão quando tem, mas não me pegou tanto, assim. Aí foi quando depois eu tive a cadeira de psiquiatria na faculdade. E daí eu entendi, né, que eu queria mesmo era cuidar da mente, assim, das pessoas.
3: Sim, certo.
16: E aí, a partir disso, são 6 anos, desde o quarto ano, não, desde o terceiro ano, isso. Eu sempre quis ir pra psiquiatria.
3: Sim. Você viu o que ela falou? Ela adora fazer sutura.
18: Sutura?
3: Deve ser legal, né? Costurar as pessoas assim.
16: Quando não é na mão ou no pé, que a pele é muito dura, eu adoro. Mas na mão e no pé também fazemos.
18: Ô, Laura, só pra você abordar essa questão da sua decisão em escolher a especialidade. Confesso aqui, diante a minha ignorância, eu me desconheço. Laura, só para você abordar essa questão da sua decisão em escolher a especialidade, confesso aqui,

0: módulo clínico, que a gente chama. Daí a gente passa por tudo, assim, de cadeira. Daí teve a cadeira de ginecologia e obstetrícia, pediatria, teve a cadeira de neurologia, própria de psiquiatria, cadeira de cirurgia.
1: Certo, perfeito.
0: Várias tá. Cardiologia, uhum. Pneumologia,
1: então, enfim. Na realidade, você é clínica geral?
0: Sim, no momento sim.
1: Você é clínica geral. Atende como clínica geral?
0: Sim, uhum, mas como eu já tenho uma boa experiência, assim, bastantes pessoas me procuram mais pela questão da saúde mental e a gente já consegue resolver várias coisas. Muito assim.
2: Bem. Então, até porque você, como referiu agora há pouco, passou pela onde você esteve ali?
0: Ah, sim, da
2: Santa Casa? Não?
0: Isso, mas no Santa Casa eu fui pra parte da cirurgia plástica. Ah. Mas aí a questão, eu fiquei ali um tempinho, fiz uns estágios por fora no hospital psiquiátrico São Pedro de Porto Alegre.
2: Ah, você esteve lá?
0: Isso, sim, fiquei, teve aulas, enfim, fui aprendendo bastante coisa nova.
2: A assim. Prática, na verdade, isso?
0: Isto.
1: Perfeito.
0: Também passei um tempinho ali na Paulo Guedes, em Caxias.
1: Né? Ah, muito bem. Então, vamos lá do início, vamos lá então. Você hoje está trabalhando nessa questão de clínica geral. Sim. Aonde?
0: No momento, assim, eu faço plantões, né, nos hospitais aqui da região. Fiz aqui em Nova Prata, Nova Passano, Guaporé.
1: Sim.
0: Eu fiz em Vera, enfim. Trabalhei em UBS também, mas no momento agora eu tô mais focando ali no meu consultório da Lecense.
1: Ah, perfeito. Então, isso. Agora, então, você trabalha com essa questão lá no Lecense, isso?
0: Isto. Que até eu fiz a minha decisão, assim, porque pra eu passar na residência de psiquiatria, tem uma prova geral, assim. Uhum. Então, tem que saber gineco, tem que saber pediatria, cirurgia, tem que saber... É uma, tipo um Enem, de novo, assim, certo. Da medicina. E daí tem... É todo, basicamente, final de ano. Basicamente, todo novembro, assim, que tem essa prova, uma vez por ano. E aí, por exemplo, eu me formei ano passado, em julho. Aí eu tava trabalhando, acabei não estudando, não fiz a prova ainda. Daí esse ano também eu me peguei só trabalhando, e aí eu chegava em casa exausta e não rendia o estudo. Então eu fiz a escolha de ficar mais ali tranquila com o consultório, que graças a Deus tá dando bastante retorno. Sim. Já. E aí já tô me aprofundando nos estudos, assim, não sei se esse ano ainda vou fazer a prova, mas pra 2027 vou fazer a prova com certeza, estudada bem certinho.
2: Tá, olá, desculpa aí a curiosidade, até para saber como é que funciona. Agora, tudo bem, sai da formação, uhum. termina o ensino superior, medicina, uhum. clínica geral, isso. Que é o caso. Aí você precisa, olha, eu quero ser psiquiatra, isso. Mas você precisa fazer a residência médica.
0: Isso.
2: Cada especialidade, o tempo é igual para todas as especialidades ou não?
0: Não, não. Por exemplo, psiquiatria são 3 anos de residência.
2: 3 anos?
0: Isso. Aí, por exemplo, tem a residência de clínica médica, que é aquele... o médico que faz a internação, sabe? Aí faz a residência de clínica médica.
2: Sim.
0: Daí essa é 2 anos. Aí depois, se tu quer, por exemplo, quero ser cardiologista. Daí mais 2 ou 3 anos, entendeu? Cirurgia. Tem que fazer antes a cirurgia geral, são 3 anos, e depois a cirurgia plástica, propriamente, que são mais 3 anos.
2: Sim.
0: Daí acaba sendo mais 6 anos, né? Mais uma faculdade.
1: É isso
2: aí. Mas, querida Laura, só para entender, mas antes, aqui, ó. Tá, mas durante a residência médica, uhum. você tem que estar completamente focada no curso?
0: Sim.
2: Ou você pode eventualmente trabalhar ou não?
0: Dependendo a...
2: O lugar onde que é o...
0: Dependendo a residência. Tem residências, assim, que usam, assim, 100% do dia. Tem residências que,
2: pois
0: às
2: é
0: vezes,
2: isso.
0: tem uma folga. Daí tu pode pegar, fazer um plantão, assim. Atender, por exemplo, na...
1: Certo.
0: Continuar atendendo. Mas tem algumas que demandam 100%, que nem a faculdade de medicina, né? 100% do dia.
2: Enfim, a vida tem um mundo real.
0: Sim.
2: Tem a vocação, tudo certo, é bacana, eu imagino que assim seja, né?
0: Sim.
2: Pra piazada, olha, eu quero ser médico,
0: uhum.
2: né? Tudo bem, então, olha, eu tenho a vocação, eu imaginei a minha vida, em algum momento apareceu, olha, eu quero ser médico,
0: sim.
2: quero ser dentista, quero ser jornalista,

0: advogado, em algum momento aparece isso. Uhum. Claro, tem toda uma circunstância.
1: Sim.
0: Né? Eventualmente, né, querida Laura? Agora, poxa vida, tem mundo real. A pessoa que fica, no caso, teu caso, 5 anos de medicina,
1: 6.
0: Foco total.
1: 6 anos.
0: Ou não?
1: Sim.
0: 6 anos.
1: 6 anos, foco total.
0: Total.
1: Porque ocupa dia, noite.
0: Isso?
1: Sim.
0: Tá, e daí? Daí, para residência médica, você mais 5 anos, quanto mais no teu tempo?
1: No meu caso, eu vou fazer psiquiatria.
0: Sim.
1: Aí psiquiatria são 3 anos.
0: Tá.
1: Mas aí pra, eu vou querer, por exemplo, me especializar em alguma psiquiatria.
0: Ah, dentro da.
2: Tem
0: já
2: ramificações.
0: Tem outro pedaço.
2: Sim. Tem ramificações?
1: Aí, por exemplo, no momento eu tô pensando em me especializar na psiquiatria da dependência química. Daí são mais uns anos.
2: Né? Poxa,
1: os 3 anos da psiquiatria geral.
2: Aham.
1: Que daí depois eu já sou psiquiatra, assim.
0: Sim.
1: Mas eu quero mais uma especialização. São mais uns anos.
0: Vocês querem exclusivamente, Lu, principalmente a questão da psiquiatria. Qual é esse pedaço da psiquiatria que você prefere?
1: Tô pensando ainda fazer a psiquiatria para dependência química, que tem vários avanços ali que surgiram, inclusive o Monjaro.
2: Ah, sim.
1: Ele já tá sendo estudado para diminuição de vícios.
2: É, eu já vi alguma coisa
1: disso. Ainda não tá assim.
0: Já teria esse efeito também.
1: Ele diminui a vontade de usar álcool. Isso aí, enquanto eu tava lá no Hospital São Pedro, a gente teve uma aula sobre isso, assim, que ainda não tem 100%.
0: Está confirmado isso?
1: Não, confirmado tá. Mas faltam ainda alguns estudos para ele poder se tornar, por exemplo, primeira linha de tratamento para dependência química. Ele ainda não é a primeira linha.
2: Certo.
1: Para uma pessoa com mais. Que tem uma condição financeira melhor, dá para já associar que vai ter um benefício. Já perfeito, se sabe que vai perfeito. Ter esse benefício.
2: Até porque custa, né?
1: Exato.
2: Olha aqui, ó. Deixa eu ver aqui. Quem mandou o recado aqui, deixa eu dar uma olhadinha aqui. Vitória Pereira Leal, bom dia, doutora Laura. Mi Leal, bom dia, doutora Laura.
1: Bom dia.
2: A Vitória, amei sua entrevista, muito bom entender sobre formação, muito sucesso, doutora Laura. Ângela Cavalê Peron, bom dia, sucesso, doutora Laura.
0: Peron?
2: Eu não, né, desse pessoal daqui?
1: É, a minha Dinda de Bento.
0: Ah, Peron, é da Argentina, Peron?
2: Não, é de Bento.
1: É de Bento.
2: Bom.
0: Não, mas olha lá, desculpa, complementando, Margot. Desculpa. Tá, tudo bem, então tá. 6 anos do curso, foco total.
1: Sim, porque não dá tempo.
0: Não, olha. Porque eu vou botar assim, para outros cursos, basicamente o jovem que está na formação, ele pode eventualmente trabalhar.
1: Sim.
0: Não é o caso de medicina.
1: Geralmente não consegue.
0: Não pode, não tem como.
1: Se tu pega ali um bico.
0: Tá, mas agora você vai fazer mais 3 anos que é psiquiatria. Também vai ter que foco total.
1: Daí.
0: Tá, e agora? Só que o médico, o jovem que está na. Ele entende que ele tem que ter um retorno financeiro.
1: Aí.
0: Quer dizer, são 9 anos, no teu caso. 9 anos sem ter um retorno adequado, enfim, ninguém rasga dinheiro, já aproveitando o teu custo, né?
2: Entra
0: o cara com problema que vai rasgar dinheiro, né?
2: Ô, Preto.
0: Né? Ô, Laura.
2: É, aí entra o pai e mãe também, né?
1: Tem gente, né, que a gente sabe que não tem esse apoio, mas graças a Deus eu tive, assim. Mas, assim, realmente é bem difícil. Por isso que bastante gente, quando se forma já na medicina, começa a trabalhar para salvar um dinheirinho para a época da residência. Porque depois a gente sabe que vai sempre dar uma apertadinha na residência.
0: Tem que ter
2: um lastro.
0: Tem que ter uma reserva, né?
2: É isso aí. Olha aqui, ó. A Vitória disse que está com a Laura Busanello. Então, mandando um beijão para você. O Pereira.
1: Beijo.
2: O Sargento Pereira, bom que tenha novos médicos na cidade. Esperamos que a doutora Laura, mesmo depois de fazer especialização, fique na cidade e atenda por convênios, principalmente o IP. Sucesso.
1: Então, tem uma história ali do IP. Então, eu quero sim ficar na cidade, quero fazer minha especialização. Eu pretendo, né? Minha primeira escolha é fazer no Hospital São Lucas, da PUC, lá em Porto Alegre. Que até depois, entrando ali num outro tópico que eu acho legal falar, teve toda a reforma antimanicomial ali.
0: Sim, é verdade.
1: Aí foi assim, não. foi extinta a terapia, a antiga terapia de choque, sabe?
2: Certo,
1: que é a eletroconvulsoterapia.
2: Certo.
1: Mas, por exemplo, sobraram 3 lugares do estado, que eu sei, né? Do Rio Grande do Sul, que ainda tem o aparelho,
2: sério?
1: Enfim.
2: É? Mas que fazem?
1: Isso.
2: Que ainda fazem.
1: Aí ainda é permitido fazer com indicação médica, porque claro. Hoje é bem mais humanizado. A pessoa é anestesiada e tem bastante indicação que certo. Dá retorno, assim, principalmente para depressão refratária.
2: Depressão?
1: Refratária,
2: e
1: sim.
2: E o que é isso?
1: Que é, por exemplo, já tentei todos os remédios, estou sempre depressiva, aí, né, a gente tenta. E daí são esses 3 lugares que, claro, depois, digamos assim, a máquina quebra. Não tem conserto, entendeu? Aí acabou. Mas tem 3 lugares que ainda tem essas máquinas funcionantes, que ainda
0: o modo antigo,
2: estado.
1: É, mas reformulado de forma bem humanizada.
0: Não, tudo bem. Eu lembro que a pessoa, você sabe, quer dizer, sim. você é uma menina ainda, viu, Laura? Eu lembro até, a gente ouvia, né, na televisão, nos jornais, essa coisa toda, né, que a pessoa identificada com um problema psiquiátrico era quase que uma sentença de exclusão da sociedade.
1: Com certeza.
0: Não era isso?
1: Isso.
0: Por isso que houve essa, ou pelo menos essa ideia de mudar o tipo de atendimento.
2: Não, mas a evolução foi natural.
1: Ainda tem muito estigma, com certeza, assim, fulano é louco.
0: É.
1: Ainda tem esse estigma, eu vejo até pela minha própria família, às vezes. Mas a gente sabe que não é assim, e a gente já entende melhor, né, com essa reforma que teve.
2: Sim.
1: E aí o São Lucas da PUC é um desses lugares que ainda realiza. E eu quero ter essa experiência de presenciar, né, saber como hoje é feito.
2: Funciona.
1: Preparado, tudo diferente, assim, não é nada que nem a gente via nos filmes, assim, que era pra tortura, né?
2: Hoje
1: o paciente não está anestesiado, não sente, enfim.
0: Uhum. Não, tanto é que, né, vamos botar assim, hospício, pessoal, né?
1: Eles falaram isso, manicômio.
0: Essa casa, né, enfim, que tratava das pessoas com problema mental, era o hospício.
1: Uhum.
0: E hospício virou um adjetivo de quê?
1: Pejorativo, com certeza.
2: Agora, Laura, puxa vida, como é que tem tanta gente com problema psicológico, mental, enfim?
1: É que, pois é, na geração que a gente tá hoje, assim, tem muita coisa que pega. Não que no passado não tivesse, mas eu acho que as pessoas não davam tanta bola.
2: Isso,
1: assim.
2: Será que existia e não se procurava?
1: Acho que sempre existiu, assim, mas a pessoa evitava procurar ajuda por ter medo de ser taxada de louca, de maluca, vou pro hospício. Mas hoje, como já tá bem mais humanizado, tá bem mais assim, hoje em dia, assim, às vezes é até difícil achar um jovem que não use um antidepressivo, né? Infelizmente. Mas aí isso até é bom, porque mostra que eles buscam ajuda, que eles já não têm mais esse estigma. E sobre os convênios ali que
2: o sargento
1: perguntou, eu ia comentar que eu já estou atendendo pelo TACMED e Unimed, que eu fui aceita. E aí eu fiz... aí abriu as vagas ali para novos médicos pelo IP. Aí eu fiz toda a inscrição, passei no processo, tudo. Mas como agora eu tô aqui em Nova Prata, eu espero que já, talvez ano que vem, eu consiga fazer minha residência, vai para Porto Alegre. Eu tô ficando com os meus pais, por enquanto. E aí o comprovante de residência tá no nome deles. E aí, como não tava no meu nome, daí eu já não consegui avançar no IP. Exato, só por isso.
0: Pelo IP?
1: Pelo IP, daí eu não fui aceito.
0: Aí você foi um empecilho pra não poder entrar ali no atendimento?
1: Sim,
0: Tá, mas vem cá. Mas evidente que você mora... Nasceu da onde? Veio da onde? Da Lua?
1: Pois é, mas foi exatamente por isso. Eu até perguntei, eles me deram esse retorno, que foi pela falta desse...
0: E aí não aceitaram tua...
1: Não, mas tá aqui Med e Unimed, estamos ali.
2: Nessa questão da psiquiatria... porque o Pereira está fazendo essa pergunta aqui. Primeiro eu tenho que ver se cabe. Nessa questão da psiquiatria, o autismo entra?
1: Sim, sim.
2: Então ele está perguntando se conseguir uma especialização em autismo seria ótimo para todos nós. Ele tem um filho com autismo, enfim, sim, né? E tem muita gente que tem esse problema aí.
1: Não, eu inclusive no consultório já atendi bastante autista, assim, até no posto de saúde, enfim. E assim, dá pra fazer uma adaptação legal ali também.
2: Certo.
1: A gente identificar o nível, enfim.
0: Então, mas desculpa, Emanuel, já que o Pereira levantou aqui, e você também reforçou a questão da participação do Pereira, em Laura, na questão do autismo, na relação com a psiquiatria. Como é que a coisa objetiva, como é que é esta relação? E em que ponto o autista tem esse cuidado através da tua formação?
1: Da psiquiatria, a psiquiatria pode ajudar. Então, a gente sabe, né, que, claro, depende de como é cada autista.
2: Grau,
1: exato. Aí tem graus que o paciente ele é mais agitado, ele tem mais surtos, enfim. Aí a gente pode entrar com alguma medicação que reduza essa excitação cerebral do autista, né? Pra diminuir crises, pra tentar fazer ele desenvolver talvez melhor a linguagem, assim.
2: Uhum.
1: A gente consegue com medicações amenizando sintomas, e a psicoterapia é essencial também junto.
2: Perfeito.
1: Né?
2: Aí,
1: caminhando juntos.
2: Muito bem. Esse é um caso, né, daqui. O autismo, por exemplo, alguns anos atrás, não tinha tantos casos como temos agora. Eu acho que é a evolução da questão. Existem especialistas, médicos, enfim, que podem detectar isso, não é verdade?
1: Sim, sim. Uhum.
2: É.
1: Às vezes até o próprio clínico geral já consegue fazer ali a detecção. Mas acredito também que hoje ali dizem que tem aumentado, né, a questão dos autistas, mas também acredito que seja pela mais procura de ajuda, que daí a gente já consegue.
0: Mas será que não havia lá no geral? Será que não havia tantos casos como hoje nós recebemos, né?
1: Sim.
0: Essa questão da informação e também o cuidado que hoje é dispensado, ainda bem, né?
1: Uhum.
0: Que tem esse recurso. Mas será que não havia tanto essa presença?
2: Mas acho que não tinha mais médico,
0: alguma coisa. Será que não havia de um modo geral, olha, nem dava, a família não dava muita bola, muita importância?
1: Também tem esse fator, que com certeza podia acontecer no passado. Eu achava ali que não se sabia muito também na época, assim, e muitas coisas ali até passaram batido.
2: É verdade. Mas olha aqui, o Laura, a depressão, por que tanta gente com depressão, né? A gente ouve falar e tem pessoas que a gente conhece, enfim, por que tanta gente com depressão?
1: Pois é, a principal causa ali de morte, assim, que a gente tem atualmente nos dias de hoje.
0: Já é uma questão
1: de
0: saúde pública,
1: sim,
0: Laura?
1: Sim, com certeza, sim. Aí até acho legal, né, agora a questão que foi criada, acho que em 2015 veio para o Brasil a questão do Setembro Amarelo, que é para prevenção do suicídio, que é, assim, infelizmente bastante comum nos dias de hoje, sim. Acredito também que seja porque hoje a informação tá por tudo, né? Hoje, assim, tem acesso à informação de todos os lugares, nas redes sociais, enfim, e isso acaba sendo às vezes bastante perigoso, né, para a pessoa ali. A pessoa se compara com seu corpo, com o da outra pessoa.
2: Certo, perfeito. Sua vida com a do outro.
1: Exato. E aí acho que isso com certeza é um fator que aumenta a questão da depressão, tipo, porque minha vida não é desse jeito. E enfim, tá sempre conectado ali, aí.
0: E também tem aí uma situação também bastante relevante, né, Laura? A questão que da depressão, porque eu também, a referência, né, Laura? No meu tempo, você tinha o cara é louco.
1: Sim.
0: A definição, já era o cara é louco.
1: Uhum.
0: Ele não estava doente, ele estava louco.
1: Uhum.
0: Basicamente essa era
1: o pensamento.
0: Essa era A denominação dada a pessoas que estavam com problemas mentais. Ele é louco.
2: Uhum. Né? É uma depressão mais profunda, né?
0: Não,
2: claro. Porque tem a depressão, aquela que.
0: Só que o tempo de engolir a gente, aquele cara. Só que, na verdade, tinha essa relação também na questão da etária. Uhum. Né, da idade, olha, sim, aquele cara, mas hoje isso está bastante presente também, não tem idade diferente, sim, é para todo mundo,
1: sim,
0: né? E muitos jovens também estão, sim, sofrendo já.
1: Vejo bastante também a questão de pré-adolescentes que já começam assim, poxa, 12 anos ali, já começa a ter os sintomas assim, e tem também bastante a questão da ansiedade, sempre que às vezes está bastante junto com a depressão, que pode dar sintomas físicos, e isso é bem ruim.
2: É que a sociedade, de uma maneira geral, cobra muito, né? Cobra muito, sim, especialmente dos jovens, acho que, de repente, o cara tem que, sim, ser, né?
1: Eles acham que a gente sempre tem que dar conta de tudo. Exatamente. E se a gente não consegue, é aí já é um fracasso.
2: É isso aí.
0: E será que esse problema, Lauro, desculpa aí, não querendo, né? Mas vamos botar assim, tem outras doenças, vamos botar assim, físicas, vamos botar assim, que o corpo físico, uhum, dói, tá, né? A questão mental. Isso aí também.
2: É a porta de entrada?
0: Tu tá dizendo? Não, tô, eu quero.
1: Doença.
0: Yes,
1: tipo, eu te entendi. Aquela, por exemplo,
0: aquela
1: problema
0: que dói, a dor física,
1: sim,
0: né? Tá. E a questão mental.
1: Sim.
0: Que fica, a pessoa fica, né? Situação, sim, complicada. Essa, a questão da doença mental. Ela, não sei se você, evidente que agora você escolhendo e conseguindo fazer, uhum, residência médica nesta área, também serão, perguntando, você já tem essa informação, ou pode já ter ocorrido essa informação, também essa doença pode ser hereditária ou não?
1: A mental, tu diz? Sim, sim, tem bastante questão assim que já foi estudada e comprovada também da questão de depressão hereditária, assim. Ah, meu pai era depressivo, eu tenho maiores tendências a desenvolver depressão. Não que é uma sentença, vou desenvolver depressão.
2: Sim.
1: Mas tem sim essa questão da hereditariedade, já está comprovado, infelizmente.
2: É, isso aí.
1: Esquizofrenia também é uma que tem já provado a questão hereditária.
2: E essa questão da depressão pode abrir a porta para outras doenças ou não?
1: Claro, com certeza.
2: Também. Olha aqui, a Laura Busnello, orgulho de você que sempre, sendo paciente ou não, sempre se importou com muito cuidado em relação à saúde mental de todos à sua volta. Um beijão, querida. A Eva Godinho, bom dia, muito boa esta entrevista, doutora Laura também aqui mandou um recado. Tem outro bom dia aqui, quem é esse bom dia aqui? Deixa eu abrir aqui. Bom dia da Carla Moraes, bom dia.
1: Bom dia, gente, obrigada.
2: Quer dizer que você, então, ah, tá nesse caminho. Tá.
1: Tô,
2: nesse caminho.
1: Sim,
2: E agora trabalhando. 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
2: Certo, muito bem. Será que faltou alguma coisa?
0: Ali o que a Laura falou aí na Lecense, ali, mano, muitas vezes assim, por volta de 5 horas, 5 e meia. Ali tem música lá em cima, o pessoal dançando lá, já viu lá, Laura?
1: Porque
0: a mulher dançando lá?
2: Por que é que tu não subiu lá?
0: Fala, então?
2: Não,
0: mas só pra mulher aqui, não é pra mulher, Laura?
1: Não,
2: mas
1: é só pra mulher, mas
0: não?
1: Não.
0: Eu vejo, ó, tem música, poxa vida. Né?
2: Sobe lá pra ver o que tá acontecendo.
1: Sim, ali no quinto andar tem as aulas de dança, sim.
2: Vai lá ver o que está acontecendo, de repente vai dançar também.
0: Não, não teria problema de ir lá ver.
2: É isso aí. Então, assim, claro que agora, né, é o começo, o trabalho não, sim, terminou ainda para a formação como profissional, né?
1: Sim.
2: Quantos anos que você acredita que ainda para assim, para se formar daquilo que você deseja, quanto tempo ou não?
1: Olha, considerando, bota que acho que mais uns 3-4 anos ali.
2: É. 3-4 anos. Maravilha. Muito bem. Então as pessoas.
0: É puxado o negócio, né?
2: Ah, não tenho dúvida. E aonde que você vai fazer?
1: Eu gostaria de fazer no São Lucas da PUC.
2: É.
1: É, mas tem várias opções boas no estado também.
2: Certo. Você morava em Porto Alegre, então?
1: Não, eu morava em Caxias.
2: Ah, desculpa, em Caxias.
1: Sim, mas eu passei um tempo também morando em Porto Alegre, a época que eu fiquei no Hospital São Pedro, fiquei um tempinho lá.
2: E agora, então, tá aqui em Nova Prata.
1: Agora sim, sim. E pretendo me especializar e continuar atendendo aqui também.
2: Muito bem. Então, se alguém precisar, é só te procurar.
1: Sim, já consigo resolver bastante coisa.
2: Mais alguma pergunta para a Laura ou posso encerrar o bate-papo?
0: Laura, vou botar assim, a questão do problema mental, doença mental. É, muita gente, olha, vai no psicólogo. É, assim, para deixar bem clara esta relação, que basicamente as pessoas dizem, olha, a diferença entre o médico psiquiátrico ou psiquiatra.
1: Psiquiatra,
0: o médico psiquiatra e o psicólogo, é a diferença, desculpa aí, as pessoas falam, então vou perguntar para ti que é médica. É, basicamente é que um receita remédio, outro não. Não é verdade isso, né?
1: Não, tem essa diferença, mas assim, eu acho que um complementa o outro, porque, por exemplo, na residência a gente tem sim aulas sobre como fazer terapia, por exemplo, a cognitivo comportamental, enfim, que essa é mais a parte do psicólogo, né? A gente aprende também, mas o psicólogo, assim, em si, ele é essencial também para complementar a questão da consulta psiquiátrica, mesmo que esteja usando remédio ou não, porque lá também, com o psicólogo, às vezes o paciente consegue se abrir mais, o psicólogo tem mais experiência em coletar informação, assim, eu acho que as duas se completam, sabe?
0: O Laura, você sabe que... O Marangoni também sabe.
2: Ah, bom, sabe que eu vejo? Fazer uma consulta agora com a Laura.
0: Hoje tem, assim, a partir do momento que a questão da doença mental ela é bastante presente, a piazada, você sabe que tem essa. Faz uma brincadeira.
1: Sim.
0: É, muita gente é chamada de Rivotril. Eu acho que você, não sei se você, lá no curso, né, alguma coisa. Olha, o cara tá. A dose de Rivotril foi muito além do recomendado.
1: Sim.
0: Você sabe que isso hoje está posto, assim, né? Para piazada, eu vejo muito essa brincadeira. Olha, o cara daqui a pouco ele deu uma. Ele tem um comportamento fora do normal, né? Olha, o cara tá com excesso de Rivotril. Virou. Vou botar assim: é como Gillette, a Gillette, a marca Gillette, virou. Pra cortar a barba, né?
1: Sim.
0: Ou cerveja, uma vez era Brahma. Aí o cara não pedia cerveja, pedia Brahma.
1: Sim, te entendi.
2: Então pede Rivotril.
0: Rivotril. O cara tá com Rivotril.
1: É, que na verdade tá meio errado, assim, porque...
0: Não, aqui é piada, eu tô falando
1: sim,
0: aqui, né?
1: Sim, é piada, mas é que o Rivotril, ele é, claro, né, de um benzodiazepínico, da parte do farmacêutico, assim, mas ele serve pra dar uma quietadinha na pessoa, assim,
0: sim,
1: diminuir. Aí até tá
2: aqui
1: meio errado, assim, falar, o cara cedeu no Rivotril, porque daí... Queria dizer, tecnicamente, o que isso significa que ele tá calmo.
2: Certo, perfeito, muito bem. Tem como fazer uma receitinha aí pra aqui pra rádio? É que tem um rapaz aqui que precisa de.
0: Mas já tomei um Rivotril.
2: Ah, é?
0: Claro.
2: Tá bom.
0: Qual é o problema, né, Laura?
2: Certo.
1: Ele serve pra dar uma quietadinha, às vezes ajudar a dormir, mas ele é bem perigoso também, porque ele vicia.
0: Né, Laura? Vamos botar assim, eu perguntei, vou falar pra ti, eu estive ali no Diego, né? É, que ele é psiquiatra, o Diego de la Vega, um cara muito bacana, eu estive ali uma vez com ele, o problema, né, que desencadeou esse problema por causa do outro, do teu problema crônico. Eu estava meio perturbado, daí eu fui lá com o Diego, enfim. Mas em resumo, a medicação, porque daqui a pouco a doença é mental, né, a questão, até eu perguntei pro Diego, como é que é essa relação, afinal de contas, se a pessoa tem a doença mental, porque a pessoa, olha, eu tenho uma doença mental, eu vou no psicólogo, ele, assim, a pessoa que não tem o conhecimento, olha, ele vai colocar tudo no eixo, vai fazer com que volte para os trilhos, para voltar à vida normal, vamos colocar assim, mas na verdade, a medicação, aliás, a doença mental, ao fim e ao cabo, ela vai chegar numa situação complicada para uso de remédio. Também vira uma doença física no fim, não é isso, Laura?
1: Sim, muitas vezes acontece. Claro, tem várias coisas que a gente consegue ir manejando sem medicação, por enquanto, com terapia. Enfim, não é assim, ah, vou no psiquiatra e já vou sair com medicação. Mas vários casos a gente vê que precisa vira um sintoma físico e aí a gente precisa entrar com alguma medida que por um tempo, pelo menos, deu uma ajudadinha, sim.
2: Perfeito.
0: E ajudou bem, né?
2: Muito, tô vendo, tá melhorando, né? Ô, Laura, obrigado pela tua participação.
1: Obrigada.
2: Qualquer coisa que precisar, estamos aí, tá bom?
1: Muito obrigada.
2: Viu que foi tranquilo, né? Nosso bate-papo aqui, não tem problema
1: sim.
2: nenhum.
1: A gente
0: podia seguir. Maragoni é o que mais a gente poderia continuar sobre
2: a gente poderia consulta. Seguir até mais tarde.
0: Aqui sim, Maragoni, seria uma consulta pública.
2: Ah, sim, eu tô vendo que tô indo pra esse caminho aí.
0: Ô, Rose, aqui seria uma consulta pública.
2: É, ia fazer
0: mais do que isso, audiência pública com a Laura.
2: Tá bom. Valeu, Laura.
1: Muito obrigada, adorei estar aqui. Tá,
2: muito
1: gente?
2: Bem. Agora são 11 horas pontualmente, a gente volta já com as últimas informações, fica ligado aqui.
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14: Muito bem, agora são 11:05, 11:05, Fidelis Preto. Dá um bom dia aí pro Fábio que tá da Veralto, que está ligado com a gente mais cedo hoje, porque o programa vai terminar logo mais.
15: Que vai sair?
14: Não, é que tem um programa político agora.
15: Programa político. Ô, Fábio, tudo bem, Fábio?
16: Bom dia, Preto. Bom dia, Marangoni. Como é que estamos? Tudo certo?
15: É, eu tô aqui com o Marangoni na bancada.
16: Ah, grande figuraça.
15: É. Ah, esse cara, o Fábio, você foi, não foi no jogo ontem, né?
16: Não fui, não consegui ir, viu? Mas parece que saímos com a vitória, né?
14: 1-0 pro Veranópolis.
15: O Marangoni chegou aqui
14: na agora. Segue o líder.
15: Ô, querida. Ô, amigo Fábio. O Marangoni, eu cheguei aqui 9:10, 9:15. O Marangoni tava aos prantos aqui na bancada.
14: É verdade.
15: Tá emocionado.
14: É isso aí.
15: Ele tava assim, uma coisa incontida.
14: É verdade.
15: Viu, Fábio?
14: É com loucura, é maluco.
16: Ah, mas tem que aproveitar a fase, né? É. O time tá bem aí, tá.
14: Isso aí.
15: Tá
14: vindo.
15: Tá que nem o Juventude.
14: É.
15: O Juventude é o líder da Série B. Em nível Brasil.
14: É o único.
15: E o VEC é o líder da Série B em nível estadual.
14: E o Juventude vai ser o único gaúcho representante do Rio Grande do Sul na Série A.
15: É verdade. O indicativo é bastante claro.
14: É isso aí. E aí, Fábio, quais são as novidades da Veralto?
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15: Ô, Fábio. Fábio, a propósito aí... A questão do mercado. Uhum. Você, evidente que é uma. É a concorrência, né? Hein, Fábio? A percepção, eu vou botar assim, aqui na nossa região, em relação ao que todo mundo está falando, a invasão chinesa, tem reflexo aqui na região ou não, Fábio?
16: Olha, muito pouco, viu? Vou dizer que é mais nas grandes cidades aí, né? Que o pessoal quer aproveitar aquele carro, né? Uma economia de momento, né? 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Mas eu considero, pessoal, espera mais um pouquinho, né? A Volkswagen está vindo aí com carros também, com carros de qualidade, né? A gente, muitos que tem Volkswagen ou que conhece a marca, sabe a qualidade que é e a confiança que é ter um Volkswagen, né?
15: Sim.
16: Então, assim, a Volkswagen ela está se programando, se planejando para colocar produtos que ela possa entregar um produto de confiabilidade como ela entrega hoje.
14: Claro.
16: Então, não adianta a gente acelerar esse processo, né? Colocar aí um carro que só para atender, porque o mercado está se direcionando para isso e tal, né? Não, a gente tem que entregar um carro de qualidade, né? Um produto que vá atender mesmo a necessidade do cliente, que a gente possa ter uma estrutura também na nossa região que atenda, né, esse mercado também.
14: Sim.
16: Então, assim, a gente está caminhando, né, para esse mercado, mas a Volkswagen ela está bem ciente, assim, para também o cliente dela não ter essa desvalorização ali na frente, né?
14: Perfeito.
16: Para não pegar um produto que desvalorize ao longo do tempo. E tu sabe que ela preza bastante pela confiabilidade e pela valorização do produto na hora de tu revender ele, né?
14: Então, sim,
16: a Volkswagen ela vai vir forte, mas no tempo certo, para poder entregar um produto de qualidade.
14: Muito bem.
15: E o Marangoni também está pensando, mas
14: não,
15: olha,
14: vou trocar,
15: meu próximo vai ser um elétrico.
14: O elétrico.
15: Viu, Fábio? O Marangoni que fala sobre isso. Aí.
14: Olha aqui, ó.
16: Espero que ele compre um Volkswagen.
14: Volkswagen.
15: É isso aí.
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14: Maravilha, grande abraço.
16: Valeu, um abração.
14: Valeu, Fábio, tchau. Muito bem, Fábio da Veralto conversou com a gente, só para fechar, você colocou que o Décio Pocá tinha falado sobre chuva e se não chovia, ele respondeu aqui: estão iniciando o plantio da soja. Depois dessa chuva, aí sim, a todo vapor. Colocou aqui.
15: Choveu bem, né? E foi abrangente essa precipitação, querido Décio.
14: É isso.
15: Aí, claro que aí no oeste paranaense, na Maranga, é uma área de muita produção, né?
14: É isso aí. Fechou. Fidelis Preto, obrigado. Na sequência nós temos...
15: Essa questão envolvendo o STF, eu também tô nessa linha aí. Levanta todos, não importa de que lado, todos os sigilos, ô Marangoni.
14: Sim.
15: Vamos levantar, vamos levantar essa cortina, esse véu, para sabermos o que tem. Não importa, para saber o que realmente está acontecendo. Levanta o sigilo.
14: Perfeito.
15: Levanta.
14: Muito bem, vem aí agora os nossos apoiadores culturais, depois tem o programa da paróquia e depois tem musical do meio-dia, à tarde tem o clássico com música e informação de qualidade aqui na Rádio Cidade e lá no final da tarde tem o Paulo Leira com o programa de esportes. Abraço.
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4: Muito bem, agora são 11 horas e 15 minutos. 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
2: 11:30.
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2: 11:33.
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0: Olá, bom dia a você, meu amigo, minha amiga, que está conosco por esta emissora de rádio. Nossa saudação fraterna de paz e bem. Está chegando até você nesta quinta-feira, 10 de setembro de 2026, o programa das paróquias São João Batista e Nossa Senhora Aparecida de Nova Prata e Santo Antônio do Maragata. Queridos amigos e amigas, como é bom a gente poder se encontrar. É o nosso encontro diário. É o momento em que nós tomamos contato e nos familiarizamos com o Evangelho, a palavra deste dia. E depois também vamos acompanhando a vida dinâmica de nossas comunidades, de nossas paróquias, a partir da agenda pastoral, do nosso informativo paroquial. Irmãos e irmãs, a palavra de hoje nos conduz ao caminho da caridade que edifica, do respeito ao irmão e da misericórdia sem medida, reflexos do amor do Pai. Com alegria, queremos acolher a palavra, o Evangelho deste dia, que está em Lucas, no capítulo 6, versículos 27 a 38. O Senhor esteja convosco, Ele está no meio de nós. Proclamação do Evangelho de Jesus Cristo, segundo Lucas. Glória a vós, Senhor. Naquele tempo, falou Jesus aos seus discípulos: a vós que me escutais, eu digo: amai os vossos inimigos e fazei o bem aos que vos odeiam. Bendizei os que vos amaldiçoam e rezai por aqueles que vos caluniam. Se alguém te der uma bofetada numa face, oferece também a outra. Se alguém te tomar o manto, deixa-o levar também a túnica. Dá a quem te pedir, e se alguém tirar o que é teu, não peças que o devolva. O que vós desejais que os outros vos façam, fazei-o também vós a eles. Se amais somente aqueles que vos amam, que recompensa tereis? Até os pecadores amam aqueles que os amam. E se fazeis o bem somente aos que vos fazem o bem, que recompensa tereis? Até os pecadores fazem assim. E se emprestais somente àqueles de quem esperais receber, que recompensa tereis? Até os pecadores emprestam aos pecadores, para receber de volta a mesma quantia. Ao contrário, amai vossos inimigos, fazei o bem e emprestai, sem esperar coisa alguma em troca. Então a vossa recompensa será grande, e sereis filhos do Altíssimo, porque Deus é bondoso também para com os ingratos e os maus. Sede misericordiosos, como também vosso Pai é misericordioso. Não julgueis e não sereis julgados. Não condeneis e não sereis condenados. Perdoai e sereis perdoados. Dai e vos será dado. Uma boa medida, calcada, sacudida, transbordante, será colocada no vosso colo. Porque com a mesma medida com que medirdes os outros, vós também sereis medidos. Palavra da salvação. Glória a vós, Senhor. Queridos irmãos e irmãs, meditando, refletindo a palavra que acabamos de ouvir. O Evangelho de hoje, Jesus nos propõe um modo de vida que rompe com a forma de pensar humana, ou também, se quiséssemos dizer, com a nossa lógica humana. Vejam, Jesus diz: amai os vossos inimigos. Contrapõe-se à tendência natural de retribuir na mesma medida. A lógica de Jesus é amar até mesmo os nossos inimigos. Na lógica humana, seria a vingança. Seria uma tendência natural retribuir na mesma medida. Mas Jesus diz: enquanto os pecadores amam quem também os ama, retribuem apenas com o que recebem. Os discípulos, ou seja, todos nós cristãos, somos chamados a agir sem esperar retorno, perdoar sem limites e favorecer o próximo sem reserva. Cada gesto humano do ponto de vista mundano e terreno, encontra seu limite. Cada gesto inspirado pelo reino revela a misericórdia infinita de Deus. O saldo final é claro. Viver a lógica do reino transforma o discípulo em filho do Altíssimo, cuja generosidade reflete a bondade do próprio Pai que está nos céus. Queridos irmãos e irmãs, busquemos entrar na lógica do reino dos céus, a lógica de Jesus, a lógica do amor, do perdão, da misericórdia, a lógica de fazermos o bem sem olhar a quem. E agora, então, queridos irmãos e irmãs, passamos para a nossa agenda pastoral. Hoje, quinta-feira, dia 10. Então, nesta manhã, desde as 8 horas, o clero do Vicariato de Nova Prata esteve reunido em Nova Araçá, na paróquia Nossa Senhora de Fátima e São Tiago, para o nosso encontro mensal, refletindo a nossa caminhada pastoral, a nossa vida, missão, aqui no Vicariato. Às 18 horas, missa aqui na Igreja Matriz. E nesta celebração queremos recordar e trazer presente das seguintes intenções. Nas intenções dos falecidos, meses de falecimento, o primeiro de Valério Moreto. Anos de falecimento, o quarto de Karine Rossi Elias. 11º, Santo Polezelo. O 20º de Vilma de Carli. 34º de Maria Fabris Maschio. E aniversário de morte de Itelvino Galvão. Estas, então, as intenções, com tantas outras que aqui estão em nossa relação, que não são divulgadas, mas sempre celebradas, colocadas sobre o altar do Senhor. Hoje também, às 19h30, o encontro da Renovação Carismática Católica na Igreja Matriz. Amanhã, sexta-feira, dia 11, 15 horas, o terço votivo na Gruta Nossa Senhora de Lourdes, junto ao Horto Florestal. 18 horas, missa aqui na Igreja Matriz. Às 19h30, missa com a visita da imagem peregrina de Aparecida na comunidade Sagrada Família do bairro Sagrada Família. Recordando que o mês de setembro é o mês das visitas, né? É a imagem peregrina que visita todas as nossas comunidades. É o momento mais forte, mais intenso, bonito da nossa caminhada paroquial. No sábado, dia 12, 14 horas, missa na comunidade Nossa Senhora da Saúde, também com a visita da imagem peregrina de Aparecida. 14h30, celebração na comunidade São Luís, linha Garibaldi, Maragata. 15 horas, a missa votiva aqui na Igreja Matriz, é dia 12, recordamos Nossa Senhora Aparecida. Então, nesta missa votiva, teremos as bênçãos próprias dos santuários, bênção dos objetos religiosos, bênção das crianças e bênção das chaves em geral. 15h30, celebração na comunidade São Brás, na linha 10ª, no Maragata. 15h30, missa na comunidade São Caetano, com a visita da imagem peregrina de Aparecida. 18 horas, missa na Igreja Matriz, aqui em Nova Prata. 19 horas, celebração na comunidade Santa Catarina, Fazenda da Pratinha, no Maragata. 19 horas, missa e festa na comunidade São Peregrino, em honra a São Valentim. Maiores informações de ingressos, lá com as equipes de trabalho, de serviço, equipe administrativa, casais festeiros. Às 19h30, casamento de Michele Pavan e Maurício Bavaresco aqui na Igreja Matriz. Parabéns, cumprimentos aos noivos. No domingo, dia 13, 8 horas, missa na Igreja Matriz. 9 horas, missa na Matriz Santo Antônio do Maragata. 9h30, missa na comunidade São Cristóvão, do bairro São Cristóvão, com a visita da imagem peregrina de Aparecida. 10 horas, missa crioula da Semana Farroupilha, junto ao acampamento Farroupilha. E 18 horas, missa na Igreja Matriz, aqui em Nova Prata. Na segunda-feira, dia 14, 13h30, récita do Rosário. 18 horas, celebração da Palavra. 19 horas, o grupo de oração. Tudo isso aqui na Igreja Matriz, em Nova Prata. Desejamos a todos um bom dia e pedimos e suplicamos as bênçãos de Deus. Por intercessão de Nossa Senhora da Conceição Aparecida, Rainha e Padroeira do Brasil e de nosso santuário, que Deus abençoe a sua vida, abençoe a sua família, a sua casa, o seu trabalho, abençoe o alimento que vamos tomar, que Deus abençoe os idosos, doentes e enfermos. Sobre todos vós, desça e permaneça para sempre a bênção de Deus Todo-Poderoso, Ele que é Pai, Filho e Espírito Santo. Amém. Obrigado pela audiência. Continue sintonizados a esta emissora e até o nosso próximo encontro.
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2: João Batista, com a mãe aparecida.
3: 11 horas e 55 minutos.
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23: Meio-dia e 28 minutos.
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34: Meu amigo, minha amiga, comparar a sua trajetória com a de outra pessoa é uma forma silenciosa de sabotar as suas próprias conquistas. Cada indivíduo carrega dores, privilégios, tempos de colheita completamente...
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34: Meu amigo, minha amiga, comparar a sua trajetória com a de outra pessoa é uma forma silenciosa de sabotar as suas próprias conquistas. Cada indivíduo...

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3: Olá, tudo bem? Hoje, dia 10 de setembro, tá no ar o nosso Papo Sério. Hoje é dia da fundação do primeiro jornal do Brasil. O mês de setembro é dedicado globalmente à conscientização e prevenção do suicídio. Criada no Brasil em 2015, a campanha do Setembro Amarelo salva milhares de vidas. A iniciativa é liderada pelo CVV, Conselho Federal de Medicina e Associação de Psiquiatria. O suicídio é um problema grave de saúde pública, mas que pode ser prevenido com um apoio. Estar atento aos sinais de alerta emitidos por pessoas próximas é o primeiro grande passo. Isolamento social, perda de interesse por hobbies e queda na produtividade são avisos claros. O desleixo com a aparência e falas frequentes sobre a morte exigem atenção imediata. Se você notar esses comportamentos em alguém, ofereça espaço para uma conversa acolhedora. Escute com empatia e paciência, sem emitir julgamentos ou opiniões sobre a dor alheia. Lembre-se de que não devemos medir o sofrimento do outro com base na nossa experiência. O que parece simples para nós pode causar uma dor profunda e insuportável no próximo. Deixe claro que seu único objetivo é ajudar e caminhar ao lado da pessoa nesse momento. Buscar auxílio profissional ou ligar para o CVV no número 188 oferece o suporte necessário. O nosso Papo Sério desta quinta fica por aqui. Até o próximo.
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6: A vitamina B12 desempenha um papel fundamental no metabolismo das proteínas que ingerimos e na saúde do sistema nervoso. Ela ajuda na formação das células vermelhas do sangue que levam oxigênio direto para os músculos em esforço. Sem a quantidade certa de B12, o corpo sente fadiga constante, demora muito mais para se recuperar da academia. Aposte em fontes como ovos, carnes e laticínios para manter o seu estoque sempre cheio. Garanta essa energia para ter uma recuperação muscular eficiente no dia a dia.
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7: 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Enquanto isso, a concorrência tá lá embaixo. 12:35.
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5: O Supremo Tribunal Federal decidiu arquivar a ação da Confederação Nacional dos Trabalhadores em Transportes e Logística, que tentava proibir o uso de carros particulares sem adaptações em aulas e exames de direção. A relatora, ministra Carmen Lúcia, avaliou que o pedido envolvia a análise prévia do Código de Trânsito Brasileiro e não uma violação direta à Constituição, o que impediu o julgamento do mérito no STF. Com a decisão, a regra do CONTRAN, em vigor desde dezembro de 2025, segue válida, garantindo ao candidato a opção de realizar o processo de habilitação em veículo próprio ou de terceiros, sem necessidade de modificações técnicas.
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0: 47 minutos.
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0: Timo Prata informa a hora certa. 13:02.
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0: coleção cheia de atitude e conforto, viu? É o modelo midi de mangas longas com estampa de animal print. Entrega elegância imediata sem exigir grandes esforços. A bota de cadarço entra em cena para quebrar a formalidade do look com uma pegada moderna e urbana. Uma combinação cheia de personalidade para quem gosta de fugir do óbvio.
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Muito bem, alô você, alô galera, estamos de volta, abrindo por aqui nosso programa de hoje, quinta-feira, dia 10 de setembro, 37ª semana do ano, até aqui passaram 254 dias, faltando 111 para o final do ano, a lua é minguante, estação é inverno. Dia Mundial da Prevenção ao Suicídio, também é o dia do gordo, né? Dia do gordinho hoje, até data para isso tem. Dia de São Nicolau Tolentino, é o santo para hoje no calendário de eventos. Nós temos aí fora tempo lado, sujeito à chuva. Já choveu ontem à noite, né? Tivemos aí uma boa pancada de chuva, até por um período também um pouco maior. A temperatura está na casa dos 21 graus aqui no centro de Nova Prata. E segundo a projeção, hoje e também amanhã, ainda o tempo vai permanecer instável, podendo ocorrer pancadas de chuva a qualquer momento, né? Em regiões do estado, região central, região sul, com mais intensidade, né? Vamos aguardar aí se essa chuva vai confirmar, se vai vir agora à tarde ou não, né? 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Você pode pedir a sua música através do nosso telefone WhatsApp 54-3242-1332.

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4: Olá, tudo bem com vocês? Eu sou Priscila Pera e vai começar o Flash Star desta quinta-feira. A musa fitness Graciane Barbosa está de volta ao Dança dos Famosos para terminar o que começou. Para quem não lembra, na temporada passada, ela precisou deixar a competição logo no início após romper o tendão do joelho durante uma apresentação de lambada. Agora, 10 meses após passar por uma cirurgia de emergência e encarar um longo período de fisioterapia, Grace revelou que está voltando 8 quilos mais magra. A influenciadora explicou que a perda de peso acabou virando um ponto a favor para a dança, já que um corpo mais leve vai ajudar na execução dos movimentos. Mas ela não escondeu que o psicológico ainda exige cuidados. Ano passado, eu estava muito mais segura porque confiava no meu corpo. Esse ano é diferente. Vou ter que encarar o processo de superar o medo e a insegurança, desabafou a musa. Graciane promete dar o seu melhor para superar os traumas do passado e buscar esse troféu. É isso aí, cair e levantar. Esse foi o seu Flash Star, que volta daqui a pouquinho.
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5: 13 horas e 16 minutos.
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1: Agora, Clima Brasil, a previsão para a região sul do país. Clima
2: Brasil. Olá, ótimo dia para você. Na região sul, o dia hoje se comporta com instabilidades crescentes, especialmente no Rio Grande do Sul, Santa Catarina e no Paraná. Em Porto Alegre, os termômetros ficam entre o do país. Clima Brasil. Olá, ótimo dia para você. Na região sul, o dia hoje se comporta com instabilidades crescentes, especialmente no Rio Grande do Sul, Santa

0: A frente fria que avança pela região deixa todos os estados do sul em estado de alerta para mudanças rápidas de tempo nos próximos dias.
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3: 13 horas e 31 minutos. 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
3: A Agência Nacional do Petróleo, Gás Natural e Biocombustíveis, que fiscaliza os combustíveis no Brasil, aprovou um estudo para mudar a fórmula do etanol usado nos postos. O objetivo é evitar que esse álcool seja usado de forma ilegal para fabricar bebidas falsificadas. A ideia surgiu depois que várias pessoas morreram em 2025 por consumirem bebidas adulteradas. A proposta é misturar no combustível uma substância chamada benzoato de denatônio, que tem um gosto extremamente amargo. Assim, se alguém tentar colocar esse álcool em uma bebida, o consumidor vai sentir o sabor ruim na hora e não vai beber. A previsão é testar uma solução temporária em 2027, antes de aplicar a mudança definitiva.
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6: Agora faltando 22 minutos para as 14h. Temperatura de 21 graus.

0: Coisa linda.
1: Não basta sonhar, tem que fazer acontecer. E para isso, nós temos a dica certa para você. Ouça agora, inspire-se.
2: A verdadeira força reside na capacidade de perdoar com sinceridade e deixar as mágoas para trás. A felicidade nunca estará na vingança ou no ressentimento, mas sim no altruísmo e na nobreza de espírito. Cultivar bons sentimentos e gestos de generosidade alivia a alma e transforma as relações humanas.
1: Inspire-se.
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7: 13:50.
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19: Agora faltando 7 minutos para as 14h.

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1: Olá, tudo bem? Eu sou Alexandre Ricarte. Está começando a partir de agora mais uma edição do Time News. Vamos às informações. Nunes Marques pede reforço ao Ministério da Justiça após ameaças contra Flávio Bolsonaro. A AGU notifica YouTube e exige retirada de vídeos com falsos médicos criados por IA em até 72 horas. Netanyahu entra na Síria e declara controle absoluto de Israel sobre a região. Lula pede quebra total do sigilo do caso Master e critica vazamentos que afetam eleições. Está começando o Time News.
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1: O presidente do TSE, ministro Nunes Marques, pediu ao Ministério da Justiça que avalie junto à Polícia Federal medidas para prevenir e investigar ameaças contra candidatos à presidência. O pedido veio depois que a campanha de Flávio Bolsonaro relatou uma suposta escalada de violência política ao TSE. A campanha apresentou um levantamento com 2.463 conteúdos considerados de risco, identificados entre os dias 5 e 14 de agosto. Um dos casos foi em Juiz de Fora, Minas Gerais, onde um homem escreveu: "Dessa vez deixa comigo", com dois emojis de faca numa publicação do Facebook sobre a agenda de Flávio na cidade. A Justiça Mineira autorizou a apreensão dos equipamentos do investigado e determinou que ele fique a pelo menos 500 metros do candidato. A Advocacia Geral da União, a AGU, notificou o YouTube para remover ou sinalizar vídeos que usam inteligência artificial para simular médicos e profissionais de saúde. O Ministério da Saúde identificou 97 perfis com esse tipo de conteúdo entre 1º de janeiro e 10 de julho de 2026. Os vídeos usam avatares com aparência humana e qualificações que não existem. Parte do material é voltada para idosos e promove produtos e serviços pagos. O governo alerta que a linguagem alarmista nesses vídeos pode levar a automedicação, abandono de tratamentos e atraso no atendimento médico. Benjamin Netanyahu foi pessoalmente ao Monte Hermon, na Síria, e gravou um vídeo afirmando que Israel tem controle absoluto, como nunca se viu antes, de várias áreas da região. A declaração foi feita nesta quarta-feira, dia 9. No vídeo, o premier disse que de lá dá para ver Damasco, o Líbano e as colinas de Golã, e que Israel controla tudo, desde o Monte Hermon até o rio Yarmouk e o mar Mediterrâneo. Desde a queda de Bashar al-Assad em dezembro de 2024, as forças de defesa de Israel expandiram a ocupação militar na Síria, tomando uma zona tampão que era patrulhada pela ONU e a parte síria do Monte Hermon. O governo sírio condenou a presença de Netanyahu no território, chamando a ação de provocação e violação do direito internacional. O presidente Lula se pronunciou nesta quarta-feira, 9 de setembro de 2026, sobre o caso do Banco Master. Numa publicação do X, ele pediu a abertura total do sigilo das investigações, chamou o esquema de maior crime financeiro da história do Brasil e cobrou explicações e medidas imediatas. Lula também criticou vazamentos seletivos que impactam a disputa eleitoral. A declaração veio um dia depois de o ministro do STF, André Mendonça, determinar o afastamento do diretor-geral da PF, Andrei Rodrigues. Em seguida, o ministro Flávio Dino mandou reintegrar Andrei ao cargo.
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2: 14 horas e um minuto.
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9: Duas horas com 8 minutos, temperatura de 22 graus, frequência máxima com apoio Rui Motos e Mercado e Panificadora Tedesco.

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2: 14 horas e 15 minutos.
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1: Minha gente, atenção, hein? Duas dicas práticas economizam ingredientes e evitam desperdício em casa. E para aproveitar o resto da maionese no fundo do frasco, esprema meio limão e crie um molho.

0: ingrediente prontinho para o reuso.
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4: Sete. 14 horas e 30 minutos.
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16: O Banco Central lançou novas regras simples para o Pix, com o objetivo de ajudar empresas e pequenos empreendedores no dia a dia. As mudanças facilitam a cobrança automática de contas que cobram todo mês, como mensalidades de serviços e assinaturas. Com a atualização, os sistemas de pagamento das lojas com

0: conseguem conversar melhor com o banco para confirmar se a conta foi paga. Essa novidade também beneficia os microempreendedores individuais, conhecidos como MEIs, deixando o trabalho do comércio mais rápido e organizado. A mudança acompanha o crescimento do uso do QR Code dinâmico no país, uma tecnologia que gera um código diferente para cada cobrança e já virou rotina nas compras dos brasileiros.
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2: Oi, gente, tudo bem com vocês? Uma excelente quinta-feira. Hoje, dia 10 de setembro, comemora-se a fundação do primeiro jornal do Brasil. E a gente tá chegando por aqui com mais uma dica do Sinal Verde. Obras no asfalto costumam deixar resquícios de piche grudados na lataria do veículo durante o trajeto. Como o material é derivado do petróleo, a remoção exige um pano umedecido com solventes leves, como querosene. Deixe o produto agir na mancha por alguns segundos para amolecer o piche antes de esfregar delicadamente. Após a remoção, lave a lataria com água e sabão neutro para proteger o verniz.
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7: E aí, tudo bem? Hoje é dia 10, o mês é setembro. A nossa mensagem do dia está no ar. A procura. Deus, passei tanto tempo te procurando, não sabia onde estavas, olhava para o infinito e não te via. E pensava comigo mesmo, será que tu existes? Não me contentava com a busca e prosseguia. Tentava te encontrar nas religiões e nos templos, tu também não estavas. Te busquei através dos sacerdotes e pastores, também não te encontrei. Senti-me só, vazio, desesperado e descri. E na descrença te ofendi, e na ofensa tropecei, e no tropeço caí, e na queda senti-me fraco. Fraco procurei socorro, no socorro encontrei amigos, nos amigos encontrei carinho. No carinho eu vi nascer o amor, com o amor eu vi um mundo novo, e no mundo novo resolvi viver. O que recebi, resolvi doar. Doando alguma coisa, muito recebi, e em recebendo senti-me feliz. E ao ser feliz, encontrei a paz, e tendo a paz, foi que enxerguei que dentro de mim é que tu estavas, e sem procurar-te foi que te encontrei. Sou Júnior Bodanese e esta foi a mensagem do dia.
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1: Hello, me contem, vocês também amam aquelas peças levinhas que deixam um look elegante sem precisar de nenhum esforço? O cetim e as peças de toque sedoso chegam com tudo para trazer fluidez e elegância às produções de dias quentes. A textura leve e com brilho suave aparece em vestidos, camisas, saias e até calças soltinhas, garantindo um toque feminino ao visual. A cartela de cores atende a todos os gostos, indo dos tons suaves como lilás, azul e rosa, até os clássicos preto e off-white para composições refinadas. Leveza, frescor e elegância no mesmo look é tudo que a gente ama, né? Bora apostar e sair arrasando por aí.
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18h05, 18h05. Muito boa tarde, amigos e ouvintes da Ativa. 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

0: Agora são 18 horas e 6 minutos, 18:06, como nós prometemos ontem. Desculpem. Hoje nós temos aqui a presença do presidente da ADPF, Associação Desportiva Pratense de Futebol, o Diego Rosin, que vai falar conosco hoje sobre os compromissos da ADPF, né? 100% de aproveitamento, e que agora tem pela frente também, neste final de semana, mais precisamente no domingo, uma competição que é a Copa Pampas, que ela vem para, conforme o presidente me falou em outras oportunidades, para saciar aí aquela questão relacionada aos jogos que a ADPF vai fazer depois na fase de matas aí da Série C da Liga, né? ADPF 100% de aproveitamento, e na Série C a ADPF tem alguns jogos para fazer depois, com os adversários também já definidos. Presidente Diego, satisfação ter conosco aqui na Rádio Ativa mais uma vez. E esta campanha de 100%, esta questão está aumentando a responsabilidade, pois a expectativa tem sido muito grande fora de quadra em relação ao torcedor, até aos jogadores. Como é que faz para manter isso, presidente? Boa noite.
1: Boa noite, Leira, ouvintes da Rádio Ativa. Agradecer mais uma vez pelo espaço disponibilizado. Com certeza essa campanha de 100%, a campanha que a gente fez, ela nos dá uma responsabilidade maior para os jogos de agora em diante, né? E então a gente tem essa expectativa de fazer boas partidas também de agora em diante e continuar mantendo um aproveitamento bom para ir avançando até o nosso objetivo.
0: E agora tem mais uma competição pela frente, né? Depois desse 100%, temos uma competição agora pela frente, que é a Copa Pampa de Futsal, que vem aí e tem uma estreia nesse domingo em Nova Bassano, um horário das 18 horas, no domingo também, para enfrentar essa equipe de Soledade, presidente.
1: Isso, o jogo de domingo é contra São Luís Gonzaga.
0: É São Luís Gonzaga.
1: A Copa dos Pampas é a GSL de São Luís Gonzaga, às 18 horas. E é uma competição de mata-mata, tá? A GSL é uma equipe da Série B, a gente acompanhou as últimas partidas. Dá pra fazer um enfrentamento legal, quem sabe até conseguir uma classificação.
0: Exato, porque além dessa equipe de São Luís Gonzaga, tem mais?
1: São quatro confrontos, com oito equipes no caso, então começaram nas quartas de finais. Era Atlec de Três Passos e Uruguaianense, Cerca de Casca e Sirico, Guarani de Espumoso e AMF de Marau, e a ADPF contra a GSL.
0: E são matas também, isso é eliminatória?
1: Mata-mata e jogos de ida e volta.
0: E jogos de ida e volta. Então joga primeiro aqui contra São Luís Gonzaga. Esse jogo no domingo tem alguma relação, uma preferência da ADPF? Como é que é essa questão?
1: Foi uma questão de logística da equipe de São Luís Gonzaga, porque como no sábado eles fazem uma viagem longa para... Não me lembro, mas Parobé.
0: Parobé.
1: Parobé. Uhum. É uma viagem longa para eles, dar em torno de 600 quilômetros. E pela tabela eles teriam que voltar a Nova Prata no meio da semana. Então, para facilitar para eles, esse jogo foi colocado no domingo. Aí eles jogam no sábado em Parobé e depois vem para Nova Prata para jogar no domingo.
0: Ah, e aproveita e joga no domingo. Isso. Aqui. E o jogo de volta tá marcado para quando?
1: Dia 30. Uma quarta-feira,
0: dia 30, né? Então, esses são os jogos da Pampa, né? Então, este jogo, como é que tá sendo tratado aí também? A competição, ela não tem o mesmo peso que a Série C, mas é uma competição que vocês estão tratando para que deixar a equipe pronta, a equipe ritmo de jogo para os matas da Série C?
1: Isso, acontece que agora nesse mês de novembro, de setembro, a gente jogaria duas partidas pela Série C, então tem uma folga no calendário, e como teve aquela desistência da equipe de Venâncio Aires, acabou faltando dois jogos aí para nós. Mas embora não seja o nosso objetivo a Copa dos Pampas, a gente
2: pretende fazer um bom enfrentamento, tá? E quem sabe conseguir uma classificação para jogar uma semifinal e conseguir um ginásio lotado, fazer uma partida bacana, fazer uma competição bem legal.
0: Sim, é porque agora tem que virar a chave, né? Essa Copa Pampa, você vira a chave, né? E mobilizar o grupo de jogadores, comissão técnica, torcedor, essa questão também precisa ser mobilizado também, porque é outra competição.
2: É, e também tem a questão que é importante a gente fazer um enfrentamento com uma equipe forte agora, para ter essa virada de chave. Porque primeira fase da Série C não teve jogos tão complicados, digamos assim.
0: Exato.
2: Então, esse enfrentamento de domingo, ele vai dar um parâmetro pra gente de como a equipe tá se comportando de fato, porque é uma equipe mais parecida com as que a gente vai enfrentar aqui pra frente, né?
0: Ah, exato, né? Porque, inclusive, a equipe, como a DPF invicta, né? 100% de aproveitamento, os adversários também vêm com mais vontade, né? Para bater, né? Para tirar essa hegemonia da DPF, né? E os jogos que nós tivemos nessa primeira fase da Série C foram jogos que, claro, adversários, né? Como a Jack foi um adversário forte, a equipe de Bento Gonçalves é um adversário forte. Agora, vem adversários fortes por aí, porque são equipes que buscam a Série B da Liga Gaúcha, né?
2: Isso. Até esse jogo contra a Soledade vai ser um jogo bem complicado, porque eles se reforçaram bastante agora. Uhum. Para as fases de mata-mata.
0: Exato.
2: Tenho informações que eles vão contratar uns 3 ou 4 jogadores lá do Russo Preto, de Nome Toque,
0: assim,
2: que é uma equipe que joga na Série Ouro da Federação.
0: Muito tradicional, jogava desde a época da galera.
2: Inclusive, um a gente tentou trazer aqui para Nova Prata, mas é como tinha a questão dos treinos, ele não conseguia vir.
0: Uhum.
2: E aí acabou acertando lá contra a equipe de Soledade.
0: Exato.
2: Então vai aumentar o nível da equipe de Soledade e vai ser um mata-mata bem, bem parelho, bem disputado.
0: Exato. Pensando nisso, tem reforço, vai pintar reforço aí para a DPF também, além dos reforços que a gente já teve, o último que chegou foi o Caio Júnior.
2: Isso. Além do Caio, tem o Lucas Pilote, que é de Guaporé. Ele tá jogando no Paraná. E aí, pro próximo jogo ele não consegue vir.
0: Pra domingo não vem?
2: Não, pra esse mês ele não vem. Ele tem contrato lá até o final desse mês.
0: Tá.
2: Então depende que a gente avance pra próxima fase pra ele poder jogar aqui. Já tá escrito, tá tudo certo. Só depende de finalizar o contrato dele lá mesmo. E a gente tá tentando mais um. Pelo menos para esse mês aqui, para completar o nosso objetivo ali de jogadores.
0: Ah, já para jogar logo, entendeu? Isso. Entrar logo.
2: É, pelo menos para jogar os jogos da Série C ali.
0: Exato. Esse é Lucas Pilote, que você fala de Guaporé, presidente. Qual é a posição dele?
2: Ele é fixo.
0: Ele é fixo?
2: Ele é fixo. Ele jogou bastante tempo na AGE, no Horizontina, vários times tradicionais ali da Série A. E aí agora essa temporada ele ficou até a metade da temporada na AGE e depois foi pro Paraná.
0: Ah, exato. Mas e o pessoal já chega pra jogar mesmo, o pessoal tá jogando, tá atuando, então...
2: Não, treina 2 turnos lá, então ele chega bem, bem fisicamente também.
0: Esse outro reforço também que vocês estão tentando também chega, já também, vai chegar pra...
2: Também tá jogando.
0: Pra tá jogando também. Tá jogando aqui no estado.
2: Lá no Russo Preto também.
0: Tá no Russo Preto também, tá certo. Bom, só falta o nome, mas não vai adiantar muito também.
2: É que não,
0: tá,
2: não sei, eu tô dependendo do retorno dele, se ele vai conseguir vir treinar semana que vem ou não.
0: Ah, essa é a questão,
2: essa,
0: né?
2: Essa é a questão.
0: Se ele treinar, tudo certo.
2: Se ele treinar, tá tudo certo. Se ele não treinar, aí fica um pouco mais complicado.
0: Fica, e tem outra opção, presidente?
2: A gente tá no mercado.
0: O Mício
2: tá sempre monitorando... Tem um guri de Santa Catarina também, tem possibilidade. O que encaixar ali a gente vai trazer.
0: É, porque,
2: não é fácil.
0: É, mas o certo é que precisa reforçar, a direção chegou ao consenso que precisa reforçar, porque os adversários estão se reforçando.
2: Os adversários também se reforçaram, principalmente ali a equipe do Soledade, essa informação que a gente tem. E Os outros eu não acompanhei, tá? Mas pelo que a gente vê lá no BID, não teve movimentações. Uhum. Mas a equipe do Soledade, que é nosso adversário, sim. Aqui. Então a gente tá, se aparecer algum jogador que se encaixe nas nossas condições, a gente vai trazer, sim.
0: Porque o objetivo ainda continua sendo aquele, de passar para a próxima fase e jogar a Série B no ano que vem.
2: Isso. Passando agora pelo Soledade e passando... Duas fases a gente precisa superar: as quartas e finais e a semifinal da conferência. Passando por essas duas fases, a gente já garante o acesso para a Série B.
0: Essas duas fases seriam quatro jogos.
2: Isso aí.
0: É, quatro jogos, então teria que garantir, pelo menos, garantir aí as vitórias, né?
2: Isso. Se a gente, passando essas duas fases, a gente está garantido na Série B.
0: Que é esse objetivo, também estaria, né? Estaria cumprindo o objetivo, né? É, que pena, né, que agora chega nessa fase aqui. Claro que bom para a DPF também, que pode contratar, mas os adversários também se reforçaram bastante, presidente.
2: É, isso faz parte. Questão de estratégias, enfim, tanto que desde lá no começo a gente previa mais uns dois jogadores aqui para a fase de mata-mata, e as outras equipes também pensam da mesma forma, basicamente. Faz parte do jogo, né?
0: Exato. E falando então em jogo, então nesse domingo, que é um grande teste, né, pela frente, então essa equipe de São Luís Gonzaga, um grande teste num domingo à tarde, e o torcedor, qual é a expectativa em relação a isso, a mobilização para esse jogo?
2: Olha, é um horário bom, domingo às 6 horas, creio que é um horário bom, um jogo de mata-mata. Faz tempo que a DPF não joga em casa, então eu creio que deverá dar um público bom, um público bem, bem legal para o jogo de domingo.
0: Os treinamentos têm sido normais durante todos esses dias, das terças e quintas, em Nova Bassano mesmo?
2: Sim, tudo normal. Teve no último mês aí alguns dias que teve umas chuvas mais fortes, e aí complicava para alguns irem. E acho que teve 2 dias que a gente acabou não fazendo treino, mas de resto seguiu tudo normal.
0: Sim. Uma expectativa que a gente se frustrou, inclusive entrevistei o secretário Frigo nessa semana aqui, foi em relação aos jogos no ginásio de esportes Luiz Antônio Rico, né? Que a gente estava pensando aí que os jogos de mata, especialmente os jogos no final desse mês, dia 26, fosse realizado aí no ginásio, mas aí o Frigo deixou claro que neste mês não vai ser, o ginásio vai ser muito difícil para ser entregue, já apto para jogar. Até pode ser entregue, mas aí tem aquela questão da adaptação de quadra, tudo isso, não vai dar para jogar aí.
2: É, esse mês até a gente já, para esses dois jogos aqui desse mês, a gente até já tem a sessão lá do município de Nova Bassano, justamente por isso, que não pode ser que fique pronto, mas se ficar ali nos últimos dias, e aí ficaria meio que inviável. Eu tive lá semana passada, veio no ginásio também, andou bem as obras, até já foi tirada a lona agora, foi para a parte de limpeza, o placar já está instalado. Semana que vem, goleira, banco da reserva. Então vai ficar praticamente todo estruturado já.
0: Sim, o pessoal está trabalhando mais na pintura, tem as cabines de rádio para fazer também, mais a questão do PPCI, que vai demorar mais um pouquinho também, e algum ajuste técnico ainda na questão da parte elétrica.
2: Isso. É isso que é informações que a gente tem também. Mas agora sim, tá chegando bem na finaleira mesmo.
0: É, que pena, né? Mas que pena que, né, não deu para adiantar mais aí, porque daí seria interessante que nós, aí sim, teríamos um grande público, essa é a nossa expectativa ainda para o grande público. Mas em relação a isso, será que esse domingo nós teremos um grande público em Nova Bassano? Existe uma mobilização para isso, por exemplo?
2: É, a gente tá fazendo umas campanhas ali de postagem patrocinada no Instagram, e carro de som programado para sexta e sábado, e divulgação nos grupos do WhatsApp, enfim, para ver se a gente consegue mobilizar o pessoal para que compareça em bom número.
0: Tá. Em relação a patrocínios, associados, essas coisas, como é que está a DPF?
2: Para este ano, enfim, já tem um mês e pouco que a gente não tem mais trabalhado nisso para esse ano, tá? Porque Sim. já passou 66% da temporada, praticamente. Então agora o que a gente tem feito já é pensando no ano de 2027.
0: Exato, exato, né? Inclusive até a questão de torcedores, mobilização nesse sentido também, associados também, né?
2: Também, tanto associados quanto patrocinadores.
0: Exato. Tem assim uma média já de quantos associados a DPF tem, quantos patrocinadores mais ou menos?
2: Patrocinador tem em torno de 36, se não me engano. E associados deu em torno de 120.
0: Ah, mas tá bom, tá excelente,
2: né? Terceiro, primeiro ano é um número. Passou, na verdade, a nossa meta.
0: Exato. Já projetando para 2027, o objetivo é passar para a Série B da Liga Gaúcha, mas também a DPF está projetando também na questão de recursos e até de um planejamento maior, né? E aí nós estamos vendo que já está em andamento uma grande atividade que é com a escolinha da ABEM.
2: Isso. A gente fez uma parceria com a ABEM. Até deve começar na semana que vem lá um projeto social para pelo menos 30 crianças, tá? Dividido em duas turmas, uma de 11 e 12 anos e uma de 13 e 14.
0: Sim.
2: Até o final do ano, que é o que a gente consegue fazer no momento. E aí a ideia é ir melhorando esses projetos e expandindo no decorrer do ano que vem.
0: Ah, exato, porque este é um projeto que precisa ser colocado em prática até pela questão dos projetos de captação de recursos a nível federal e estadual.
2: Sim, essa é uma contrapartida que precisa ser feito e também para o município, em virtude das emendas impositivas. Então a gente está iniciando esse projeto aqui, né, na semana que vem para cumprir também essas exigências.
0: É, e até não dá para iniciar antes, eu acredito, né, pela questão da falta de espaço, né? Mesmo que esse projeto vai ser executado lá no próprio ginásio da BEM.
2: É, a gente não tinha pensado nessa possibilidade. Pensamos no mês passado sobre utilizar esse espaço da BEM. E a gente conversou com o pessoal lá e eles toparam. Então a gente vai iniciar na semana que vem, que deu tempo de fazer o que precisava e divulgar e inscrição. Tem mais 4-5 vagas só e a gente já vai estar preenchido. Então creio que na semana que vem com certeza vai dar para iniciar.
0: Outras entidades, eu vou citar a Bocha, porque ontem eu entrevistei aqui o Vilmar da Sociedade Bochófila Paratense, aliás, que tem um campeonato estadual nesse final de semana e tem mais de 70 inscritos já de todo o estado, campeonato de simples e Bocha. E aí ele me falava o seguinte, né, nas categorias de base, que são essas escolinhas, quem treina, quem dá os treinamentos são os atletas. Aqui, por exemplo, na Bocha, o Marquinhos e o Balim, que são dois atletas profissionais, né, da Bocha, que como o salão, na verdade, não tem profissional mesmo, né, mas são que exerce a função aí, jogam, né, e também são treinadores. E nas categorias de base também seria isso, nesse projeto também seriam ocupados alguns atletas da DPF?
2: Sim, lá nesse projeto social ali da BEM, vai ser coordenado pelo Nata, que é o preparador
0: de goleiros.
2: E pelo Rafinha.
0: O Nata, que é lá de Veranópolis, né?
2: É de Fagundes.
0: Ah, de Fagundes.
2: Isso, vai ser coordenado por eles agora, de início.
0: Ah, tá. O Nata. É o Natanael?
2: Natanael Frane.
0: Frane, não, mas ele mora em Veranópolis.
2: Eu acho que é Fagundes.
0: Não, ele era meu vizinho, só se for morar agora lá, porque ele era meu vizinho lá em Veranópolis, um baita guri, conheci ele desde criancinha lá, mas é um baita guri, trabalhava na Associação Atlética Veranópolis lá também, junto com o próprio Flávio, né? Trabalhou isso, muito tempo lá também, né?
2: Continua
0: então, ele deve estar fazendo o trabalho também lá em Fagundes Varelo, mas é um grande técnico também, né? Então, esses dois, o Rafinha e o Nata estariam realizando esse trabalho, e é um trabalho que vai ser realizado também, quase que no turno da noite, eu acho que é, né?
2: Das 5:30 até 7:00.
0: Porque
2: uma turma na terça e uma turma na quinta.
0: Ah, porque o Rafinha e os dois têm trabalho durante o dia também, né? O pessoal isso.
2: Esse horário fica bom também lá pro pessoal dar bem, porque é logo após o encerramento das aulas.
0: Uhum.
2: Então, as crianças já se liberam mais ou menos nesse horário, 5:15 para 5:30. começar então os treinamentos.
0: Tá. Com a liberação do Luiz Antônio Rigo, a DPF já tem algum planejamento, já tem um contato sim com a prefeitura? Nós vamos precisar do ginásio tal dia, porque nós vamos ter aí os trabalhos de categorias de base, escolinhas, treinamento, já está ajustado algo nesse sentido ou não, ainda não sentaram para conversar?
2: Essa questão dos projetos sociais, a gente tinha planejado eles também na terça e na quinta, de noite, das 6 às 8.
0: Ah, antes do treinamento.
2: Do treino da equipe adulta.
0: Exato.
2: Durante o dia, por enquanto, não, a gente não tem nada alinhado nesse sentido com o município, até porque deverá ter outras entidades que vão utilizar, né?
0: É, sim, com certeza, né?
2: Então, o que a gente tinha alinhado era a terça e a quinta de noite pra gente.
0: Sim, que daí já pegava e já começava as categorias de base, os trabalhos das escolinhas, isso, né? Desses projetos sociais e depois vai pro treinamento.
2: Isso.
0: Pro ano que vem, Série B, já está pensado nisso também? É treinamento 2 vezes por semana? Como é que é?
2: Sim, ano que vem a gente vai manter a mesma dinâmica desse ano. Treinamento na terça e na quinta também. Da mesma forma. Essa questão de não vai mudar nada. Essa questão.
0: Não vai mudar nada?
2: Não.
0: Aham. Só alguns reforços, algo nesse sentido. Esse pessoal isso, que está chegando isso. Agora.
2: Uma modificada no elenco. Mas de restante não muda essas coisas.
0: Não muda nada. Ah, beleza. Olha, presidente, eu quero agradecer mais uma vez sua presença aqui, né? Gentilmente vem sempre aqui na Rádio Ativa, né? Fazia um tempo que a gente não conversava, me trazendo essas novidades também. Deveremos ter aí então o Lucas Piloto já para o mês de outubro, então não para o mês de setembro, talvez mais um jogador que chega. Esse jogador que chega seria uma ala ou também que pivô tem? Como é que é?
2: Ele é ala e fixo.
0: Ala e fixo também. É, porque o William joga até quando aqui?
2: William até o final da temporada.
0: Até o final da temporada, vai ficar, não tem problema, porque tinha uma questão que ele poderia voltar para a Europa.
2: Mas geralmente ele volta por dezembro, por aí.
0: Tá certo.
2: Ou janeiro, que é quando começam os mata-mata lá na Europa, lá, então ele volta mais para essas fases finais.
0: Exato.
2: Geralmente esse segundo semestre do ano, que é o primeiro semestre das temporadas europeias, né?
0: Uhum.
2: Ele fica pelo Brasil mesmo.
0: Que beleza. Então, vamos nos encontrar no domingo lá em Nova Bassano, a partir das 18 horas, esse jogo contra a equipe de São Luís Gonzaga, então, valendo para a Copa Pampas. Essa Copa Pampas também é promoção da Liga, né? Liga Gaúcha.
2: Isso, também é da Liga Gaúcha. Nos outros anos vieram em torno de 16 equipes. Esse ano tinha até 17, 18 interessados, mas aí na hora do vamos ver sobrou 8. Eu acho que bastante por questões financeiras, né?
0: Uhum.
2: E como teve poucos projetos aprovados pelo Pro Esporte, então isso também acabou reduzindo a capacidade financeira das equipes, e para reduzir custos elas tiveram que desistir de algumas coisas.
0: Exato, esses projetos do Pro Esporte, esses projetos que não foram aprovados desse ano aí, serviu também de um exemplo para o ano que vem, para o treinamento melhor, para elaborar um pouco melhor. O que faltou esse ano na sua avaliação, presidente? Não foi questão apenas lá da comissão que não aprovou mesmo?
2: Esse ano foi apresentado, na verdade, um projeto no final do ano passado, setembro do ano passado, que saiu a resposta em janeiro, fevereiro ali. Fevereiro foi, não foi aprovado.
0: Sim.
2: E depois foi apresentado um outro janeiro, eu acho.
0: Aham.
2: Também não foi aprovado.
0: Sim.
2: Então, mas é que agora a gente tem mais material para embasar, porque agora já tem meio ano de atividade.
0: Uhum.
2: Então essas coisas ajudam a contar pontos. E alguns ajustes também no plano de trabalho, enfim. Mas que, claro, não é feito por nós. É um pessoal lá de Passo Fundo que faz.
0: Uhum.
2: Então, coisas desse tipo. Tentar melhorar o projeto para que ele tenha uma pontuação melhor.
0: Tá certo. Então, até domingo, vamos lá e vamos ver se conseguimos mais uma vitória e que começamos também de pé direito essa Copa Pampas. Não dá para falar muito pé direito para esquerda agora, né? É. Época da eleição, aí o pessoal leva para um lado, imagina, não dá, é complicado, né? Mas para começar, ganhando também nessa Copa Pampa.
2: É, até uma curiosidade, a DPF ela vem de 11 vitórias seguidas.
0: 11 vitórias seguidas.
2: Considerando as duas vitórias por W.O.
0: Sim.
2: Se não fosse isso, seriam 9.
0: Exato.
2: Mas se considerar o amistoso e os W.O., seriam 12.
0: Exato.
2: Então, é um resultado expressivo, mas que agora começa um outro campeonato, é outro espírito. E assim, se a gente não passar de nenhuma fase agora, a temporada termina no final desse mês, né?
0: Aham.
2: Então, porque os dois mata-mata que a gente joga é dentro desse mês.
0: É dentro desse mês.
2: Se a gente não tiver êxito, a temporada pode acabar em setembro.
0: Exato.
2: E daí vai estar longe de ser o nosso objetivo.
0: Uhum.
2: Pode acontecer.
0: Exato.
2: Mas trabalhamos até agora para que isso não aconteça, né?
0: Exato. Isso aí o grupo sabe também, sabe que se não passar, vai ficar desempregado.
2: É, exatamente.
0: Tá
2: é
0: certo. Isso aí. Beleza. Muito obrigado mais uma vez, presidente.
1: Obrigado. Fica o convite para o pessoal de Nova Prata, Nova Bassano e região comparecer em bom número, que vai ser um grande jogo.
0: Tá certo, com certeza o pessoal tá aí. Estará lá também nesse domingo, a partir das 18 horas, no Ginásio de Esportes de Nova Bassano, a DPF contra São Luís Gonzaga, jogo válido pela Copa Pampas, que é uma campanha também, é uma competição melhor, que é de mata também, aí vale, tem que ganhar, na verdade precisa ganhar. Agora são 18:31, 18:31, já chegando por aqui o resultado da loteria, vamos lá pro resultado da loteria desta quinta-feira, hoje é dia 10 de setembro. O quinto prêmio saiu por bilhete de número 6.535, quinto prêmio, 612.535 para o grupo 9. Quarto prêmio saiu por bilhete de número 4.751, quarto prêmio, 4.751 para o grupo 13. O terceiro prêmio saiu por bilhete de número 2.165, o terceiro prêmio, 2.1625 para o grupo 17. Atenção para o segundo prêmio, saiu para o bilhete de número 9.867, segundo prêmio 9.8627 para o grupo 17. E o primeiro prêmio da loteria desta quinta-feira saiu para o bilhete de número 4.199, primeiro prêmio 4.199, 4.199, o primeiro prêmio da loteria desta quinta-feira, dia 10 de setembro, e saiu para o grupo 25, 18:32, a gente já volta.
3: 8:33. 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

0: 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Agora são 18:41, 18:41 no Facebook da Rádio Ativa, muitas notícias, né? Muitas notícias. Hospital Comunitário São Pelegrino Lajosa promove ação de sensibilidade e empatia no programa Bombeiro Mirim. Também tem trator cai em represa e homem morre afogado em Goiás. Hospital de Nova Prata destaca iniciativa solidária da maturidade ativa do SESC, né? Também Petrobras cancela reajuste da gasolina e combustível, terá redução de 19 centavos por litro de combustível. É que está subindo o combustível devido à guerra, né? Aquela porcaria de guerra que não para, com o Trump, com o pessoal aí. E aí subiu de novo o barril do combustível, hoje passou dos $100, né? Mas o governo retirou os impostos, né? Retirou os impostos, e aí, retirando os impostos, vai diminuir em 19 centavos o litro do combustível. Também temos Alexandre de Moraes cancela pronunciamento em meio à crise no Supremo. Outras notícias: Brigada Militar e Polícia Civil apreende 231 quilos de maconha e prende duas pessoas em Criciúmal, no Rio Grande do Sul. Muita apreensão de drogas ultimamente aqui no estado. O Centro de Monitoramento da Defesa Civil do estado atualiza o prognóstico hídrico para os próximos dias. Devido à previsão de chuvas para hoje, com maiores volumes para a região da divisa com Santa Catarina, ainda há risco de alagamento e cheias em arroios e rios. Sendo assim, são indicados níveis de atenção para os dias. E devido à previsão de chuva pontualmente intensa e volumosa para amanhã, há risco de alagamentos e cheia de rios e pequenos rios em boa parte do estado, com maior destaque para a metade norte. Ou seja, nós aqui estamos no Nordeste, estamos aqui na metade norte. A previsão de muita chuva para Nova Prata amanhã também. Já devido às chuvas mais volumosas, as previstas para Santa Catarina, há risco de elevações significativas do rio Uruguai a partir de Iraí. Assim, são indicados os níveis de alerta e atenção para cidades em laranja e amarelo. Mapa hidrológico. Em cumprimento à legislação eleitoral, a sessão de comentários das publicações deste perfil ficarão desativadas até o fim do período eleitoral. Tá certo, tá aí. Tá a notícia completa no Facebook da Rádio Ativa também. Tá? Todo mundo tem que ficar atrás agora, né? Com o pé atrás, não dá para fazer muito comentário. Olha, e tá também no Facebook da Rádio Ativa, tem uma pesquisa para o governo do estado do Rio Grande do Sul. Empatados, Luciano Zucco, do PL, e Luciana Brizola, do PDT, aparecem tecnicamente empatados na disputa pelo governo do Rio Grande do Sul. Segundo nova pesquisa Real Time Big Data, divulgada nesta quinta-feira, Ferreira. No segundo turno, os dois também registram o mesmo percentual. No primeiro turno, Zucco registra 36% das intenções de voto, enquanto Juliana Brizola aparece com 35%. A diferença de um ponto está dentro da margem de erro, que é de 2 pontos percentuais para mais ou para menos. O atual vice-governador Gabriel Souza, do MDB, aparece em terceiro com 22 pontos. Marcelo Maranata, do PSDB, tem 3 pontos, enquanto os demais candidatos somam 1%. Brancos e nulos representam 2% e 1% não sabe ou não respondeu. No segundo turno, a disputa entre Zucco e Juliana também mostra empate. 44% cada um. Neste cenário, 7% indicam votar branco ou nulo e 5% não souberam responder. Olha aqui, disputa acirrada também no Rio Grande do Sul. Gabriel Souza perde os dois possíveis confrontos contra Zucco, marca 40% diante de 45% do candidato do PL. Já contra Juliana Brizola, Souza fica com 39%, enquanto a candidata do PDT sobe para 45%. A pesquisa ouviu 1.600 eleitores entre 5 e 9 de setembro. A margem de erro é de 2 pontos percentuais para mais ou para menos, com nível de confiança de 95%. O levantamento está registrado na Justiça Eleitoral sob o número RS05497/2026. Os números mostram uma disputa aberta pelo Palácio Piratini com Zucco e Juliana, separados por apenas um ponto no primeiro turno e empatados quando colocados frente a frente no segundo turno. 18h46, Roberto Marangoni. Boa noite, Roberto. Como é que estão as coisas? O Veranópolis jogou ontem, eu assisti o jogo do Veranópolis ontem, e o Veranópolis começou muito bem, depois deu espaço para o adversário, mas conseguiu mesmo assim uma vitória ontem.
1: Boa tarde, Paulo Leira, boa tarde a você, os ouvintes aqui da Ativa FM, grande abraço. Pois é, hoje é quinta-feira, ontem tivemos rodada, tivemos bola rolando pela Libertadores América, pela Sul-Americana, enfim. E também tivemos bola rolando pelo Campeonato Gaúcho da Série B, ou a segunda divisão, ou a divisão de acesso, como queiram, né? Esses jogos aconteceram ontem e mais dois jogos devem acontecer hoje à noite ainda pelo Campeonato Estadual, pelo Campeonato Gaúcho da Série B. Em Veranópolis, o Pentacolor jogou contra a equipe do Brasil de Pelotas, venceu por 1-0, o gol foi no segundo tempo, e com esse resultado conseguiu a manutenção da primeira colocação na chave. Primeiro está o Veranópolis, em segundo está o Passo Fundo com 1 ponto de diferença, e em terceiro está a equipe do União Frederiquense, que vem com 2 pontos de diferença. Então, esses são os 3 primeiros colocados do Campeonato Gaúcho. Agora, faltam 5 rodadas para o encerramento desta fase do campeonato, da competição. Para o Veranópolis, são 3 jogos em casa e 2 jogos fora de casa. No próximo domingo, o Veranópolis joga às 16 horas em Passo Fundo, na Arena, contra a equipe do Gaúcho de Passo Fundo. Então é um compromisso fora de casa que terá o Veranópolis, que está trilhando o caminho da classificação. Segundo a direção do Veranópolis Esporte Clube, mais 3 pontos garantem o Veranópolis entre os classificados, entre os 8 classificados para a próxima fase. Mas tem também a questão da manutenção das primeiras colocações. Entre os 8, se vencer mais uma, o Veranópolis já está. Agora, a manutenção da primeira, segunda, terceira ou quarta colocação, que traz os jogos do mata-mata para dentro de casa, é necessário ainda continuar fazendo uma campanha interessante e boa. O Veranópolis terá, dentro de casa, a equipe do Lajadense, que é a última colocada, e o Bagé, que também não vem bem dentro da competição. Isso não significa nada, porque de repente as equipes podem chegar aí e buscar um resultado positivo, não tenha dúvida nenhuma. Mas, teoricamente, são jogos mais fáceis que o Veranópolis tem pela frente para poder tentar buscar aí a manutenção desse primeiro, segundo, essa primeira, segunda colocação aí, para tentar trazer os jogos do mata-mata para dentro do estádio Antônio Davi Farina. Portanto, ontem, no Antônio Davi Farino, Veranópolis venceu o Brasil de Pelotas por 1-0. Veja bem, o Brasil de Pelotas está na 10ª posição, fora da zona de rebaixamento. O Pelotas está na nona posição, fora da zona de rebaixamento. Dois times fortes aqui do Rio Grande do Sul que não estão conseguindo ainda, né? Porque tem campeonato pela frente, buscarem o seu objetivo, que é brigar pela volta ao Campeonato Gaúcho em 2027. Mas o que mais surpreende, Lera, você conhece muito bem o futebol, o que mais surpreende é o Lajadense. Lajadense, uma equipe tradicional aqui do Rio Grande do Sul, e o Glória também, só que mais o Lajadense, né? Lajadense, que tem um belíssimo estádio, uma arena nova, poucos anos construída, é um belíssimo estádio, tem uma estrutura muito forte, não consegue, ou talvez não tenha planejado corretamente aí a sua temporada, mas não consegue fazer um campeonato que faça com que ele demonstre a sua grandeza. Está na última colocação a equipe do Lajadense. O Glória de Vacaria também não consegue decolar, vai, mas não se afirma, e faltam poucos jogos aí para o final desta fase do Campeonato Gaúcho. Então é isso, eu me detive um pouquinho mais para falar sobre essa questão da Série A2 do Campeonato Gaúcho, já que serão duas equipes que estarão no Campeonato Gaúcho principal, na elite do futebol do Rio Grande do Sul, em 2027. E um deles é o Veranópolis, está brigando para isso, né? Está brigando para tentar voltar depois de 6 anos fora do Campeonato Gaúcho, está tentando voltar. Difícil, complicado, mas não impossível. Precisa continuar lutando da melhor maneira possível. Contratou mais 2 jogadores, inclusive esses 2 jogadores, vou roubar mais um tempinho, inclusive esses 2 jogadores, eles foram contratados através de ex-presidentes, colaboradores e empresários que pagam o salário desses 2 jogadores que foram contratados, um volante que joga também pelo lateral e um extrema de ataque foram contratados e devem estrear nos próximos jogos do Veranópolis. Assim ele está tentando voltar à elite do futebol do Rio Grande do Sul. Tá bom, Paulo Lera? Grande abraço. O toque de hoje aqui dentro da nossa programação. Valeu, amanhã pela manhã estou de volta. Valeu, tchau, tchau.
0: Valeu, Roberto, tchau, muito obrigado. E o Veranópolis precisa de um jogador, um velocista, sim, um extrema, né? Que é um jogador de lado, né? E que seja velocista, né? Então, já como o cara já é considerado como extrema, porque joga pro lado e deve ser velocista para essas saídas, né? De bola rápida, né? Nos contra-ataques também. O Veranópolis tem um bom time, especialmente do meio para trás, né? Tem um bom time, tem uma zaga segura, né? Tem falhou em alguns jogos aí, mas é uma zaga segura, né? Um bom meio campo, com o Mineiro, que domina muito bem a questão do meio de campo aí, e o ataque carece ainda exatamente do jogador de velocidade. Então, eu acredito que o Veranópolis, olha, tá muito bem, obrigado, muito bem encaminhado, tá muito bem encaminhado, mas é como a DPF, né? Tá muito bem encaminhado, 100% de aproveitamento até agora na competição, mas já vem pela frente aí, tem um adversário do outro lado aí, olha que a gente já fica, né? Já deu pra gente sentir aí que não vai ser fácil não, né? O presidente da Rosinha esteve aqui, conversou comigo inclusive na saída aqui também, né? Disse que essa equipe do São Luís Gonzaga é uma equipe forte também, né? E depois aí nos jogos de mata, né? A equipe de Nova Prata, que tá jogando em Nova Bassano, até pode perder fora de casa. Pode perder, se perder de 10-0, veja como é que é o regulamento. Os jogos de mata tem o seguinte, né? Quem fez uma boa campanha na primeira fase da competição leva essa vantagem. Se o Veranópolis perder o primeiro jogo agora, não na Copa RS, na Copa Pampas, mas na Copa da Federação Gaúcha, da Liga Gaúcha de Futsal, se perder fora de casa por 10-0, e no jogo de volta em Nova Bassano vencer por 1-0, vai para a prorrogação. Não tem saldo de gols. Então, isso é importante. Depois vai para penalidades, inclusive continuar empatado. Então, é importante, foi muito importante essa boa campanha da DPF dentro da primeira fase da competição, né? Então vai agora a equipe de Nova Prata, vai enfrentar a equipe lá em Soledade, equipe de Soledade, deve ser dia 19, né? Enfrenta a equipe de Soledade lá em Soledade, se perder de 10-0, porque essa equipe de Soledade se reforçou muito, né? Então pode até perder de 10-0, desde que jogando em casa Nova Bassano garanta uma vitória, né? Passa para a próxima fase da competição. Mas enfim, e falar do Veranópolis, né? Então o Veranópolis está muito bem, e veja assim, os ex-presidentes, que são empresários, né? Também, entre outras atividades, são empresários, estão aí participando também para contratar dois jogadores. E é assim que se faz, não adianta, vai ter que ter reforço. A DPF aqui no futsal, né? Nas suas proporções, também está buscando reforços e vai trazer mais dois jogadores, quer mais dois jogadores, quer passar para a próxima fase, quer mais dois jogadores. O presidente Rosinha estava aqui falando sobre isso. Mas este jogo de domingo da DPF lá em Nova Bassano contra essa equipe de São Luís Gonzaga pela Copa Pampas, contra a equipe de São Luís Gonzaga pela Copa Pampas, é um jogo importante, porque esta equipe, ela é da série B da liga gaúcha, é uma série B acima da série C, onde que a DPF está disputando. Então um teste bastante forte para depois enfrentar essa equipe de Soledade, que aí vale pelos jogos da liga, que é o importante, são os jogos da liga, o importante são os jogos da liga para subir para a série B do ano que vem, né? E é isso que o pessoal está projetando, é isso que o presidente, que é a direção da DPF está projetando, é estar na série B da Liga Gaúcha de Futsal em 2027. Então, teremos esse jogo de domingo, jogo importante em Nova Bassano, no futsal, envolvendo a equipe da DPF contra São Luís Gonzaga, que vale pela Copa Pampas. Entrada R$15, o jogo começa exatamente às 18 horas. Jogo que será transmitido aqui pela Rádio Ativa, né? Para quem não for lá em Nova Bassano, pode ficar em casa, botar aí no YouTube da Rádio Ativa, no Facebook da Rádio Ativa, vai ter o som da Rádio Ativa, né? Futebol no rádio tem mais emoção, no rádio com imagem tem mais emoção ainda, né? Então você pode assistir também pelos canais sociais da Rádio Ativa, né? Que tem 220 mil seguidores no Facebook, a Rádio Ativa. Então, uma grande audiência, a gente já sabe que tem nesse jogo. Mas se você estiver aí, quiser dar um passeio pela Robassando no domingo, vá ter a Robassando no Ginásio Municipal de Esportes, que vai ter um jogão de futebol entre a equipe da ADPF, Associação Desportiva Pratense de Futebol, contra o São Luís Gonzaga. E depois aí os outros jogos da Liga Gaúcha, aí serão os dois primeiros jogos, serão contra a equipe de Soledade, primeiro lá em Soledade, dia 19, e depois dia 26, o segundo jogo em Nova Bassano, também contra essa equipe de Soledade, visando aí a próxima fase da competição. 18 horas e 57 minutos. Neste final de semana também nós teremos, olha, o pessoal, o Frigo e o Alexandre Blume participando em Santa Catarina de mais uma edição do Rally de Velocidade, né? Pelo campeonato, essa etapa é válida pelo Campeonato Brasileiro de Velocidade, não? Buscando pontos lá, somar pontos para quem sabe chegar ao topo da tabela também. E teremos nesse final de semana na Sociedade Bochófila Pratense, a partir de sexta-feira, nós teremos a partir de amanhã já os jogos do Campeonato Estadual de Simples Livre. Já mais de 70 inscritos, são 15 canchas que estarão à disposição dos jogadores dos bochófilos que vêm para Nova Prata. Os melhores jogadores de boche do Rio Grande do Sul estarão em Nova Prata nesse final de semana. Mais de 70 estavam inscritos até ontem e tinha mais inscrições até hoje, né? Para depois o pessoal fazer a montagem aí dos confrontos, né? Com a Federação Gaúcha de Boche, que nós teremos todo mundo aqui em Nova Prata nesse final de semana. E a Rádio Ativa eu estarei acompanhando também, passando resultados também pelo Facebook da Rádio Ativa, estaremos trazendo algumas imagens desta competição tão importante de bochas que é aqui para Nova Prata. Também a equipe de Nova Prata do Pratense estará atuando contra a equipe de Caxias do Sul, esse novo time, a APAFUT de Caxias do Sul, no campeonato das séries de base, né? E a equipe de Nova Prata, a equipe do Pratense voltou agora a participar com o objetivo de competições, né? Participar dessas competições para ganhar também, mas enfrenta essa equipe da Pafute, que é uma equipe muito forte. Essa equipe da Pafute é uma equipe muito forte, uma equipe que tem aí conhecidos nossos aqui, por exemplo, com o professor Mauro Caxias, entre tantos outros que também estão trabalhando lá. E uma equipe que botou aí reforços, né? E que trabalha para formar jogadores, para vender jogadores também. Então, teremos muita programação, teremos o início da semana Farroupilha, amanhã também aqui em Nova Prata, mas tudo isso a gente conversa, inclusive, amanhã dentro da nossa programação. Eu quero agradecer a audiência e a atenção de todos. Vem aí a Voz do Brasil, quero desejar uma boa noite. Amanhã você fica com a programação da Rádio Ativa, né? A Zelia Enderley começa bem cedo, né? Com o seu programa, música gaúcha e música nativista. Depois tem o Preto e o Roberto Maragoni, à tarde tem o Clécio e nós voltamos às 6 da tarde. Até lá.
2: Boa noite.
3: Boa noite para você que nos acompanha em todo o país.
2: Quinta-feira, 10 de setembro de 2026.
3: Vamos aos destaques do dia.
2: Fim da taxa das blusinhas.
3: Sancionada a lei que acaba com a cobrança do imposto de 20% sobre compras de até $50. Luciana Colares de Holanda.
4: O fim da cobrança vale para o imposto federal. As compras internacionais continuam sujeitas ao ICMS, com alíquotas definidas pelos estados do Distrito Federal.
2: Nunca é tarde para aprender.
3: Cadastro da Educação de Jovens e Adultos orienta quem quer voltar a estudar. Luana Karen.
5: A plataforma é um auxílio para o aluno encontrar a oportunidade de matrícula mais adequada à sua realidade.
2: Segurança na hora das compras.
3: Do brinquedo ao eletrodoméstico, verifique o selo de conformidade Metro, que garante a segurança do produto.
2: Capacetes, cilindros de gás natural e extintores de incêndio contam ainda com selo digital. Quem explica é Márcio Oliveira, presidente do Instituto.
6: Ele vai pegar a câmera, fazer a foto no QR Code e imediatamente vai ser direcionado para nosso atendente virtual. Ato contínuo, ela vai dizer selo falso ou vai dizer produto aprovado.
3: Hoje na apresentação da Voz do Brasil, Luciano Seixas e Mariana Jumba.
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3: A chamada taxa das blusinhas agora foi zerada de forma definitiva.
2: O imposto de 20% era aplicado sobre importação de compras de até $50, ou seja, R$250.
3: E agora serão aplicadas apenas taxas estaduais, o que reduz o custo desses itens.
4: O texto aprovado pelo Congresso Nacional e sancionado nesta quinta-feira acaba com um imposto de 20% sobre compras internacionais de até $50, a chamada taxa das blusinhas. A cobrança já estava suspensa desde maio com a edição da medida provisória. Agora, com a sanção, se torna definitiva. O ministro da Fazenda, Dario Durigan, explica como funciona hoje o acompanhamento dessas mercadorias que vêm para o Brasil.
7: O desembaraço é expresso, a gente recebe a informação do que vem das empresas desde antes de sair no porto de origem. Todas as empresas sentaram conosco e disseram, não, nós vamos padronizar a caixa. Então a gente sabe o que está dentro, de que empresa que vem, que está cumprindo com regras de proteção criança e adolescente.
4: O fim da cobrança vale apenas para o imposto federal. As compras internacionais continuam sujeitas ao Imposto sobre Circulação de Mercadorias e Serviços, o ICMS, com alíquotas definidas pelos estados e pelo Distrito Federal. Serão realizadas avaliações periódicas dos impactos econômicos da lei e, caso sejam identificadas consequências, medidas poderão ser adotadas. A lei também zera impostos de importação de medicamentos destinados a doenças raras e negligenciadas sem similar nacional. Reportagem Luciana Colares de Holanda.
2: Vales do programa Gás do Povo referentes ao mês de setembro já estão disponíveis. O prazo começou hoje.
3: A informação é do Ministério do Desenvolvimento e Assistência Social, Família e Combate à Fome.
8: A frequência de recebimento do vale varia de acordo com a quantidade de pessoas que compõem a família. Por isso, a orientação é consultar os canais oficiais e verificar se há um vale disponível e até quando ele pode ser usado. Os canais oficiais são o aplicativo Meu Social, o portal Cidadão Caixa, o Disque Social 121 com ligação gratuita e o site gasdopovo.mds.gov.br. Repetindo, gasdopovo.mds.gov.br. Por estes canais também é possível localizar as revendas credenciadas ao programa. A Secretaria Nacional de Integração e Articulação de Plataformas Sociais Eletrônicas do MDS, Ana Lúcia Alonso, fala sobre a quantidade de vales disponíveis para cada tamanho de família.
9: O período é definido pela quantidade de pessoas na família. Famílias com mais de 4 pessoas, a cada 2 meses tem um novo vale. Família de 2 ou 3 pessoas, a cada 3 meses. E todo dia 10 tem vale novo. Então é só ficar atento com a data fim e receber a nova recarga do gás, garantindo assim a alimentação do dia a dia e a qualidade de vida, dignidade para as famílias brasileiras.
8: Os vales garantem a recarga do botijão de gás de cozinha de 13 quilos. Para fazer a recarga, a família deve levar o botijão vazio até a revenda credenciada. Para trocar o vale pela recarga, os beneficiários podem usar o cartão do Bolsa Família com chip, o cartão de débito da Caixa ou o CPF da pessoa responsável familiar. Neste caso do CPF, o responsável familiar vai receber um código enviado por SMS para o celular cadastrado na Caixa Econômica. O código recebido por SMS deve ser utilizado somente no momento da validação da recarga. O MDS orienta que o código não seja compartilhado por WhatsApp, telefone ou com outras pessoas. Acesse gov.br/MDS e saiba quem pode ser beneficiário do Gás do Povo. Reportagem Érica Brás.
2: Nesta semana comemora-se o Dia Mundial da Alfabetização, fase do ensino que é a base para o desenvolvimento de um indivíduo.
3: Ela garante o acesso a informações básicas e aos direitos fundamentais e abre portas para o futuro, mesmo quando ocorre depois da idade recomendada.
2: E é sobre a educação de jovens e adultos que vamos falar nessa reportagem, a partir da história de Nelma Maria, que nasceu no interior de Pernambuco.
3: Para que essa modalidade de ensino chegue a mais pessoas, foi criado um cadastro online acessível a qualquer um que quer voltar ou começar a estudar.
10: Filha única, na infância, Nelma Maria não teve outra opção que não trabalhar para ajudar em casa. Uma fase da vida que ficou marcada na memória.
11: Eu nasci e me criei na roça trabalhando. Com 7 anos tomava conta de um monte de bicho e dali não era para sair para lugar nenhum.
10: Foi na terceira idade, aos 65 anos, que Nelma conseguiu enfim sentar em uma sala de aula. Ela é aluna da educação de jovens e adultos no Centro de Ensino Médio 3 da Ceilândia, cidade que fica a cerca de 35 quilômetros do centro de Brasília.
11: Era o meu sonho estudar e depois que eu vim para essa escola, pronto, foi a minha felicidade, foi a minha alegria. E quando eu entrei, eu não sabia de nada, eu errava tudinho. Agora não, tá tudo mais fácil para mim. Prova de português, passei, ganhei 9,5, na outra ganhei 7, matemática só errei 3. Eu fiquei tão feliz que eu saí daqui, eu tava flutuando.
10: A educação de jovens e adultos atende pessoas dos mais diferentes níveis de alfabetização e é um direito garantido por lei. Como lembra a secretária de Educação Continuada, Alfabetização de Jovens e Adultos, Diversidade e Inclusão do Ministério da Educação, Zara Figueiredo.
12: Quando a gente tem, por exemplo, na Constituição, o artigo 205, dizendo que a educação é um dever do Estado e um direito do do indivíduo, esse direito é para todos aqueles que estão na idade educacional, mas também aqueles que não tiveram acesso na idade considerada recomendada. Portanto, a EJA está dentro desse bojo constitucional.
10: Segundo o censo escolar de 2025, o país tinha mais de 2 milhões e 200 mil estudantes matriculados na EJA em quase 30 mil instituições de ensino. Fernando Lourenço, diretor do Centro de Ensino Médio 3 da Ceilândia, onde estuda a Neuma Maria, que conhecemos no início desta reportagem, explica que a escola se preparou para acolher as diferentes realidades dos alunos. Mais da metade das 64 turmas da instituição de ensino são turmas da educação de jovens e adultos.
13: São dois mundos diferentes. O ensino médio regular é uma coisa e a educação de jovens e adultos é outra. O público é diferente, os professores são diferentes, todo o planejamento é diferente.
10: Professora da instituição, Etienne Melina, afirma que aprende todos os dias com os alunos da EJA. Ela diz que para manter o aluno dentro de sala de aula, a motivação precisa ser constante.
14: É um trabalho diário, porque todos os dias para eles vem alguma coisa diferente que acontece na vida deles, uma situação ou uma promoção no trabalho que modifica toda a rotina deles. Então é sempre um trabalho diário de manter aquele aluno ali.
10: Para facilitar o acesso de pessoas que não tiveram oportunidade de concluir a educação básica na idade regular, foi criado o Cadastro da Educação de Jovens e Adultos. A plataforma é um auxílio para o aluno encontrar a oportunidade de matrícula mais adequada à sua realidade. O endereço é cadeja.mec.gov.br. Reportagem Luana Karen.
15: Inovadora para um problema grave e bastante comum, o chamado pé diabético.
16: Cientistas da Universidade de Brasília uniram látex natural e luz de LED em uma tecnologia que acelera a cicatrização de feridas causadas pela doença.
15: Os curativos desenvolvidos pelos pesquisadores promete reduzir o caminho da recuperação dos pacientes.
16: Saiba mais no quadro Ciência na Prática.
15: Ciência na Prática.
17: Uma tecnologia desenvolvida no coração do Brasil promete transformar o tratamento de feridas crônicas. Uma combinação de látex e luz de LED acelera a cicatrização do chamado pé diabético.
18: Eu sou o professor Adson da Rocha, professor e pesquisador da Universidade de Brasília e coordenador adjunto do projeto Rafa, desenvolvido especialmente para auxiliar no tratamento de feridas associadas ao pé diabético. O projeto Rafa nasceu a partir da experiência das pesquisas voltadas para o tratamento de feridas de difícil cicatrização. A ideia fundamental é combinar dois elementos que já são reconhecidos por seu potencial de favorecer o processo de cicatrização. O primeiro é uma película produzida a partir do látex natural e o segundo é a luz vermelha emitida por LED. No projeto Rafa, esses dois elementos são utilizados de maneira combinada.
17: A pesquisa alia o poder regenerativo da borracha natural e a capacidade de recuperação de tecidos pela luz de LED. O projeto caminha para se tornar um tratamento disponível para toda a população.
18: Os resultados obtidos até agora foram bastante positivos. Nesses estudos, nós observamos uma melhora significativa no processo de cicatrização e uma redução no tempo necessário para a cura das feridas quando comparado ao tratamento convencional. Atualmente, a tecnologia passou já por testes clínicos, né? Ele foi licenciado para uma empresa. A expectativa é que, concluídas essas etapas regulatórias necessárias, essa tecnologia possa chegar à população e tornar-se mais uma alternativa para o tratamento das complicações do pé diabético.
17: Acompanhe a pesquisa na página da Universidade de Brasília. E esse foi o Ciência na Prática, com produção de Warby Calil e edição de Edinaldo Júnior. E nosso encontro com o Saber Científico volta na próxima semana. Até lá.
15: Só em 2025, a Polícia Rodoviária Federal registrou mais de 22.700 infrações por motoristas não estarem usando a cadeirinha e equipamentos de retenção, como o bebê conforto.
16: O bebê conforto é um dos primeiros equipamentos onde a criança fica e é colocada após o nascimento. Por isso, deve oferecer segurança aos pequenos.
15: Na hora de comprar, é importante ficar de olho se o equipamento está dentro das regras e possui o selo do Inmetro, o Instituto Nacional Nacional de Metrologia, Qualidade e Tecnologia.
19: Na hora de comprar o bebê conforto, segurança deve vir antes do preço ou da aparência. Para escolher o modelo certo, pais e responsáveis precisam observar as características da criança e as orientações do fabricante. Um dos primeiros itens a conferir é o selo de identificação da conformidade do Inmetro. No Brasil, os dispositivos de retenção para crianças têm certificação obrigatória e precisam atender os requisitos técnicos definidos pelo Instituto. O chefe de divisão de regulamentação e qualidade regulatória do Inmetro, Hércules Souza, explica que o selo significa que o produto passou por todos os testes de segurança.
20: O selo do Inmetro, né? Ele é a evidência de que, de fato, esse objeto, componente, esse equipamento, o e-conforto, de fato, passou pelos ensaios, né? Estabelecidos pelos requisitos técnicos do Inmetro e atendem, portanto, a esse requisito estabelecido de maneira compulsória no país. Então, dispositivo de retenção para criança, incluindo aí bebê conforto, é um produto que tem que ser certificado compulsoriamente no Brasil.
19: Também é preciso conferir no produto e no manual os limites de peso e altura indicados pelo fabricante. As informações são importantes para saber se aquele modelo é adequado para a criança. A Diana Carajá, empresária de uma loja de bebês em Brasília, destaca que os pais precisam ficar atentos à segurança e o conforto dos aparelhos.
21: É um dos primeiros ambientes que o recém-nascido vai ter que se adaptar. Segurança, conforto são prioridade. A marca é algo que você pode considerar como um ponto mais secundário.
19: Para bebês de até um ano ou com até 13 quilos, dentro do limite definido pelo fabricante, o bebê conforto deve ser usado no banco traseiro e de costas para o movimento do veículo. Em caso de dúvida ou irregularidade, o consumidor pode procurar os canais oficiais do Inmetro. Reportagem Pablo Mundi.
16: Não são só os bebês conforto que precisam de selo de conformidade. São 600 produtos que passaram a receber o selo do Inmetro, que atesta a qualidade e a confiabilidade do produto.
15: E para reformar a segurança, capacete, gás veicular e extintor de incêndio contam também com um QR Code, onde o consumidor pode checar na palma da mão se o selo é verdadeiro ou se houve falsificação.
16: Nós conversamos com Márcio Oliveira, presidente do Instituto, sobre essas inovações e o trabalho de testagem e garantia realizado pelo Inmetro. Acompanhe.
15: Presidente, bem-vindo à Voz do Brasil, um prazer ter o senhor com a gente aqui. Vamos falar sobre essa nova exigência dos capacetes para motociclistas, que agora eles têm que ter o selo de conformidade do Inmetro, né? O que que esse selo garante em relação aos capacetes?
22: Obrigado pelo convite, é uma grande satisfação poder falar um pouco das ações do Inmetro a toda a população, a todos os consumidores. Bom, na verdade, o capacete, ele é um dos 600 produtos regulamentados pelo Inmetro. Isso significa que capacete, brinquedo, gás natural veicular, cilindro, só pode ser fabricado ou comercializado no Brasil se for certificado. Nós criamos uma plataforma chamada Inmetro na palma da mão. E na primeira etapa, nós envolvemos os capacetes, daí a nova exigência, capacetes, cilindros de gás natural veicular, extintores de incêndio. Esses três produtos foram escolhidos face às grandes denúncias e às grandes notificações de acidentes. Criamos essa nova marca, que é o selo digital do Inmetro, onde possui 5 itens de segurança que o consumidor pode identificar na hora, no simples fato de movimentar o capacete. Então, quando o consumidor movimenta o capacete, o selo aparece aprovado, ou então aparece a marca do Inmetro. Se não aparecer dessa logomarca, já é um indício de reprovação. Mas o item de maior segurança é exatamente o QR Code. Então, o consumidor, por meio de um aplicativo chamado Inmetro na palma da mão, que pode ser baixados no Android e iOS, de forma muito simples, sem muitas etapas, ele vai pegar a câmera, fazer a foto no QR Code e imediatamente vai ser direcionado para nossa atendente virtual, chamada A Medida. À medida, uma linguagem muito simples vai perguntar: está com dúvida na compra desse capacete? O consumidor vai falar sim. Ato contínuo, ela vai dizer selo falso. Ou vai dizer produto aprovado.
15: O Inmetro realiza testes que atestam a segurança. A gente está falando aqui dos capacetes, mas a gente poderia estar falando, por exemplo, de brinquedos, ou o senhor falou dos cilindros de gás natural, ou seja, coisas muito sensíveis, do ponto de vista do estrago, né, que podem causar. Então, eu queria que o senhor falasse um pouco mais sobre esses testes de segurança, como que eles são feitos, como que o Inmetro atesta a segurança dos produtos.
22: Além do fortalecimento da economia do nosso país, porque deixa a concorrência de forma competitiva, eliminando exatamente a pirataria, a concorrência desleal, mas além de toda essa questão econômica, existe o principal, que é a segurança. Nós temos, nos anos anteriores, registros de acidente doméstico com brinquedo, por exemplo. Brinquedo que, ao cair de uma altura pequena, solta a parte pequena. É muito comum uma criança até 3 anos de idade colocar na boca e causar um sufocamento. Então, são situações que jamais esse brinquedo seria aprovado pelo Inmetro. Nós temos ensaios em nossos laboratórios que simulam a garganta da criança. Então, são realizados vários ensaios, nós identificamos material tóxico na tinta. Também é comum a criança colocar o brinquedo na boca e ali estaria sendo contaminada. Brinquedos elásticos, já aconteceram casos de sufocamento, de enforcamento. Então, são riscos que são eliminados quando existe a marca do Inmetro. Daí, a grande relevância desse projeto. O consumidor levar para casa um produto certificado, achando que está aprovado e, na verdade, o selo é falso, é um risco realmente em potencial. Mariana, são 600 produtos regulamentados pelo Inmetro, fora os instrumentos de pesar e medir, como a balança, que você paga em função do peso, os radares no Brasil, que você paga em função da velocidade que foi medida. O radar está mostrando que você está a limite da via 80 quilômetros e você recebe uma multa dizendo que você ultrapassou essa velocidade. Será que esse radar está verificado pelo Inmetro? Isso é a população que tem que tomar conhecimento. Solicitar do órgão de trânsito as informações ou visitar o nosso site do Inmetro. Então, lá existe todas as informações. Ao abastecer seu veículo, aparece na bomba 20 litros. Será se saiu esses 20 litros, foi colocado no seu tanque? Então, nós temos toda essa infraestrutura da qualidade no país, são mais de 12 mil técnicos realizando de forma preventiva esse trabalho em todo o país.
15: Muito bem, nós conversamos com Márcio André Oliveira, presidente do Inmetro. Muito obrigado, presidente, pela sua entrevista à Voz do Brasil.
22: Uma vez, agradecemos muito a oportunidade e, no caso de dúvidas, reclamações, denúncias, também nós temos à disposição da população a nossa ouvidoria. O número é o 0800-285-1818. 0800-285-1818. Muito obrigado.
15: O Inmetro alerta sobre uma mensagem falsa que vem sendo enviada em nome da instituição.
16: O comunicado tem como alvo empresas e cidadãos e simula uma comunicação oficial relacionada a uma suposta inspeção.
15: A mensagem apresenta dados como número de processo, data de fiscalização, possíveis penalidades e prazo para regularização.
16: E inclui um botão com a indicação acessar notificação. O recurso pode ser utilizado para induzir o destinatário a clicar em links maliciosos ou fornecer informações.
15: O Inmetro esclarece que não emitiu o documento e reforça que a mensagem não deve ser considerada uma comunicação oficial.
16: Qualquer dúvida, a ouvidoria do Instituto pode ser acionada pelo site gov.br/Inmetro ou pelo telefone 0800-285-1818.
15: A ação do Ministério do Trabalho e Emprego resgatou mais de 400 trabalhadores de condições análogas à escravidão.
16: Desse total, mais da metade foram registrados apenas em Minas Gerais.
0: a operação resgatou 479 trabalhadores de condições análogas à escravidão. Entre os resgatados estavam 75 mulheres, 13 crianças e adolescentes e 66 migrantes, vindos de países como Argentina, Uruguai, Venezuela e Guiné-Bissau. Para realizar esse resgate, foram feitas 231 ações de fiscalização. As ações se concentraram principalmente no meio rural, no cultivo de café, cebola e batata inglesa. Houve resgate também no meio urbano, sobretudo nas construções. Há ainda casos de trabalho doméstico forçado. Em uma das situações, uma mulher de 51 anos era mantida trabalhando para uma família desde os 10 anos de idade, sem salário regular. Os empregadores foram notificados a rescindir os contratos de trabalho e a pagar os trabalhadores um total de mais de R$1.400.000 em verbas trabalhistas e rescisórias. Os resgatados também receberão um seguro-desemprego especial. Se você desconfia de alguma ação de trabalho forçado, faça sua denúncia de forma sigilosa pela internet, no sistema IP, no site ip.cit.trabalho.gov.br. Márcia Fernandes, para a Voz do Brasil.
1: E o Ministério do Trabalho e Emprego estabeleceu prazo de 60 dias para que todos os nutricionistas, empresas beneficiárias, empresas fornecedoras e empresas facilitadoras realizem o recadastramento integral no PAT, o Programa de Alimentação do Trabalhador.
16: O prazo termina em 9 de novembro e o não cumprimento resulta na exclusão automática do cadastro no programa.
1: O recadastramento deve ser realizado em novopat.trabalho.gov.br.
16: São as notícias do governo federal.
1: Uma realização da Secretaria de Comunicação Social do Presidente da República.
16: Com produção da empresa Brasil de Comunicação.
1: Fique agora com as notícias do Poder Judiciário e do Congresso Nacional. Boa noite.
16: Boa noite, até amanhã.
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24: Ministro Flávio Dino, do Supremo Tribunal Federal, STF, retira sigilo da investigação de repasse de emendas ao filme em homenagem ao ex-presidente Jair Bolsonaro.
25: Terceira turma do Superior Tribunal de Justiça, o STJ, veda a interrupção repentina de cobertura de tratamento a paciente com TDAH após encerramento de contrato.
24: Justiça do Trabalho reforça a campanha Setembro Amarelo sobre a saúde mental nas empresas.
25: Boa noite, eu sou o Arthur Filho.
24: E eu sou Walter Lima.
25: O ministro Flávio Dino do Supremo Tribunal Federal retirou o sigilo da decisão proferida que autorizou a operação da Polícia Federal realizada nesta quinta-feira no âmbito de ação que investiga o repasse de emendas parlamentares para empresas ligadas ao filme Dark Horse, que retrata a trajetória do ex-presidente Jair Bolsonaro.
24: De acordo com a Polícia Federal, as investigações apontam a existência de uma organização criminosa formada por agentes públicos e privados, suspeita de direcionar verbas públicas para empresas subcontratadas de forma irregular, sem comprovação da efetiva prestação dos serviços contratados.
25: Entre os alvos dos mandados de busca e apreensão da operação estão o deputado federal Mário Frias e a da produtora de Dark Horse, Karina Gama.
24: Na decisão, o ministro Flávio Dino destacou que por envolver autoridades com fórum por prerrogativa de função, impõe-se a remessa imediata ao Supremo Tribunal Federal.
25: A terceira turma do Superior Tribunal de Justiça, o STJ, decidiu que o plano de saúde não pode interromper de forma repentina o tratamento multidisciplinar de um paciente com TDAH.
24: Essa regra se aplica mesmo quando a operadora tenha exercido regularmente o direito de rescindir um contrato coletivo. Kátia Gomes.
26: O caso envolveu uma criança que fazia acompanhamento multidisciplinar para TDAH quando o contrato do plano de saúde foi rescindido. A operadora alegou que o acompanhamento não seria indispensável à sobrevivência da paciente. O colegiado deu parcial provimento ao recurso. Segundo a relatora, ministra Nancy Andrighi, a legislação prevê a necessidade de acompanhamento integral de pessoas com TDAH, inclusive com equipe multidisciplinar. Ela ressaltou que a proteção não significa assistência vitalícia, mas a cobertura deve durar por tempo razoável até alta médica, estabilização clínica ou uma alternativa que garanta a continuidade do tratamento.
25: A campanha Setembro Amarelo reforça a importância de falar sobre saúde mental também nas empresas.
24: A Justiça do Trabalho tem acompanhado de perto essa realidade. Larissa Batista.
2: Em 2025, mais de 546 mil benefícios por incapacidade temporária foram concedidos pela Previdência Social, relacionados a transtornos mentais e comportamentais. Em um caso recente, o TST determinou indenização a um bancário após reconhecer que a pressão por metas, os anos em cargos de chefia e os afastamentos médicos contribuíram para agravar o seu quadro depressivo. Atenta a esse cenário, a Justiça do Trabalho promove ações em defesa da saúde mental por meio do programa Trabalho Seguro. Se precisar de ajuda, ligue 188.
25: Ministério Público Federal fecha acordo que destina mais de R$1.800.000 ao Sistema Único de Saúde, o SUS, no Rio Grande do Sul.
24: O acordo prevê ainda 12 meses de prestação de serviços à comunidade. Vanessa Pereira.
3: O acordo de não persecução penal foi firmado entre o Ministério Público Federal e duas investigadas, a sócia proprietária e a supervisora comercial de uma empresa fornecedora de materiais médico-hospitalares por corrupção ativa e associação criminosa em esquema de pagamento de propina a médicos do SUS no município de Passo Fundo, no Rio Grande do Sul. Segundo o acordo, os mais de R$1.800.000 serão repassados ao SUS. Além das obrigações financeiras, cada investigada deverá prestar 4 horas semanais de serviços à comunidade durante um ano.
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3: Os mais de R$1.800.000 serão repassados ao SUS. Além das obrigações financeiras, cada investigada deverá prestar 4 horas semanais de serviços à comunidade durante um ano.
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25: A você uma boa noite.
24: E até amanhã.
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1: Eu sou Paula Broba.
2: E eu sou Humberto Pinheiro.
1: E estes são os destaques de hoje do Jornal do Senado, que começa agora.
2: Sancionada lei que acaba com taxa das blusinhas para compras internacionais de até $50.
1: União terá fundo para ampliar acesso gratuito à justiça.
2: Setembro Amarelo. Senado debate prevenção do suicídio e valorização da vida.
1: Boa noite.
2: Boa noite.
1: Foi sancionada a lei que acaba com a chamada taxa das blusinhas sobre compras internacionais de até $50.
2: A norma acaba com a cobrança de 20% de imposto de importação. O texto foi aprovado pelo Congresso Nacional na semana passada. Senadores defenderam que a medida deve beneficiar os consumidores com menor poder de compra. Repórter Lana Dias.
3: Foi oficializado em lei o fim do imposto de importação de 20% sobre compras internacionais de até $50, a chamada taxa das blusinhas. A norma também diminui de 60% para 30% a tarifa sobre mercadorias de até $3,000. A lei altera a cobrança do imposto de importação, mas as compras ainda continuam sendo tributadas pelo ICMS, imposto que pode variar de acordo com o estado. Quando a proposta foi aprovada no plenário do Senado, a relatora, senadora Leila Barros, do PDT do Distrito Federal, afirmou que a medida deve beneficiar os consumidores com menor poder de compra.
4: E nós sabemos quem são muitos dos brasileiros que utilizam essas compras de pequeno valor. São pessoas que procuram um produto mais barato, são famílias que precisam fazer o orçamento caber no final do mês, são trabalhadores que pesquisam preço, comparam alternativas e encontram no comércio eletrônico uma maneira de ampliar o seu poder de compra.
3: A princípio, as regras foram determinadas por medida provisória do Poder Executivo, que estava em vigor desde maio. Mas o texto recebeu modificações no Congresso Nacional. Uma delas foi a isenção da tarifa sobre medicamentos importados para tratamento de doenças raras ou negligenciadas que não tenham similar nacional. Também foi incluída a avaliação periódica pelo Ministério da Fazenda para verificar os efeitos econômicos da medida. A primeira deverá ser feita no prazo de 3 meses e as próximas em um intervalo de até 6 meses cada, abrangendo setores de têxteis e vestuário, calçados, acessórios, brinquedos e cosméticos. O regime de tributação também deve passar por avaliação anual do Congresso Nacional. O Poder Executivo fica autorizado a estabelecer limites de frequência nas compras, para evitar o fracionamento de remessas e a utilização da isenção para fins comerciais.
1: Uma nova lei também sancionada mudou as regras da relação entre contribuintes e o fisco. Na prática, a ideia é ter multas mais proporcionais e dar mais caminhos para resolver divergências sem precisar ir à justiça. A regra geral agora é que a multa não ultrapasse 75% do imposto devido e quem regularizar a situação por conta própria poderá ter desconto na penalidade. O desconto é maior para quem paga ou parcela a dívida logo no início da discussão. Em casos mais graves, como fraude ou sonegação, a multa poderá chegar a 100%. Para quem é reincidente, pode chegar a 150%.
2: A lei também amplia a possibilidade de acordos entre o contribuinte e o fisco por meio de mediação e transação tributária e prevê a arbitragem especial tributária em que um terceiro imparcial poderá decidir o conflito sem que a disputa precise chegar ao judiciário. Para o relator da proposta, senador Efraim Filho, do PL da Paraíba, as mudanças reduzem a burocracia e dão mais segurança jurídica ao bom contribuinte.
5: O objetivo não é enfraquecer a administração pública, também não é criar privilégio para o contribuinte. O objetivo é construir equilíbrio, cobrar corretamente de quem deve, combater fraude e sonegação, mas preservar garantias mínimas para o contribuinte de boa fé.
1: O senador Flávio Arnes, do PSB do Paraná, destacou a importância
5: de construir equilíbrio, cobrar corretamente de quem deve, combater fraude e sonegação, mas preservar garantias mínimas para o contribuinte de boa fé.

0: a questões de saúde, mas atinge outras áreas da vida do paciente. Dados da Associação Brasileira de Esclerose Múltipla apontam que cerca de 40 mil brasileiros convivem com a condição autoimune, que afeta o sistema nervoso central e pode gerar desde dificuldades motoras até problemas cognitivos e visuais.
1: Essa proposta reconhece que o diagnóstico de uma doença crônica produz impactos que ultrapassam a dimensão clínica e atingem toda a organização familiar e financeira.
2: E uma nova lei criou um fundo para ampliar o acesso gratuito à justiça para pessoas que precisam de assistência.
0: A norma ainda determina que a execução dos recursos do fundo seja divulgada em um portal público de transparência. Repórter Patrícia Oliveira.
3: Para fortalecer a Defensoria Pública da União, um novo fundo deverá promover a prestação de assistência jurídica gratuita a quem não tem condições de pagar. O fundo teve origem em projeto de lei aprovado no Senado e de iniciativa da própria Defensoria. Entre as fontes de recursos estão dotações do orçamento e 5% das custas recolhidas na Justiça da União. Em plenário, o senador Eduardo Gomes, do PL de Tocantins, destacou que o fundo deve aumentar a capacidade de atendimento à população,
4: contribuindo para ampliação e qualificação do acesso à justiça e para a promoção dos direitos fundamentais, especialmente das pessoas em situação de vulnerabilidade.
3: A nova lei também determina que a execução dos recursos do fundo seja divulgada em um portal público de transparência. A lei entrará em vigor em outubro, 45 dias após a publicação.
2: E as futuras polícias municipais poderão ter mais autonomia para serem criadas. O Senado analisa uma mudança na PEC da Segurança Pública que retira a exigência do aval dos conselhos estaduais para a criação dessas corporações.
0: A emenda será analisada na próxima reunião da Comissão de Constituição e Justiça. Repórter Bruno Lourenço.
5: A PEC da Segurança diz que os municípios poderão constituir polícias para o policiamento ostensivo e comunitário e que essas corporações passarão por uma certificação periódica pelo Conselho Estadual de Segurança Pública e Defesa Social. O senador Alessandro Vieira, do MDB de Sergipe, apresentou um pedido para retirar o dispositivo.
6: Ao criar uma nova instância política de controle e fiscalização, de um ente federado por outro, porque observe, esse Conselho Estadual, ele vai interferir na autonomia de um órgão municipal. E isso não faz sentido do seu ponto de vista jurídico.
5: O relator Rogério Carvalho, do PT de Sergipe, defende a chamada acreditação para buscar padronização e qualidade.
7: É para garantir que as normas federais únicas, ou seja, um sistema de referência, uma norma federal, se aquelas normas estão ou não sendo aplicadas por aquela corporação que está nascendo.
5: A emenda que retira a acreditação das polícias municipais por um conselho estadual deve ser analisada na próxima reunião da CCJ.
2: O silêncio também pode ser um sinal de alerta quando o assunto for depressão e ansiedade. No Setembro Amarelo, a Comissão de Direitos Humanos debateu formas de prevenir o suicídio e de fortalecer a valorização da vida.
0: Especialistas destacaram a importância de identificar situações de fragilidade emocional e apresentaram redes de apoio que podem ajudar quem enfrenta momentos de crise. Repórter Douglas Castilho.
8: Amarelo é a cor que representa um sinal de alerta. São 720 mil pessoas no mundo todo ano, segundo a OMS, vítimas de uma dor às vezes visível só para quem sofre. A presidente da Comissão de Direitos Humanos, senadora Damares Alves, do Republicanos do Distrito Federal, destacou que a questão é mais complexa do que a depressão e precisa de uma abordagem também complexa.
9: Prevenir significa, portanto, atuar também nas escolas, nas famílias, nas comunidades. Enfrentar o bullying, o cyberbullying e as violências. Promover competências socioemocionais e identificar precocemente sinais de sofrimento e garantir acesso oportuno ao cuidado.
8: O representante do Centro de Valorização da Vida, CVV, Alan Teixeira Lima, apresentou o trabalho da instituição, que é referência internacional no tema.
10: Nós somos mais conhecidos pelo telefone 188. No último ano, a gente fez 2 milhões de apoios emocionais. Uma pessoa pode ligar quantas vezes quiser para o CVV.
8: Outro canal de apoio é a Rede Pode Falar, voltada ao apoio a jovens que tenham de 13 a 25 anos, período em que o suicídio figura entre as principais causas de morte. Se precisar, peça ajuda.

0: edição de Paulo Groba e trabalhos técnicos de Eliseu Caires, o Jornal do Senado fica por aqui. Acompanhe agora as notícias da Câmara dos Deputados. Boa noite.
1: Boa noite e até amanhã.
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3: Câmara pode incluir sardinha em lata na lista de produtos da cesta básica.
4: Proposta prorroga bolsas de ensino superior por nascimento de um filho.
5: Projeto cria política para acompanhar tecnologias criadas pela sociedade.
6: Boa noite. Avança na Câmara a proposta que institui uma política nacional para o acompanhamento de tecnologias desenvolvidas pela sociedade. A repórter Mônica Tati tem os detalhes.
7: Proposta em análise na Câmara institui a Política Nacional de Tecnologia Social. O projeto, apresentado pela deputada Jandira Fegali, do PCdoB do Rio de Janeiro, define a tecnologia social como um conjunto de processos coletivos, colaborativos e interdisciplinares que priorizam a inovação tecnológica voltada à democratização do desenvolvimento. Jandira Fegali fala sobre a importância de criar uma política para o setor, aproveitando a criatividade da sociedade.
8: Por exemplo, nas comunidades, nas favelas, em todo canto, período da enchente semiárido, que tecnologia o povo usa para dar suas soluções. A moeda complementar foi uma solução popular que começou no Ceará. E muitas outras soluções, inclusive medicinais. Então, a tecnologia social é aquela que vem inovado pelo povo e que precisa estar regulamentado em lei para que seja valorizada, reconhecida, fomentada e que a gente consiga, inclusive, dar a propriedade intelectual, que para eles é coletiva, para que essa inovação seja, de fato, respeitada.
7: As iniciativas previstas na proposta incluem áreas como água, alimentação, educação, energia, habitação, saúde, meio ambiente, inclusão digital e de assistência para pessoas com deficiência. A proposta prevê a prioridade na análise de pedidos de patente ou de registro dessas tecnologias no INPI, o Instituto Nacional da Propriedade Industrial. A titularidade dos direitos de invenção será decidida nos próprios contratos de fomento, garantindo que as comunidades que ajudaram a criar a solução também participem dos benefícios. Também estão previstos mecanismos que permitem que estados e municípios possam aderir às ações e que recebam apoio técnico do governo federal. A deputada Jandira Fegali explica que a construção do projeto envolveu vários setores da sociedade e governamentais.
8: Fizemos uma construção com o Ministério de Ciência, Tecnologia e Inovação e com os movimentos que representam essas várias tecnologias que surgiram no mundo, inclusive com alguns bancos de fomento, como o Banco do Brasil, como a Embrapa, Caixa Econômica, também participaram dessa construção e finalmente a gente aprovou um projeto que identifica esse conjunto de contribuições, essa comunhão de contribuições que nós fizemos aqui na Comissão de Ciência, Tecnologia e Inovação.
7: O texto aprovado pela Comissão de Ciência, Tecnologia e Inovação da Câmara retirou o repasse de recursos do Fundo Nacional de Desenvolvimento Científico e Tecnológico para a Política, mas manteve a possibilidade de apoio através de dotações orçamentárias e por instrumentos de fomento já existentes. O projeto que institui a Política Nacional de Tecnologia Social ainda será analisado pelas comissões de Finanças e Tributação e de Constituição e Justiça. E se for aprovado, pode seguir direto para a votação no Senado. Da Rádio Câmara de Brasília, Mônica Tati.
2: Desenvolvimento Regional.
3: A Comissão da Amazônia aprovou o projeto que prevê a criação de cooperativas têxteis comunitárias. Relator do texto no colegiado, Zezinho Barbari, do PP do Acre, acredita que com a medida, famílias vulneráveis financeiramente terão mais renda e trabalho nas regiões Norte e Nordeste.
6: Zezinho Barbari informa que os órgãos federais vão dar preferência à compra de uniformes feitos por essas associações locais. Além disso, o deputado acrescenta que o programa incentiva o reaproveitamento ecológico de tecidos.
3: Proposta de Paulo Alexandre Barbosa, do PSD, quer o reconhecimento de Ibirá, cidade do noroeste de São Paulo, como capital nacional das águas medicinais. Em sua justificativa, ele afirma que o poder terapêutico das águas termais do município é conhecido desde 1909.
6: Segundo Paulo Alexandre Barbosa, as condições geológicas locais determinam os altos índices de vanádio, de ação antioxidante e controle controle glicêmico e o pH alcalino das águas. Para ele, a concessão do título busca também estimular o turismo e a preservação do patrimônio natural.
2: Consumidor.
3: Saulo Pedroso, do PSD de São Paulo, defende a criação de um sistema para rastrear e autenticar bebidas alcoólicas importadas. A medida prevê selos físicos e digitais com informações sobre origem, produtor, importador e lote, além de um aplicativo para que o consumidor possa verificar a autenticidade do produto.
6: Para Saulo Pedroso, a proposta ajuda no combate à falsificação de bebidas e aumenta a segurança dos consumidores. O sistema também deverá integrar informações com os órgãos de fiscalização e permitir a identificação de irregularidades ao longo de toda a cadeia de distribuição.
2: Direitos Humanos.
3: Eros Biondini, do PL de Minas Gerais, apresentou o projeto para assegurar a livre manifestação de crenças religiosas, incluindo pregações e citações de textos sagrados. A proposta determina que a simples expressão de dogmas ou convicções religiosas não seja enquadrada como crime.
6: O texto de Eros Biondini também pede que plataformas digitais retirem conteúdos exclusivamente por reproduzirem textos sagrados ou ensinamentos religiosos. A remoção poderá ocorrer por ordem judicial quando houver intenção comprovada de incentivar a prática de crimes violentos.
2: Educação.
3: Avança na Câmara a proposta que permite a prorrogação de bolsas de ensino superior por nascimento de um filho. A repórter Silvia Munhato tem os detalhes.
9: A Comissão de Educação da Câmara dos Deputados aprovou o projeto de lei que garante a pesquisadores e estudantes do ensino superior o direito de prorrogar o prazo de suas bolsas de estudo em caso de nascimento de filho. Pelo texto, bolsas de estudo com duração mínima de 12 meses poderão ter seus prazos estendidos por até 180 dias. Se houver comprovação de afastamento por nascimento, adoção ou obtenção de guarda judicial. A legislação atual já permitia a prorrogação dos prazos de vigência das bolsas de estudo em caso de adoção. A proposta também permite que dois bolsistas usufruam do benefício simultaneamente pelo mesmo evento de adoção ou guarda. O relator, deputado professor Alcides, do PSDB de Goiás, diz que o texto é do interesse do sistema educacional.
10: Do ponto de vista educacional, a proposição é meritória, uma vez que apresenta medidas concretas para favorecer, de um lado, a participação dos pais no cuidado dos filhos, desde o nascimento à adoção, ao mesmo tempo em que favorece a continuidade e conclusão de estudos e pesquisa dos estudantes pai. Ademais, na hipótese de ambos os pais da criança, nascida ou adotada, serem bolsistas, a matéria tem o mérito de assegurar aos dois o direito do afastamento das atividades acadêmicas e a prorrogação da bolsa de estudos.
9: O projeto que permite a prorrogação de bolsas de estudo do ensino superior pelo nascimento de filhos dos estudantes será analisado agora pelas comissões de Previdência, Assistência Social, Infância, Adolescência e Família e de Constituição, Justiça e de Cidadania. Da Rádio Câmara de Brasília, Silvia Munhato.
6: Tarcísio Mota, do PSOL do Rio de Janeiro, apresentou o projeto que garante tempo de planejamento para professores da educação básica. O texto estabelece que quando a jornada for organizada por horas-aula, o limite de atividades em sala deve ser calculado pelo mesmo critério.
11: Tempo de planejamento para professor é decisivo para que a educação de qualidade aconteça. E nós não podemos deixar a covardia que alguns governos estão fazendo de contar o tempo de forma a obrigar o professor a pegar mais turmas sem receber um centavo a mais por isso. Esse projeto, portanto, garante a proporcionalidade. 3 aulas dadas, 1 aula de planejamento.
3: Tarcísio Mota sustenta que a regra mínima de proporcionalidade permite ao professor preparar aulas, elaborar provas e cuidar da saúde mental. Ele reforça que condições mais justas de trabalho para docentes asseguram melhor qualidade aos estudantes.
2: Trabalho.
6: Thiago Nunes, do PL do Rio Grande do Sul, é favorável ao projeto que amplia a licença paternidade para pais de recém-nascidos prematuros ou que precisem de internação hospitalar após o parto. O deputado explica que a prorrogação seria equivalente ao período de internação do bebê.
3: Ele acrescenta que para ter direito ao benefício será necessário comprovar a prematuridade ou a internação por meio de documentação hospitalar. Bibo Nunes explica que a ideia é garantir a presença do pai ao lado da mãe e do bebê durante um período de maior vulnerabilidade.
12: Um prematuro tem que ter uma necessidade reconhecida de atenção especial. E o pai tem que estar junto com a mãe nesses momentos difíceis. Não é fácil ter filho prematuro. Imagine gêmeos que normalmente são prematuros. E como é que ficam os pais se não tem o pai ao lado da mãe o tempo todo? Se o recém-nascido precisa de 1 mês, 2 meses, 3, 4, o tempo que for. Isso é fundamental, isso não é regalia nenhuma, é simplesmente reconhecer a parte humana de quem está vindo ao mundo, que é o nascituro.
6: Fábio Garcia, do União de Mato Grosso, propõe criar uma política nacional de gestão de desempenho e eficiência para o serviço público. O projeto prevê avaliações periódicas dos servidores com base em critérios objetivos, como produtividade, qualidade do trabalho e atendimento ao público.
3: A proposta também reconhece o bom desempenho com bônus, capacitação e prioridade para ocupar funções de confiança. Fábio Garcia afirma que a intenção é melhorar a qualidade dos serviços públicos sem alterar os planos de carreira dos servidores.
2: Economia.
6: O plenário da Câmara pode votar projeto que inclui a sardinha em lata na lista de produtos da cesta básica isentos de impostos. Quem explica os detalhes é o repórter Antônio Vital.
13: Ganhou o regime de urgência e pode ser votado a qualquer momento no plenário da Câmara projeto que inclui a sardinha em lata na lista de produtos da cesta básica. Se a proposta virar lei, a sardinha passa a ter alíquota zero no pagamento de 2 novos impostos criados pela reforma tributária e que passam a ser cobrados no ano que vem. O Imposto sobre Bens e Serviços, o IBS, e a Contribuição sobre Bens e Serviços, a CBS. O IBS será distribuído a estados e municípios. Já a CBS será o Imposto Federal. Eles vão incidir sobre mercadorias e serviços, inclusive importados. A reforma criou ainda outro tributo, o Imposto Seletivo, que será cobrado sobre produtos que fazem mal à saúde. Esses tributos vão substituir o PIS, a COFINS, o IPI, o ICMS e o ISS. A reforma tributária, aprovada no ano passado, isentou da cobrança do IBS e da CBS os artigos da cesta básica, inclusive carnes, o que não estava no texto e foi acrescentado durante a votação. Outros produtos com alíquota zero são alimentos como arroz, leite, manteiga e queijos. O projeto que ganhou o regime de urgência foi apresentado pelo deputado Luiz Nishimori, do PSD do Paraná, presidente da Frente Parlamentar da Pesca. A proposta será analisada junto com outra, parecida, apresentada pela deputada Ana Paula Lima, do PT de Santa Catarina. Ainda será designado um relator para apresentar um texto único. A justificativa dos autores é que a sardinha em lata é uma fonte de proteína importante para pessoas com menor renda, além de relevante para o setor pesqueiro nacional, que por ano produz mais de 100 mil toneladas do produto. O deputado Pedro Lupion, do Republicanos do Paraná, coordenador da Frente Parlamentar da Agropecuária, defendeu o regime de urgência para a proposta.
14: No dia da votação da reforma tributária nesse plenário, a questão da sardinha estava no texto. Nós trabalhamos isso junto com as carnes, da mesma maneira que foi feita em relação às outras carnes, com a inclusão na cesta básica, e uma questão de texto prejudicou o setor inteiro pesqueiro. Justamente nessa questão da sardinha.
13: Com regime de urgência, o projeto pode ser votado diretamente no plenário, sem passar pela análise das comissões permanentes da Câmara. Mas a medida não foi unânime no plenário. O deputado Hildo Rocha, do MDB do Maranhão, criticou a urgência, que pode acelerar a análise do projeto e alterar a reforma tributária.
15: Essa matéria, além de não tramitar nas comissões, o que já está errado, essa proposta de lei complementar, ela altera uma regulamentação da reforma tributária que fizemos recentemente. Reforma tributária que entra em vigor a partir do ano que vem, de 2027. Ou seja, ainda nem entrou em vigor e já estamos mudando para beneficiar interesses particulares, não interesse da nação brasileira.
13: Ainda não há data para votação no plenário da Câmara do projeto que inclui a sardinha em lata na lista de produtos da cesta básica. Da Rádio Câmara de Brasília, Antônio Vital.
2: Segurança Pública.
3: Delegado Palumbo, do Podemos de São Paulo, defende criminalizar a transmissão intencional de treinamento operacional a organizações criminosas. O deputado explica que a proposta também alcança agentes públicos que repassarem esse tipo de conhecimento.
6: Delegado Palumbo argumenta que facções têm atuado de forma cada vez mais profissional com o apoio de agentes que se corrompem. Essa prática, segundo ele, eleva o grau de letalidade das ações criminosas, comprometendo a efetividade das políticas públicas de segurança.
16: O indivíduo que faz isso tem que ficar preso. A pena é estipulada em 12 anos e tem que ficar preso mesmo. Todos aqueles que se corrompem, sejam policiais, agentes públicos, se corrompem e ensinam criminosos a matarem usando um fuzil, que é uma arma de guerra, tem que ficar preso sem benefício. Nós estamos lutando com o apoio do meu partido, que é o Podemos, para que esse projeto vire lei. Porque hoje os criminosos não estão mais agindo de forma amadora, não. Eles estão treinando e com ajuda, infelizmente, de agentes que se corrompem.
3: Luiziane Lins, da Rede do Ceará, defende aumentar a pena para quem submeter trabalhadores a condições semelhantes à escravidão. Ela explica que a punição passaria a ser de 10 a 20 anos de prisão, além de multa, e o crime seria considerado hediondo e inafiançável.
6: Luiziane Lins também propõe detalhar na lei as situações que caracterizam esse crime, como trabalho forçado, jornada exaustiva, condições degradantes e restrição da liberdade por dívida. Pela proposta, a pena deve ser aumentada quando a vítima for criança ou adolescente.
3: Kiko Seleguin, do PT de São Paulo, quer proibir que pessoas que cometeram crimes hediondos recebam pagamento pela divulgação de seus delitos. A proposta prevê nulidade de contratos com produtoras, editoras e plataformas de streaming para livros, séries, filmes ou entrevistas sobre os crimes.
6: Pelo texto de Kiko Seleguin, os valores pagos aos criminosos ou a seus herdeiros deverão ser revertidos ao Fundo Penitenciário Nacional ou ao Fundo Nacional de Segurança Pública. Segundo o deputado, o objetivo é evitar que condenados lucrem com a violência e com a dor das vítimas.
3: Projeto de Pedro Lucas Fernandes, do União do Maranhão, determina que as unidades da Casa da Mulher Brasileira ofereçam acesso facilitado à perícia médico-legal para as vítimas de violência doméstica. O deputado explica que o exame poderá ser feito na própria unidade.
6: A ideia, segundo Pedro Lucas Fernandes, é evitar que a vítima se desloque para diferentes órgãos e enfrente novos constrangimentos, além de reduzir o risco da perda de provas. O texto também prevê atendimento humanizado e cooperação entre União, Estados, Distrito Federal e municípios.
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2: Justiça.
3: Marcelo Crivella, do Republicanos do Rio de Janeiro, destaca a promulgação de lei que responsabiliza civilmente pais ou mães por abandono afetivo dos filhos. O parlamentar afirma que o pagamento de pensão não substitui a presença familiar na rotina da criança.
18: Não basta pagar a pensão para o filho. É preciso que o pai ou a mãe participem da vida dele. Uma criança adoece, então o pai não vai estar lá para dar apoio a ela. Uma criança passa numa prova ou fica reprovada, ela não vai ter o carinho do pai. E uma criança que vai disputar uma competição na escola, os pais dos outros estão presentes e o dela ausente. Essa lei do abandono afetivo tornou um ilícito civil. Eu gostaria que fosse crime, mas o Congresso assim não aprovou. Ficou apenas o ilícito. Portanto, terá que pagar indenização pelo abandono afetivo.
6: Marcelo Crivella avalia que a nova lei pode reeducar colocar responsáveis que cumprem obrigações financeiras, mas se afastam da vida dos filhos. Ele observa.

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1: 20 horas.
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0: construção cheia de atitude e conforto, viu? É o modelo midi de mangas longas com estampa de animal print. Entrega elegância imediata sem exigir grandes esforços. A bota de cadarço entra em cena para quebrar a formalidade do look com uma pegada moderna e urbana. Uma combinação cheia de personalidade para quem gosta de fugir do óbvio.
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0: Meu amigo, minha amiga, comparar a sua trajetória com a de outra pessoa é uma forma silenciosa de sabotar as suas próprias conquistas. Cada indivíduo carrega dores, privilégios, tempos de colheita completamente diferentes. O único parâmetro real de evolução deve ser quem você foi ontem versus quem você escolhe ser hoje. Celebre os pequenos avanços, pois são eles que sustentam os grandes resultados futuros.
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8: Boa quinta-feira pra você que tá ligado com a gente e pra mais uma edição aqui do Play Sertanejo, o programa sertanejo mais tradicional, mais gostoso, mais animado do Brasil, chegando a partir de agora pra te fazer companhia nas próximas duas horas, levando até você a nossa boa música sertaneja. Nossa gratidão, o nosso muito obrigado realmente pelo carinho da sua audiência. A gente começa esta super quinta hoje, 10 de setembro, ao som de Danilo e Davi.
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0: nossa queridíssima coleguinha Simone Mendes. Me ama ou me larga? É o sucesso que o Brasil canta, você se apaixona ao som dela. Antes, teve a Maria Cecília Rodolfo, também teve Leandro e Romário, junto da dupla Ícaro e Gilmar, e a gente abriu a edição de hoje, quinta-feira, dia 10, ao som de Danilo e Davi. Apaga, apaga, apaga, essa moda ajeitada, né, gente? Explodiu realmente essa dupla que, por onde passa, ela só faz sucesso, conquista cada vez mais pessoas e é uma das duplas mais tocadas, né, atualmente no rádio, nas plataformas digitais também e aqui no Play, tá? Que volta já já com os Brutos do Sertanejo. Em instantes tem Bruno e Barreto, segura aí que é um tiquinho só, eu volto com você.
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2: Olá, tudo bem? Hoje, dia 10 de setembro, tá no ar o nosso Papo Sério. Hoje é dia da fundação do primeiro jornal do Brasil. O mês de setembro é dedicado globalmente à conscientização e prevenção do suicídio. Criada no Brasil em 2015, a campanha do Setembro Amarelo salva milhares de vidas. A iniciativa é liderada pelo CVV, Conselho Federal de Medicina e Associação de Psiquiatria. O suicídio é um problema grave de saúde pública, mas que pode ser prevenido com um apoio. Estar atento aos sinais de alerta emitidos por pessoas próximas é o primeiro grande passo. Isolamento social, perda de interesse por hobbies e queda na produtividade são avisos claros. O desleixo com a aparência e falas frequentes sobre a morte exigem atenção imediata. Se você notar esses comportamentos em alguém, ofereça espaço para uma conversa acolhedora. Escute com empatia e paciência, sem emitir julgamentos ou opiniões sobre a dor alheia. Lembre-se de que não devemos medir o sofrimento do outro com base na nossa experiência. O que parece simples para nós pode causar uma dor profunda e insuportável no próximo. Deixe claro que seu único objetivo é ajudar e caminhar ao lado da pessoa nesse momento. Buscar auxílio profissional ou ligar para o CVV no número 188 oferece o suporte necessário. O nosso Papo Sério desta quinta fica por aqui. Até o próximo.
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3: 20 horas e 18 minutos. 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
0: Seguimos aqui no seu Play Sertanejo, levando até você o melhor da nossa música sertaneja. Hoje é quinta-feira, gente. Hoje é dia 10 de setembro. É uma alegria imensa estar junto com vocês, levando alegria, levando a nossa música sertaneja também. Tá? Quem tá chegando pra animar nossa quinta? O Country Beat, eles e o Bruno e Barreto, hein? Bora curtir a quinta-feira mais animada do rádio, tá aqui no Play.
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2: Panda e Hugo e Alex.

0: Alex e a participação do Panda, hein, gente? Essa moda é ajeitada, trabalho sujo. Antes teve Felipe e Rodrigo dos Gumes. Todo o romantismo de Felipe e Rodrigo. Ainda Matheus e Henrique e Gabriel. E a gente abriu bem demais a sequência com o Bruno Barreto e o Country Beat, animando aqui a sua quinta-feira, dia 10 de setembro. A nossa gratidão pela amizade, pela companhia, né? Esteja onde você estiver com o radinho ligado, realmente, a nossa gratidão a cada um de vocês, hein? Saúde e paz a todos e muito obrigado pela audiência.
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2: Minha gente, atenção, hein? Duas dicas práticas economizam ingredientes e evitam desperdício em casa. E para aproveitar o resto da maionese no fundo do frasco, esprema meio limão e crie um molho.

0: prontinho para o reuso.
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4: 20 horas e 33 minutos.
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18: Já estamos de volta na sua quinta-feira, dia 10, hoje quero mandar um abraço muito carinhoso a você que faz aniversário, você que completa a idade nova, receba aqui o nosso carinho, viu? O nosso muito obrigado realmente pela amizade, pela companhia de todos os dias e eu desejo aqui em nome da equipe da rádio muitas felicidades, muita paz, muita saúde, né? Que os seus sonhos, os seus projetos, eles se tornem realidade sempre com as bênçãos de Deus. Saúde e paz, que o resto a gente corre atrás. Seguimos aqui no Play Sertanejo. É hora de Elis Justin. Play, play, play.

0: Bora Cowboy aqui no seu Play Sertanejo. Ainda teve Léo Chaves e Henrique Juliano, Deixa Eu Mentir. Ainda teve Heitor e Murilo. A participação especial é da dupla Ícaro e Gilmar e a gente abriu esta sequência com a Elis Justin, Insônia da Madrugada. Moda ajeitada, moda sertaneja, é quinta-feira, minha gente, é só felicidade e é só música boa. Já já tem Bruninho e Davi pra você recordar aqui, hein?
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2: 20 horas e 52 minutos.
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0: Quinta-feira tem que ter TBT. E essa aqui é de 2016, hein? Simbora de Bruninho, Davi, Luan Santana. E essa boca aí?
11: E essa boca.

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1: Às vezes arrumar um vizinho no prédio de cima pode te dar um problemaço. Tem alguém nesse prédio?